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2: 4 horas, 7 minutos.

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0: 4:30.
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3: Guarapuava preparou uma programação gratuita para as férias escolares de julho nos parques municipais. A agenda inclui atividades recreativas, oficinas, brincadeiras, esportes e ações de educação ambiental voltadas para crianças e famílias. As atividades acontecem em diferentes espaços públicos da cidade e visa incentivar o lazer ao ar livre, a convivência familiar e o contato com a natureza durante o período de recesso escolar. Um projeto de saúde em carreta itinerante da rede Ipiranga vai passar por 14 cidades do Paraná, oferecendo atendimentos gratuitos à população. A ação leva serviços de prevenção, orientação e exames em diferentes regiões do estado. O projeto ainda vai passar por Nova Esperança, Terra Roxa, Toledo, Cascavel, Paula Freitas, São Mateus do Sul, Araucária, Campo Largo, São José dos Pinhais, Campina Grande do Sul e Tijucas do Sul. A iniciativa busca ampliar o acesso à saúde, principalmente em municípios do interior, aproximando serviços da população e facilitando o diagnóstico precoce de diversas doenças. Repórter Flávia Consoli.
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4: Encher o carrinho do supermercado ficou mais caro em junho em 17 das 27 capitais brasileiras pesquisadas pelo Diese e pela Conab. Entre maio e junho, os maiores aumentos, na casa de 3%, foram registrados em Boa Vista e em Palmas. Rio Branco e Porto Alegre aparecem na sequência com altas médias em torno de 2,2%. Falando em valores, a cesta mais cara em junho foi registrada mais uma vez na capital paulista, R$ 965,47, valor que é quase 1,5% superior ao registrado no mês imediatamente anterior. Cuiabá, Rio de Janeiro e Florianópolis aparecem na sequência com preços médios superiores a R$ 900. Já as capitais com as cestas mais baratas foram São Luís e Aracaju. O preço médio do conjunto de alimentos em São Luís foi de pouco mais de R$ 650,00 e em Aracaju custou R$ 630,40. Ainda segundo o monitoramento do Diese e da Conab, o feijão encareceu em todas as capitais e itens como tomate, arroz, agulhinha, leite integral e carne bovina de primeira ficaram mais caros em boa parte delas. Por outro lado, o açúcar ficou mais barato em 26 das 27 cidades monitoradas, só encareceu em Macapá. O café em pó caiu em 25 capitais, com altas apenas em Macapá e em Natal. E o preço do óleo de soja ficou menor em 24 cidades, menos em Macapá, Aracaju e Manaus. Da Rádio 2, Milena Abreu. As férias escolares das redes pública e privada de todo o país vão mudar no ano que vem para coincidir com a realização da Copa do Mundo Feminina de 2027. A determinação faz parte da lei federal que foi sancionada para regulamentar a organização do torneio no Brasil, que funcionará como país sede da competição entre os dias 24 de junho e 25 de julho do próximo ano. Normalmente, as férias de meio de ano das escolas ocorrem entre os dias 1º e 30 de julho. Além da alteração no recesso estudantil, a nova legislação autoriza o governo federal a decretar feriados nacionais nos dias de jogos da seleção brasileira. De acordo com o texto aprovado, estados e municípios que abrigarão os confrontos também ganharam autonomia jurídica para decretar

0: respeitar feriados locais ou pontos facultativos em seus territórios durante os dias de partidas. O comitê organizador da FIFA confirmou que o campeonato contará com 32 seleções e 64 jogos oficiais distribuídos em 8 capitais brasileiras: Belo Horizonte, Brasília, Fortaleza, Porto Alegre, Recife, Rio de Janeiro, Salvador e São Paulo. Por ser o país anfitrião, o Brasil já está automaticamente classificado para o Mundial, que ocorre pela primeira vez em solo sul-americano. Da Rádio 2, Milena Abreu.
1: Depois de encerrar o mês de junho em alta, o frango ficou mais barato.

0: mercado até agora em julho. O quilo do animal congelado ou resfriado foi vendido nos últimos dias em torno dos R$ 7,20, ou um pouco menos. Os números são do CPEA. No geral, a oferta está acima da demanda, tanto que a alta de junho foi puxada pelo aumento registrado no começo do mês, uma vez que nas últimas semanas as cotações já estavam em tendência de queda. Da Rádio 2, Humberto Ferretti. O preço da laranja voltou a subir nos últimos dias, que marcaram o início da temporada 26-27. Dados do CPEA indicam que a caixa da fruta para a indústria fechou o mês de junho 23% mais cara e que o preço subiu mais 3% até agora em julho, para R$ 31,00 na média. A oferta está abaixo da demanda. Ainda assim, os valores são menores que os registrados no mesmo período do ano passado, quando os estoques em baixa pressionavam os compradores. Da Rádio 2, Humberto Ferretti. A safra brasileira de trigo será menor em 2026, aliás, bem menor. A colheita esperada pela Conab é de 6.297.000 toneladas, 20% a menos que no ano passado. A tendência é de uma área de cultivo 13% menor, enquanto o rendimento vai encolher 7%. Os números, porém, ainda podem melhorar ou piorar de acordo com o clima nas próximas semanas. Da Rádio 2, Humberto Ferretti.
1: A liberação de crédito para a renovação da frota de taxistas e motoristas de aplicativo começou a destravar nos bancos e deve impulsionar as vendas de veículos novos a partir deste mês de julho. Segundo a Associação Nacional dos Fabricantes de Veículos Automotores, Anfávia, o programa Move Brasil não chegou a afetar os resultados do setor em junho, porque as instituições financeiras aguardavam a entrada em vigor da cobertura do Fundo Garantidor para Investimentos, o que ocorreu há poucos dias. Com as garantias oficiais ativadas, a expectativa das montadoras é de um impacto positivo nos próximos balanços. O programa federal conta com um orçamento total de R$ 30 bilhões para financiar a troca de automóveis de trabalhadores autônomos e frotistas, oferecendo condições mais vantajosas do que a média praticada no mercado financeiro. A linha de crédito especial cobra juros inferiores a 1% ao mês, tem prazo de pagamento estendido de até 62 meses e uma carência inicial de até 6 meses para o início das parcelas. A Anfávia, inclusive, melhorou a previsão e agora estima as vendas de veículos acima de 3 milhões de unidades este ano. A entidade informou esperar um crescimento nas vendas de veículos de 12,1% em relação ao ano passado, alcançando 3 milhões e 10 mil unidades, o maior patamar desde 2014. Só para comparação, em 2025 foram vendidos 2 milhões 690 mil veículos novos no país. A revisão veio bem acima da expectativa anterior, anunciada no início do ano, quando a Anfávia esperava um aumento de 2,7% nas vendas. Da Rádio 2, Milena Abreu.
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0: Eu sou Humberto Ferretti e esse é o Giro Rural. A safra brasileira de trigo será menor em 2026, aliás, bem menor. A colheita esperada pela Conab é de 6.297.000 toneladas, 20% a menos que no ano passado. A tendência é de uma área de cultivo 13% menor, enquanto o rendimento vai encolher 7%. Os números, porém, ainda podem melhorar ou piorar de acordo com o clima nas próximas semanas. O preço da laranja voltou a subir nos últimos dias, que marcaram o início da temporada 26-27. Dados do CPEA indicam que a caixa da fruta para a indústria fechou o mês de junho 23% mais cara e que o preço subiu mais 3% até agora em julho, para R$ 31,00 na média. A oferta está abaixo da demanda. Ainda assim, os valores são menores que os registrados no mesmo período do ano passado, quando os estoques em baixa pressionavam os compradores. Depois de encerrar o mês de junho em alta, o frango ficou mais barato no atacado até agora em julho. O quilo do animal congelado ou resfriado foi vendido nos últimos dias em torno dos R$ 7,20, ou um pouco menos.

0: Os números são do CPEA. No geral, a oferta está acima da demanda. Tanto que a alta de junho foi puxada pelo aumento registrado no começo do mês, uma vez que nas últimas semanas as cotações já estavam em tendência de queda.
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2: Oi, eu sou Fabíola Altran e estes são os destaques de hoje. Saques superaram os depósitos da poupança em mais de 39 bilhões de reais nos seis primeiros meses deste ano, de acordo com um relatório do Banco Central. O governo autoriza a nomeação de aprovados no chamado Enem dos concursos para o preenchimento de 159 vagas para o Ministério da Gestão e da Inovação em Serviços Públicos, nas provas realizadas em agosto de 2024. Mega Sena acumulada pode pagar nesta quinta-feira 45 milhões de reais. As apostas devem ser feitas até às 8 da noite. A aposta simples com 6 dezenas custa R$ 6. Presidente dos Estados Unidos, Donald Trump, determina a suspensão de todo o comércio com a Espanha, que faz parte da Aliança Militar Ocidental, Organização do Tratado do Atlântico Norte. Pelas quartas de final da Copa do Mundo, hoje, 5 da tarde, a França enfrenta o Marrocos. Da Rádio 2, Fabíola Altran.
3: Com a chegada do inverno e o aumento das viroses respiratórias, os estoques dos bancos de leite humano registram queda média de 30% em todo o país. A redução preocupa os serviços de saúde, já que o leite doado é fundamental para a alimentação de recém-nascidos prematuros e de baixo peso internados em maternidades e hospitais. A professora do curso de medicina do Centro Universitário Integrado de Campo Mourão, doutora Lilian Ferreira Chicacho, explica quem pode doar leite materno e quais cuidados são necessários para que a doação seja feita com segurança.
4: Qualquer mãe que esteja amamentando pode ser doadora de leite materno. Basta ela ter uma boa quantidade de leite, estar com boa saúde, não fazer uso de nenhuma medicação que contraindique a amamentação, não ser usuária de drogas ilícitas, não consumir álcool e não fumar. Essas são as orientações para quem deseja ser doadora de leite materno. Então, os exames devem estar nos normais, os exames do pré-natal, e a mãe precisa ter esse desejo de doar.
3: Segundo a Rede Global de Bancos de Leite Humano da Fiocruz, cerca de 330 mil bebês nascem prematuros todos os anos no Brasil e muitos dependem das doações. O leite materno é considerado o alimento mais completo para os primeiros meses de vida por reunir nutrientes e substâncias que fortalecem o sistema imunológico. A especialista também destaca a importância desse alimento para o desenvolvimento dos recém-nascidos e os benefícios para a recuperação dos bebês internados.
4: O leite materno é o alimento mais completo que existe para o bebê. É o principal alimento que ele necessita, principalmente nos primeiros 6 meses de vida. O leite materno vai fornecer todos os nutrientes, a parte dos anticorpos, então da imunidade, da proteção para esse bebê, toda é passada através do leite materno. Além disso, o leite materno é composto por uma grande quantidade de água, que já vai hidratar esse bebê. Portanto, o bebê que mama leite materno, ele não precisa receber água além do leite materno. Então, o leite materno, ele vai ser até como uma vacina para a criança, protegendo contra as infecções, porque a mãe passa os anticorpos através do leite materno. Tudo que esse bebê precisa na proporção exata de proteínas, carboidratos, gordura, vitamina, vai estar presente no leite materno.
3: No Paraná, a doação pode ser feita por mulheres que estejam amamentando e produzam leite além da necessidade do próprio bebê. A coleta pode, inclusive, ser realizada em casa, seguindo orientações dos bancos de leite humano. Lilian Ferreira explica como funciona esse processo e quais são os cuidados básicos para armazenar e doar o leite materno.
4: Qualquer quantidade que essa mulher consiga retirar pode ser doada. Até pequenas quantidades já vão suprir a necessidade de bebês pequenos, por exemplo, os bebês prematuros que estão internados na UTI neonatal, pois eles precisam de pequenas quantidades. Então, a mulher pode doar o tanto que ela conseguir, 100 ml, 400 ml, o tanto que ela conseguir guardar de leite materno. Esse leite pode ser retirado, sim, em casa e precisa ter algumas medidas de higiene.

0: como lavar as mãos, usar uma touca, usar uma máscara. O leite deve ser armazenado em frascos de vidro com a tampa de plástico e esse armazenamento deve ser feito no freezer. Além disso, esses frascos precisam ser higienizados e esterilizados em água fervente.
1: A relação dos bancos de leite humano do Paraná está disponível no site da Secretaria de Estado da Saúde. Em todo o Brasil, os endereços podem ser consultados na Rede Global de Bancos de Leite Humano da Fiocruz. Uma pequena doação pode fazer a diferença na recuperação e no desenvolvimento de muitos recém-nascidos. Repórter Flávia Conte.
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3: A Escola de Gestão Pública do Tribunal de Contas do Estado inicia no próximo dia 27 a terceira etapa da edição 2026 da Jornada das Contratações Públicas. Essa fase se estende até 31 de julho e reinicia no dia 4 de agosto, indo até o dia 7. A capacitação acontece das 9 da manhã ao meio-dia, de forma online e ao vivo, pela plataforma Microsoft Teams. O público-alvo são gestores e servidores públicos, profissionais que atuam em licitações e demais interessados. A inscrição é gratuita. O endereço é www.tce.pr.gov.br. Omar Nasser, do Tribunal de Contas do Estado do Paraná.
4: A Secretaria da Saúde do Paraná intensifica neste mês a conscientização sobre as hepatites virais por meio da campanha Julho Amarelo. As doenças que atingem o fígado e muitas vezes evoluem de forma silenciosa podem ser evitadas e tratadas quando identificadas precocemente. Dados da Secretaria mostram que entre 2020 e 2025, o Paraná registrou 11.659 casos confirmados de hepatites virais. Desse total, 53% corresponderam à hepatite B, 38% à hepatite C e 8% à hepatite A. No mesmo período, foram contabilizadas 487 mortes relacionadas às hepatites virais, sendo a hepatite C responsável por 77% dessas mortes. A vacinação continua sendo uma das principais estratégias de prevenção. A vacina contra a hepatite B é oferecida gratuitamente pelo SUS para toda a população, em esquema de 3 doses, sendo fundamental que a primeira dose seja aplicada entre as primeiras 12 a 24 horas de vida para reduzir o risco de transmissão vertical de mãe para filho. Já a vacina contra a hepatite A integra o calendário infantil com aplicações aos 15 meses de idade. Os números parciais do painel de cobertura vacinal do Ministério da Saúde, com dados até maio deste ano, mostram que o Paraná registra a cobertura de cerca de 82% para a vacina contra a hepatite A em crianças de 15 meses e de quase 93% para a vacina contra a hepatite B em recém-nascidos de até 30 dias de vida. Em 2025, esses índices eram de 92% e 100%, respectivamente. A Secretaria da Saúde destaca que os dados deste ano ainda são parciais e reforça a importância de manter a vacinação em dia. Repórter Gabriel Ramos.
1: O Paraná já está realizando a aplicação da vacina pneumocócica 20 valente conjugada, a Pneumo 20. O imunizante substitui gradualmente a antiga Pneumo 10 e dobra a quantidade de sorotipos bacterianos combatidos. Nesta etapa, a Pneumo 20 é destinada principalmente a crianças de 2 meses a 4 anos, 11 meses e 29 dias com esquema vacinal incompleto. O Paraná recebeu inicialmente 29.430 doses do Ministério da Saúde, já distribuídas às 22 regionais de saúde. O secretário César Neves destacou que a nova vacina amplia a proteção contra doenças respiratórias graves e reforça a prevenção na infância e também que a distribuição contempla todas as regiões do estado.
5: Nesse primeiro momento, o nosso foco são as crianças a partir de 2 meses de idade e até 5 anos incompletos, ou seja, 4 anos, 11 meses, 29 dias, e a posteriori

0: posteriori, nós vamos também abrir para os idosos imunossuprimidos, população indígena, que existe ainda disponível a Pneumo 13 e a Pneumo 23. Mas na sequência também terá a Pneumo 20 para esses grupos que são também altamente vulneráveis e suscetíveis. Que as mães tragam. Essa dúvida é muito facilmente resolvida. Tragam sua criança na unidade de saúde, para a carteirinha, já vão levantar ali, já vão ver se já fez as doses da Pneumo 10, se vai precisar de reforço ou não.
1: A secretária municipal de saúde de Curitiba, Tatiane Filipac, celebrou a democratização do acesso ao imunizante na rede pública.
2: A vacinação faz diferença na nossa rede de urgência e emergência. A pneumopite é uma ebulição, tem que pensar nos casos graves, nas crianças, 2 meses a 4 anos, é o nosso grupo vulnerável.
1: A vacina protege contra formas graves de doenças causadas pela bactéria Streptococcus pneumonia, como pneumonia, meningite bacteriana, otite média aguda e septicemia. O esquema padrão prevê 2 doses principais e 1 reforço aos 12 meses. Repórter Flávia Consoli.
3: Mais de 2 milhões e 600 mil paranaenses já receberam a dose anual de vacina contra a influenza desde março. A imunização foi ampliada para a população geral no dia 29 de junho, após pactuação entre a Secretaria de Estado da Saúde e o Conselho de Secretarias Municipais de Saúde do Paraná, que representa os 399 municípios. A secretaria reforça o chamado aos grupos prioritários, especialmente crianças, idosos, gestantes e profissionais da saúde, que continuam sendo os mais vulneráveis às complicações da gripe. A vacina é segura, gratuita e está disponível em mais de 1.800 salas de vacinação em todo o Paraná. Até esta terça-feira, foram aplicadas 2.615.000 doses em todo o estado, sendo a maioria em idosos com mais de 60 anos e, na sequência, crianças de 6 meses a menores de 6 anos, grupos em extremos de idade que são prioritários para o recebimento da vacina e que apresentam maior volume de complicações por síndrome respiratória aguda grave. A cobertura vacinal do Paraná entre os grupos prioritários é de quase 50% e está acima da média nacional de cerca de 45%. A meta é atingir 90% desse público até o final do ano. As gestantes apresentam a maior cobertura vacinal até o momento no Paraná, com 68.257 doses aplicadas e 69% de cobertura. Em seguida, aparecem os idosos, com cerca de 1 milhão de doses aplicadas e 51% de cobertura, e as crianças, com quase 339 mil doses, atingindo aproximadamente 44%. Repórter Gabriel Ramos.
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3: O prazo para vacinação contra o HPV em jovens de 15 a 19 anos foi ampliado pelo Ministério da Saúde até 31 de dezembro. A campanha, iniciada em maio, tinha como prazo final o mês de junho, mas vai seguir até o fim do ano para ampliar a proteção da faixa etária. A SESA, Secretaria de Estado da Saúde, recomenda aos que ainda não se vacinaram que procurem uma unidade básica de saúde. A vacina em dose única, importante para jovens de ambos os sexos e essencial na prevenção do câncer do colo do útero, vulva, pênis, ânus e orofaringe. A SESA faz a vacinação para crianças e adolescentes de 9 a 14 anos e tem doses extras para 15 a 19 anos para ampliar a proteção. Entre 2025 e 2026, no Brasil, foram aplicadas mais de 287 mil doses em adolescentes de 15 a 19 anos de ambos os sexos. Os cânceres causados por HPV provocaram cerca de 7.500 mortes e 29 mil hospitalizações no Brasil em 2025. Os dados fazem parte de um estudo publicado na revista científica em língua inglesa Vacinas Humanas e Imunoterapêuticos, que analisou dados oficiais do Ministério da Saúde e foram divulgados pela pela Agência Brasil. Entre os tipos de cânceres provocados,

0: atacados pelo HPV, o de colo de útero é o mais comum. Conforme dados do Ministério da Saúde, ele é o quarto de maior incidência entre o sexo feminino e está entre os 5 mais letais. No Paraná, em 2025, o índice de imunização para meninas entre 9 e 14 anos foi de 98% e para meninos chegou a 91%, superando assim a meta de 90% preconizada pelo Ministério da Saúde. Em 2026, a cobertura vacinal no Paraná está em 89% em ambos os sexos. No Brasil, a cobertura está em 81%. A meta da Organização Mundial de Saúde é eliminar o câncer de colo de útero como problema de saúde pública até 2030. A estratégia é ampliar a vacinação através de campanhas massivas para que crianças e adolescentes sejam vacinados contra o HPV, além do rastreamento e tratamento como prevenção secundária. O HPV é transmitido por meio do contato pele a pele, mas é mais comumente transmitido por meio de sexo vaginal, anal ou oral com uma pessoa que tenha o vírus. A infecção do trato anogenital pelo HPV é a infecção sexualmente transmissível mais comum em todo o mundo. Repórter Gabriel Ramos. Os candidatos inscritos no vestibular de inverno 2026 da UEM, a Universidade Estadual de Maringá, vão prestar as provas neste domingo, no período da tarde. Os locais podem ser consultados no menu do candidato ou no app Vestibular UEM e estão distribuídos em Maringá, na UEM e na Unicive, Apucarana, Campo Mourão, Cascavel, Cianorte, Curitiba, Goiôerê e Vaiporã, Paranavaí, Ponta Grossa e Umuarama. A prova é composta por redação e 50 questões objetivas distribuídas em áreas do conhecimento. A lista dos gêneros textuais indicados no programa de redação está disponível no manual do candidato, assim como o programa de prova. No total, 11.840 candidatos tiveram as inscrições homologadas. As vagas são para ingresso no ano letivo de 2027. Ao todo, são ofertadas 1.123 vagas em mais de 70 cursos de graduação presenciais de 6 campi da instituição. O resultado final será divulgado no dia 7 de agosto de 2026 nos canais oficiais da UEM. A Comissão Central do Vestibular Unificado pode ser consultada pelo telefone ou WhatsApp no número 44-3011-5700 ou pelo endereço de e-mail vestibular@uem.br. O edital do processo seletivo está disponível no site do vestibular. Repórter Gabriel Ramos.
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2: Mais de 1 milhão de estudantes da Rede Estadual de Ensino do Paraná entram em recesso escolar a partir da próxima segunda-feira. O retorno às aulas está previsto para 27 de julho, conforme o calendário letivo de 2026 da Secretaria de Estado da Educação, dividido em 2 semestres. No primeiro semestre letivo, entre fevereiro e julho, foram cumpridos 101 dias de aula. Já o segundo semestre, que começa após o recesso, vai contar com mais 100 dias letivos, totalizando 201 dias de atividades escolares ao longo do ano. O calendário da rede estadual atende à legislação educacional vigente, que estabelece a obrigatoriedade do cumprimento do mínimo de dias letivos para a educação básica. O período de recesso é destinado à pausa das atividades pedagógicas para estudantes e professores antes do início da segunda etapa. Durante o segundo semestre, as escolas darão continuidade ao conteúdo programático previsto para este ano. Repórter Vitor Luiz.
3: 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O Atlético Paranaense, Paraná Clube, Azures, Cascavel, Cianorte, Foz do Iguaçu, Londrina e Paranavaí, além de São Joséense, disputarão a próxima edição da Copa Paraná. O Coritiba optou por não participar da competição. O torneio reúne 8 equipes e garante o campeão uma vaga na Copa do Brasil de 2027. A competição também servirá para dar ritmo aos jogadores e movimentar o calendário do futebol paranaense no segundo semestre. E estão abertas as inscrições para o Circuito Infantil de Corridas de Rua

0: que será realizado em Curitiba. A iniciativa é voltada a crianças de 4 a 13 anos e busca incentivar a prática de atividades físicas, promovendo saúde, lazer e integração entre as famílias. As vagas são limitadas e as inscrições devem ser feitas em esporte.curitiba.pr.gov.br. Cada etapa contará com percursos adaptados para as idades dos participantes, além de estrutura voltada para o público infantil. Forte abraço para você, uma ótima quinta-feira e até amanhã. De Curitiba, Mauro Conte, com informações da Rede AERP.
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3: 5 horas.

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2: Louvado seja o nosso Senhor Jesus Cristo, para sempre seja louvado. Hoje é dia 10 de julho, é sexta-feira, e aqui no santuário nós temos sexta-feira as novenas de Nossa Senhora do Rocio, esse momento tão bonito de agradecer a ela por tudo de bom que ela tem feito para nós, de nos colocarmos diante dela também com os nossos pedidos e fazer a nossa devoção toda sexta-feira. E quando a gente reza aqui, a gente lembra de você que está longe às vezes, que não pode estar presente na novena, mas você também faz parte das nossas orações. Eu convido agora você para fazermos juntos nosso ato de consagração. Nossa Senhora do Rocio, Rainha do Céu e da Terra, Padroeira do Paraná, nós vos saudamos, refúgio dos necessitados. Por vossas mãos intercessoras, a misericórdia de Deus jamais faltou. Dai-nos a graça de sermos discípulos de Jesus na busca de vivermos a palavra de Deus. Transformai a nossa vida em um santuário de amor, onde Jesus seja o centro. Consagramo-nos a vós, cheios de confiança. Em vossas mãos renovamos as promessas do nosso batismo. Renunciamos a toda forma de egoísmo para vivermos e convivermos como irmãos. Mãe do Divino Orvalho, que cura e salva, com amor queremos propagar a vossa devoção. Nossa Senhora do Rocio, envolvei-nos em vosso manto de amor e proteção. Mergulhados nos mistérios da encarnação, morte e ressurreição de Jesus, conduzi a nossa vida para o coração de Deus, na ação do Espírito Santo. Assim seja. Amém. Agora a bênção da água e dos objetos de devoção. Senhor Deus Todo-Poderoso, fonte e origem de toda a vida, abençoai esta água que vamos usar para pedir o perdão de nossos pecados e alcançar a proteção contra toda a doença. Concedei, ó Deus, que por vossa misericórdia jorrem sempre para nós as águas da salvação, para que possamos nos aproximar de vós com o coração puro e ficarmos livres de todo o perigo do corpo e da alma. Abençoai também, Senhor, os nossos objetos de devoção e artigos religiosos. Por Cristo nosso Senhor. Amém. O Senhor esteja convosco, Ele está no meio de nós. Desça sobre você, sobre a sua casa, a bênção de Deus Todo-Poderoso. Pai, Filho e Espírito Santo. Amém. Um grande abraço e fique com Deus.
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Opa, bom dia pra você que tá ligadinho aqui na 102.3, essa é a Difusora. Cidade de Santo Antônio da Platina fica aqui no Paraná, com a graça de Deus, com o Pai da Eternidade, o Príncipe da Paz. Ô Senhor Jesus Cristo, obrigado, viu? Obrigado por mais um dia, obrigado pela oportunidade de abrir os olhos nesta nova manhã, obrigado pela oportunidade das pessoas de bem, do nosso coração, as pessoas que nos querem bem, as pessoas que estão logo de madrugada já fazendo as suas orações, agradecendo a Deus por mais um dia. É, obrigado, Senhor, obrigado. Obrigado mesmo, de coração. Sexta-feira, Senhor, o Senhor permite que a gente tá aqui

nesse dia 10 de julho de 2026. É, muito obrigado, Senhor, porque o Senhor está aqui no nosso coração, está aqui comigo, está com a nossa família. Obrigado, Jesus. Obrigado por tudo. É mais um dia que o Senhor nos abençoa com a graça dele. Deus é maravilhoso, gente. O Pai da eternidade, é o Príncipe da Paz. Obrigado, Senhor Jesus, por mais um dia. Obrigado, Senhor. Agora são 6:11. Vou começar a minha sexta-feira de hoje com o padre saudoso, Padre Vitor, e a consagração a Nossa Senhora Aparecida. Bom dia, 6:11.

Maria Santíssima, que em vossa imagem milagrosa de Aparecida espalhais inúmeros benefícios sobre o Brasil. Eu, embora indigno de pertencer ao número dos vossos servos, mas desejando participar dos benefícios da vossa misericórdia, prostrado a vossos pés, consagro-vos o entendimento, para que sempre pense no amor que mereceis. Consagro-vos a língua, para que sempre vos louve e propague a vossa devoção. Consagro-vos o coração, para que depois de Deus vos ame sobre todas as coisas. Recebei-nos, ó Rainha incomparável, no ditoso número dos vossos servos. Acolhei-nos debaixo da vossa proteção. Socorrei-nos em nossas necessidades espirituais e temporais, e sobretudo na hora da nossa morte. Abençoai-nos, ó Mãe Celestial, e com vossa poderosa intercessão, fortalecei-nos em nossa fraqueza, a fim de que, servindo-vos fielmente nesta vida, possamos louvar-vos, amar-vos e render-vos graças no céu, por toda a eternidade. Assim.

pela intercessão de Nossa Senhora Aparecida, Rainha e Padroeira do Brasil, a bênção de Deus Onipotente, Pai, Filho e Espírito Santo, desça sobre vós e permaneça sempre. Amém.

Agora são 6 horas e 18 minutinhos. 18 minutinhos além das 6 horas. 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O modão é do trio Paradadura. A música chama-se Astro Rei.

O trio mais famoso do Brasil, Trio Parada Dura. Ei, modão, gente, é modão na difusora. 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Às 6h24. É, tá chegando o netinho aí, viu? É, hora dessa, as netinhas lá do Nivaldo Castilho já tá lá com o vô e com a vó preparado pra ir lá pro sítio, é? Às 6h25, Manezinho. Alô, Manezinho da Platina, bom dia. Bom dia pra esposa, família toda, o japonês, os netos. Alô, Dorival Kemp aí na Platina. Bom dia, Palmiro.

É, a Marininha já tá com a mochilinha pronta lá pra ir pra casa do vô Carlão, é? Ê, Marininha, já tá lá com a mochilinha pronta lá porque já tá na hora de ir pra casa do vô da vó lá. É sexta-feira, vô, hoje eu não vou na escola não, o molecado já tá começando a entrar de férias. É, a Marininha faz bagunça lá nas coisas do vô Carlão lá. Aí a vó fala, deixa, Carlo, deixa. Deixa a menina fazer a bagunça aí, é, deixa.

netinha faz bagunça lá e a avó vai, o avô vai raiar lá, a avó fala assim, deixa fazer a bagunça aí, né? É assim mesmo. Leonardo, quando vai fazer bagunça assim, vai assim, deixa eu lá pra casa da minha avó lá. Lá na casa da minha avó, a minha avó passa a mão na minha cabeça, eu posso fazer o que eu quiser. É, vocês ficam me enchendo o saco aí. É, para de me encher o saco. 6h32. 6h32.

São 6:34. A nossa vida é curta, do mundo nada se leva. Amanhã talvez tudo se acabe e o ontem não volta jamais. Meu irmãozinho, minha irmãzinha, vamos viver o hoje, porque o amanhã somente a Deus pertence. É, vamos viver o hoje, porque o amanhã somente a Deus pertence. Obrigado, Senhor. Sexta-feira.

É, mundo velho sem porteira. É, acaba não, mundão. Aqui embaixo tá ruim, mas tá danado de banço. Vamos lá em casa, vamos lá em casa. Vamos lá em casa que eu te tenho churrasco na brasa. Pra comemorar o aniversário do seu Benedito. É, o paizão lá do Aparecidinho. É, parabéns aí, Dona Isaura. Dona Isaura, seu Benedito tá completando aniversário hoje, Dona Isaura. Muitos anos de vida, seu Benedito. É, ele falou assim, vamos lá em casa, vamos lá em casa. Que hoje tem churrasco na brasa. Ê, seu Benedito. Falou assim, se você quiser também, viu? Você pode ir lá em casa que tem também a mandioca, viu? Tem mandioca, batata doce, é... carne não tem, não. Mandioca desse tamanho, ah, mandioca desse tamanho. Vamos lá em casa, vamos lá em casa, viu? Que tem mandioca desse tamanho.

batata doce e mandioca desse tamanho. Lá no seu Benedito, às 6 horas e 39 minutos. Feliz aniversário, seu Benedito. É, o senhor já ajeitou o bigode aí pra nós voltar pro Bar do Segredo? Hoje é sexta-feira.

0: logo o doutor deixa, viu? Logo o doutor e a doutora deixam voltar lá, daí nós vai de novo com a caravana, viu? Pro Bar do Segredo. Às 6:39, né, Gilson? Bom dia pro Gilson lá na Ramal, tá ligadinho aqui comigo. Não é verdade, Zé Trovão? Bom dia pro Zé Trovão também, tá ligadinho comigo. Gente, quanta gente boa escutando nosso programa. É sexta-feira, final de semana, não é verdade? Né, Rita? Como é que tá a Jacarezinha aí, Rita? Tá em festa da Fetexas,
1: bom,
0: né?
1: Bom dia, Niterói. Manda uma pra Rita de Cássia, de Jacarezinho.
0: É, um abraço aí pra Rita de Cássia aí, de Jacarezinho. Tá ligadinha aqui comigo, Rita. Tá na hora de tomar um cafezinho. Um cafezinho bem gostoso nesse dia. É, tome seu cafezinho. Um cafezinho bem gostoso nesse dia. Um cafezinho daquele bem gostoso. Sabe por quê? Você merece, viu? Você merece. Você é trabalhador, você é trabalhadora. É, tá na hora de você tomar um cafezinho. É, tomar aquele cafezinho. Sabe aquele cafezinho bem gostoso? Hoje é dia dele. O Padre Carlos Henrique, lá da paróquia São José do Jardim Colorado, aliás, vai ter festa lá na paróquia nesse final de semana, padre? Hã? Vai ter festa lá, o senhor falou pra mim que parece que tinha festa aí, padre. É, tá na hora de tomar um cafezinho.
2: Tome o seu cafezinho, tome.

0: Um cafezinho bem gostoso neste dia.
1: Tá escutando aí, Gilson? Tá escutando aí? Lá na Fazenda Ramal. É, ô Piccoli, tá na hora de tomar um cafezinho, Piccoli.
0: Tome o seu cafezinho, tome um cafezinho bem gostoso neste dia.
1: Tome um cafezinho bem gostoso nesse dia, você merece, irmão. É, o Osni Rodrigues já tá fazendo cafezinho aí, Osni? Já tá pronto aí, Osni? É, Osni falou assim, Juninho, o cafezinho aqui já tá saindo, viu? Já tá prontinho, o Dri já tá ali, piando as vacas lá, o menino já tá aprontando pra ir pra escola, Maria Angélica, às 6 horas e 41 minutos, Rodrigo, bom dia!

0: bom dia. Bom dia, são 6h42.
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coisa boa! Coisa boa é viver bem, gente. Coisa boa é viver bem, é viver com Deus na frente, viu, Dani? Aniversariante de hoje, que Deus te abençoe, Deus te proteja. 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A Fan Texas. 6h49.

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1: Opa, bom dia pra você que tá ligadinho aqui com a Difusora. Santo Antônio da Platina fica aqui no Paraná. 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

0: Bom dia! E que seja todos nós um ótimo dia. 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Juninho Queiroz, aqui é o Querosene, tô ligado aqui com você. Bom dia e que seja todos nós um ótimo dia. O Valdir dos Santos, é, primo. Tá na hora de arriar o cavalo, vamos, Valdir, vamos. Tá na hora de arriar o cavalo, tomar o cafezinho, porque é mais um dia, meu irmão, mais um dia.
1: Um cafezinho bem gostoso desse dia. Um cafezinho daquele bem gostoso.
0: Tá tomando um cafezinho aí, né, Valdir? Bom dia pra você que tá ligado aqui com a 102.3, em nome da Casa de Carnes Platina, na José Bonifácio 400.
2: Bom dia, meu irmão Juninho Queiroz, Bragança, meu amigo. Meu amigo, manda um abraço lá pro seu Benedito também lá, dizendo pra ele, feliz aniversário, seu Benedito. Ô, seu Benedito, muito obrigado por aquele presente que o senhor me mandou, hein? Deus te abençoe.
0: Bom dia, são 6h55, seu Benedito. Olha o homem aí, seu Benedito, olha o homem aí. Falta 5 minutinhos para 7 horas.
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1: 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Ô Robson Aldi, tá ligadinho aqui comigo, Robson? Já passou aí na panificadora Horizonte, pegou o pão de queijo? Um abraço pro Milton aí também ligado aqui comigo. Bom dia! E que seja eu, a você, todos nós, um ótimo dia! Apeia, companheiro, apeia, tá na hora de arriar o cavalo, o galo canta! O galo canta é sinal de que o dia amanhece, Brasil! Vamos, Rodrigo! Vamos levantando, Rodrigo. Tá na hora já de ir pra borracharia. A Jô já fez o cafezinho. É, e o Rodrigo já tá lá pronto pra mais um batente, irmão. Bom dia pra você, pros meninos aí da casa. De rádio ligado conosco. Obrigado pela audiência. 657.

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1: O Tarcísio, seu Cláudio, rapaziada aí, estão sempre ligado comigo, Marcos. Eita, povo bom, são 6h58. Alô, Casa Grande Guapirama. Difusora. Ô Limão, bom dia pro Limão. Também aí da Guapirama, tá ouvindo nós. Bom dia, Marquinhos. Marquinho também tá de rádio ligado comigo, Marquinho. 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Bom dia pro Fernando Melo. Tá ligadinho aqui comigo, né, Fernando? 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Alô, meu amigo Marcelo, em Sapopema, no Paraná. Ê, povo de Sapopema, tá ligadinho aqui comigo? Povo do Barro Preto, em Tomazina, né, Tião? Bom dia pro Tião, pra Zana, ligadinho aqui comigo. A dona Eli Braga também tá pegando carona comigo. O Mineiro, ô Mineiro, o Mineiro tá lá ligado comigo. Assessor aí do Sérgio Moro, né, Mineiro? O Fabiano Amaral também ligado aqui comigo. O

0: Fabiano, tá 10 graus em Guapirama, tá gelado, irmão? Tá frio, né? Bom dia, Juninho Queiroz. Tô ouvindo você aqui coladinho na Rádio Difusora. Oferece uma música pro pessoal da família Bukalovski, em Guapirama. Lá o povo todo dia escuta seu programa. O Miro lá da Concredor tá ligado aqui comigo, Miro. O Wilson também, Reinaldo, pegando carona comigo, o aniversário da Dani hoje. Ô Dani, parabéns, feliz aniversário!
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0: Mandar um abraço pro Sorocaba. Sorocaba tá ligadinho aqui comigo, né, Sorocaba? Ah, bom dia pra você em nome da Casa de Carnes Platina. Mandar um abraço também pro Luizinho. Luizinho tá ligado aqui comigo, né, Luizinho? Um abraço pro José Carlos Branco. Ê, Zé Carlos, também tá ligadinho aqui comigo. É, com o radinho, escutando a nossa programação. A Dayana, o Marcelo, né, Luísa, povo também ligadinho aqui comigo e tá na hora, viu? Tá na hora de tomar um cafezinho bem gostoso nesse dia. Um cafezinho bem gostoso nesse dia, porque já tá chegando o padre do cafezinho aí. O padre Carlos Henrique vem chegando já já na Difusora FM.
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0: Aniversário do seu Ernesto hoje, aqui na Vila São José. Alô, seu Ernesto, feliz aniversário.
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4: Louvado seja nosso Senhor Jesus Cristo, para sempre seja louvado. Queridos irmãos e irmãs, bom dia! Desejo a todos um abençoado dia, nesta manhã maravilhosa. Pouquinho de frio, é verdade, mas um dia agraciado de bênçãos para todos nós. Quero desejar aqui também um ótimo dia a todos os nossos irmãos comerciantes que estão se preparando para abrir as suas portas. Também os nossos irmãos caminhoneiros que estão nas estradas, pessoal das comunidades rurais que sempre acompanha este programa, tomando um cafezinho saboroso. Toma um cafezinho nesta manhã. Eu, Padre Carlos Henrique, estou aqui junto com vocês para juntos partilharmos a palavra de Deus. Então vamos nessa manhã elevar ao Senhor nossos pedidos, nossas súplicas, na certeza que Ele nos atende e faz sempre o melhor para nós. O Senhor esteja convosco. Ele está no meio de nós. Proclamação do Evangelho de Jesus Cristo segundo Mateus. Glória a vós, Senhor. Naquele tempo, disse Jesus a seus discípulos: eis que eu vos envio como ovelhas no meio de lobos. Sede, portanto, prudente como as serpentes e simples como as pombas. Cuidado com os homens, porque eles vos entregarão aos tribunais e vos açoitarão nas sinagogas. Vós sereis levado diante de governadores e reis por minha causa, para dar testemunho diante deles e das nações. Quando vos entregarem, não fiqueis preocupados de como falar ou de como dizer. Então, naquele momento, vos será indicado o que deveis dizer. Com efeito, não sereis vós que havereis de falar, mas sim o Espírito de vosso Pai é que falará através de vós. O irmão entregará à morte o próprio irmão, o pai entregará o filho. Os filhos se levantarão contra seus pais e os matarão. Vós sereis odiados por todos por causa do meu nome. Mas quem perseverar até o fim, esse será salvo. Quando vos perseguirem numa cidade, fugi para outra. Em verdade vos digo, vós não acabareis de percorrer as cidades de Israel antes que venha o Filho do Homem. Palavra da salvação. Glória a vós, Senhor. Queridos e amados irmãos e irmãs, você que está aí do outro lado do rádio, neste momento, partilhando junto com o Padre Carlos Henrique, que a palavra de Deus vem falar ao nosso coração, que Jesus, ele envia os discípulos para evangelizar. E o que que Jesus vai dizer? Eis que vos envio como ovelhas no meio de lobos.

tempos. E aqui a recomendação de Jesus: sede prudente e sede também prudente como as serpentes e simples como as pombas. Para evangelizar é preciso prudência, é preciso humildade. É aqui Jesus também preparando os discípulos para as dificuldades da missão e para os frutos também que poderão colher e colherão. E assim, tendo a certeza traduzindo a palavra para nós hoje, que nós sejamos também prudentes, simples, e não deixemos de evangelizar. Aquele que se coloca à disposição para o serviço, muitas vezes pode ser perseguido, muitas vezes pode passar por tribulações, dificuldades, mas aquele que persevera, no final, alcança a vitória. Tenha essa certeza no seu coração. Persevere. Persevere na missão com a sua família, na missão nos ambientes que você frequenta. Seja sempre instrumento de Deus, evangelizando e anunciando a boa nova. Queridos irmãos, passando aqui também os avisos da paróquia São José. Toda quarta-feira, às 15 horas, missa e novena de Nossa Senhora do Perpétuo Socorro, com bênção da água, das imagens e objetos de uso pessoal. Quinta-feira, adoração às 19h e missa às 20 horas. Sábado, missa às 18 horas. Domingo, missa 8 da manhã e às 19 da noite. Dia 11 e 12 de julho, grandiosa festa junina em nossa paróquia. Precisamos da colaboração e participação de todos. Início da festa às 16 horas, 4 horas da tarde. Então venha participar. Nos ajude na nossa festividade. Terça-feira, dia 14, missa na capela do Hospital Regional às 16 horas. Dia 16, quinta-feira, reunião com a liturgia após a missa. Do dia 12 ao dia 19 de julho, teremos a 19ª Semana da Juventude. A programação completa está disponível no fundo da igreja. E os tickets da caminhada da juventude estão à venda no escritório paroquial e com os coordenadores do grupo de jovens da paróquia. Maiores informações no Instagram Setor Juventude. Estamos vendendo os últimos blocos da rifa Ação Entre Amigos. Concorre a um novo Golf Rex cor branca 2017-2018. Contamos com sua colaboração em prol da Diocese e do Seminário Nossa Senhora da Assunção. Valor R$ 15. Então, quem puder ajudar, você estará e muito ajudando nossa Diocese e o término da construção do seminário. Dia 25 de julho, na Paróquia São José. Das 14 às 17 horas da tarde, o curso de noivo. Inscrições no escritório paroquial. No horário comercial de segunda a sábado. Você que pretende casar, né? Você que pretende já ir se preparando, então é a oportunidade para estar fazendo o curso de noivos aqui na paróquia São José. Missa nas capelas, dia 11, sábado, Capela da Pratina, às 19h.

0: 9h30, dia 12, domingo, terreno Santa Dulce, a missa às 17h. E no dia 14, terça-feira, capela, missa na capela do Lajeado, às 19h30. Queridos irmãos e irmãs, agradeço a todos vocês que acompanharam a programação, esteve conosco até esse momento, rezando, elevando ao Pai as nossas súplicas. E que bom rezar, que bom participar, tomando um cafezinho saboroso. Você que está aí do outro lado do rádio, já tomou o seu cafezinho nesta manhã? Deus abençoe você e a sua família. Pela intercessão de São José, nosso glorioso padroeiro, abençoe-vos o Deus Todo-Poderoso. Ele que é Pai, Filho e Espírito Santo. Amém. Excelente dia para todos. E até o próximo programa, se o Senhor assim nos permitir. Tchau!
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1: Juntos, aqui no Este Dia com Deus, mais uma vez. E é claro, isso é motivo de gratidão ao Senhor, porque eu vejo sempre como um privilégio poder compartilhar com você um pouquinho da palavra de Deus. Evangelho escrito por João, capítulo 10, verso 10. Palavras do Senhor Jesus, quando ele se apresenta como o bom pastor. Ele diz assim: o ladrão vem somente para roubar, matar e destruir. Eu vim para que tenham vida e a tenham em abundância. Talvez você já tenha vivido a experiência de ter sua casa roubada. Já passou por isso? Quem passa por uma situação assim, dificilmente esquece a sensação de tão ruim que é. Não é apenas a perda material que dói, mas o sentimento de invasão, de vulnerabilidade. Alguém entrou no seu espaço, tocou no que era seu e levou embora aquilo que custou esforço para conquistar. Mas, depois de repor os objetos, algo parece ter sido quebrado por dentro. É doloroso perceber que algo nos foi tirado sem que pudéssemos fazer nada para impedir. A sensação de impotência permanece. Muitas vezes, junto com os bens, vai embora também a tranquilidade, a paz e a sensação de segurança. O roubo deixa marcas que não aparecem nas paredes, mas ficam no coração. Veja que Jesus usa essa imagem para falar de algo ainda mais profundo. Ele diz que o ladrão vem para roubar, matar e destruir. O inimigo não se contenta apenas em tirar coisas. Ele deseja roubar a esperança, matar a fé, destruir a confiança em Deus. Às vezes nós não percebemos, mas estamos vivendo espiritualmente como alguém que teve a casa invadida, portas arrombadas, medo constante e a sensação de que algo essencial nos foi levado. Mas Jesus apresenta um contraste poderoso. Enquanto o ladrão tira, ele dá. Enquanto o inimigo destrói, Cristo restaura. Ele não promete apenas devolver o que foi perdido, mas oferecer algo ainda maior.

0: vida em abundância. Não uma vida perfeita ou sem problemas, mas uma vida cheia de sentido, de propósito e de presença divina. Curiosamente, essa vida abundante começa quando nos tornamos vulneráveis diante de Deus. Diferente do que acontece em um roubo, onde a vulnerabilidade nos fere, diante de Deus ela nos cura. Quando nós reconhecemos que estamos frágeis, machucados e até vazios, então nós abrimos espaço para que Ele nos restaure por completo. Talvez a única coisa que pareça ter restado seja a própria vida. E ainda assim Jesus diz, isso é suficiente para que eu comece algo novo. Ele protege o coração ferido, reconstrói a alma roubada pelo medo e devolve dignidade àquele que se sente destruído. O ladrão vem para tirar, Jesus vem para dar. Quando nós escolhemos confiar nele, descobrimos que mesmo após grandes perdas, a vida que ele oferece é maior do que tudo aquilo que foi levado. E essa vida ninguém pode roubar. Deus abençoe, que o Espírito Santo continue levando a palavra de Deus à sua mente e ao seu coração, para que você jamais desista do Senhor, pelo contrário, que você encontre nele essa vida em abundância que ele veio nos oferecer. Vamos orar? Senhor, a ti glórias, louvores e aleluias, Pai, porque enquanto nosso inimigo quer nos roubar, nos matar e destruir, tu estás nos oferecendo vida e vida em abundância. Recebemos essa vida, Senhor. Recebemos essa graça. Por isso nós te pedimos, fica conosco, permanece conosco, em nome de Jesus. Amém.
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0: adoro.
1: Boa noite, amado ouvinte. Estamos começando mais um programa Bom Dia com Jesus. Este é um programa da Igreja Metodista de Santo Antônio da Platina. E nosso desejo é levar a palavra de Deus até você. Que ela venha fazer morada no seu coração, trazer paz, a certeza de dias melhores, e que Deus é aquele que conduz a nossa vida na melhor maneira possível. Eu, Rosângela, trago a palavra hoje, que está em Atos 3, dos versículos 4 ao 6, que vem falando assim: Pedro e João olharam bem para ele e então Pedro disse: olhe para nós. O homem olhou para eles com atenção, esperando receber deles alguma coisa. Disse Pedro: não tenho prata nem ouro, mas o que tenho, isto eu lhe dou. Em nome de Jesus Cristo, o Nazareno, ande. Sabemos que milagres não ocorrem de uma hora para outra, ou a qualquer momento. Se fossem tão corriqueiros e fáceis, não seriam milagres. Contudo, uma coisa é certa: os milagres nascem em meio a um cenário de crise. E o texto que lemos descreve exatamente essa realidade.

Pedro e João estavam indo até o templo, e diante deles havia um homem passando por um momento difícil. Ele era paralítico e precisava de esmolas para sobreviver. Diz a palavra de Deus que Pedro e João ofereceram a ele algo muito mais valioso do que o ouro e a prata. Isto que eles ofereceram foi o amor de Jesus. Quando nós lemos a Bíblia e compreendemos que Deus não precisa de homens para realizar os milagres, porque Ele é infinitamente poderoso. Mesmo assim, Deus decidiu confiar aos homens o privilégio de serem úteis para os seus propósitos. Seria muito mais cômodo para Pedro e João simplesmente dar esmolas ou passar adiante do homem, mas pela fé enxergar uma oportunidade para manifestar naquele momento o amor de Jesus. Algo que chama atenção nesse texto é o fato de o homem ter esperado apenas esmolas, mas recebeu muito além disso. Por isso, nós devemos entender que Deus, como Pai, ama surpreender seus filhos para vê-los bem. Por isso, nós devemos sempre saber que Ele tem os melhores pensamentos a nosso respeito. E no dia de hoje, para refletirmos, o que nós temos pedido a Deus? Podemos pedir bênçãos materiais, saúde, e Ele ama nos surpreender. Mas o que são elas, perto de tudo que Deus Pai pode oferecer? Por isso, saibamos que quanto mais intimidade temos com Deus, mais provamos da Sua vontade e, consequentemente, dos seus milagres. Muitas vezes esses milagres são bloqueados, porque quando nós permitimos que as circunstâncias dominem a nossa fé tem que ser superior a qualquer circunstância. Nós devemos sempre estar convictos de que, seja qualquer o desfecho daquilo que nós, ó, qual nós estivermos intercedendo, Deus decide pelo melhor na nossa vida, o melhor para cada um de nós. Às vezes nós fazemos alguns pedidos a Deus e não recebemos, né? Mas é porque provavelmente aquilo não seria bom para nós, bom para a nossa caminhada. Mas nós temos cada dia ver mais, pedir que Deus aumente a nossa fé diariamente, para que possamos crer que o milagre de Deus se realiza em nossa vida todos os dias. O grande milagre que recebemos todos os dias e esquecemos muitas vezes de agradecer é mais um dia de vida, porque é mais um dia que temos a oportunidade de estarmos nos colocando diante do Senhor e que Ele vai estar ali fazendo o seu milagre em todos os momentos. Nós temos que sempre ser gratos por tudo aquilo que o Senhor coloca sobre a nossa vida, a nossa casa, o nosso trabalho, a nossa família e tudo que está ao nosso redor. Deus é aquele que provê diariamente o pão nosso, para que nós possamos estar com o coração alegre e sempre agradecidos, e estarmos sempre diante do Senhor. Deus não quer que nós venhamos pedir esmola, mas Ele quer que nós venhamos querer estar cada vez diante dEle, em intimidade com o Senhor, pedirmos bênçãos infinitas sobre a nossa vida, sobre a vida de todos aqueles que estão ao nosso redor. Agora, se possível, meu amado ouvinte, vamos fechar os olhos e vamos estar nos colocando assim diante do Senhor.

0: amado, Deus querido, nós sabemos que muitas vezes pedimos aquilo que não nos convém, mas o Senhor é sábio e o Senhor nos dá o seu maior presente, que é o seu amor pela nossa vida. Que assim seja, Senhor, sobre a minha vida, sobre a vida da minha família, sobre a vida de cada um dos ouvintes, das suas famílias e de todos aqueles que intercedem por ti, Senhor. Que o Senhor venha mesmo fazer o grande milagre nas nossas vidas todos os dias e que nós tenhamos a certeza que o Senhor é aquele que está sempre adiante de todas as situações. Então, nos dá, Senhor, a sabedoria necessária para estarmos sempre diante do Senhor e sermos gratos por tudo aquilo que o Senhor coloca ao nosso dispor. Por isso, nós louvamos e agradecemos em nome do seu Filho Jesus. Amém. Vamos aos nossos avisos. Todo sábado, às 19 horas, na Igreja Metodista Central, nós temos o nosso culto de jovens. E no domingo, nós temos a escola dominical às 9 horas e o culto às 11 e 19 horas. No Aparecidinho, temos culto todo sábado e segunda-feira, às 19h30. E às 9 horas tem uma escola dominical no domingo. No Vitória Régia, todo domingo, culto às 19 horas. Deus os abençoe e os guarde. E creia que Deus faz o seu milagre, que é realmente necessário todos os dias da nossa vida. Fiquem com Deus e Deus os abençoe.
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0: 7:38. 7:38. 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
2: Uma moto Titan com placas de Carlópolis aqui no Paraná. A moto era conduzida por um rapaz de 26 anos. Um veículo Volvo FH460. É dirigido por um homem de 57 anos, diz o NP Diário. Se envolveu em uma batida ontem por volta das 12 horas e 13 minutos de dia. Sol. No KM-308 da PR-092 Joaquim Távora, com acesso a Guapirama. O motorista realizava conversão no trevo para cruzar a PR-092 quando houve a batida da moto que trafegava sentido Santo Antônio para Joaquim Távora. Em decorrência do impacto, o condutor da moto sofreu ferimentos e foi socorrido ao Hospital Dr. Lincoln Graça sem risco de morte, graças a Deus. Foi atendido aí pela Unidade Operacional da Polícia Rodoviária Estadual de Siqueira Campos, que atendeu essa ocorrência, e também o pessoal da EPR. São 7 horas e 41 minutinhos. 7 horas e 41 minutos. Eu gostaria de chamar atenção aqui. Inclusive, o Johnny também está por aqui. Tenho também o

0: seu blog de notícia, eu quero fazer um alerta. Primeiro, essa alerta vem da Polícia Militar. A polícia vai fazer uma batida séria aqui em Santo Antônio da Platina com relação a essa molecada que tá pilotando moto. Essas motinhas agora que inventaram aí e que não se usa nenhum tipo de capacete, nenhum tipo de segurança. E eu vou pedir aos senhores pais que os senhores tomem cuidado, porque os senhores estão dando na mão dos seus filhos o caminho para a morte. Eu vou dizer dessa forma. Juninho, mas que é isso? Eu vou dar um negócio, um caminho pra morte pro meu filho? Pra minha filha? Pera aí, eu vou explicar o porquê. Porque muitos desses jovenzinhos aí, inclusive com 13, 15 anos, eles não têm respeitado a norma de trânsito. Quando você menos espera, você olha do lado, você se depara com um rapazinho, uma mocinha, e estão correndo, entrando na contramão de direção. Aí a polícia foi incomodada por várias denúncias, Johnny, para tomar providência.
1: Olha, Juninho, bom dia aos ouvintes da Rádio Difusora, Juninho, a todos. Ontem, Juninho, que você citando aí ontem...
2: Aconteceu um fato aqui perto daqui antenas aqui ontem, que uma menina tava com essas motinhas elétricas aí. Rapaz, ela deu uma freada brusca atrás de um caminhão ontem, para se livrar de um cachorro ontem, que deu até um grito que a gente tava do meia quadra e a gente acabou ouvindo, sabe? E pedi aí pros pais tomarem cuidado, porque, tipo assim, o que tá tendo, Juninho, dessas motinhas elétricas, né? E não usando capacete. Tipo assim, quer ter essa moto, certo? Não tá sendo proibido, que nem tá na Constituição. Pode ter. Ninguém é contra, gente. Pelo amor de Deus, aqui, eu com o Juninho, a gente não tá sendo contra.
0: Cada um dá pro seu filho o que ele quer.
2: Sim, mas tipo
0: assim... A única coisa que a gente tá discutindo aqui, Johnny, é o seguinte... Você pode estar dando uma arma na mão do seu filho.
2: Também. Isso aí, sem dúvida. E outra, coloca um capacete, coloca um equipamento de segurança também, né, Juninho? Porque a gente vê aí muitas crianças aí que estão, como vamos chamar de criança, né? Que estão pilotando essas motos sem capacete, Juninho. Isso aí, tipo assim, tem que ver com os pais também, né?
0: Além dos equipamentos obrigatórios, obrigado, Juninho. Além dos equipamentos obrigatórios que eles não estão usando, tem muito moleque, menina, no trânsito de Santo Antônio da Platina. Tô falando aqui da minha cidade. Que pode acontecer uma tragédia. O seu filho, a sua filha que o senhor não está cuidando e que está excedendo velocidade, eu provo. Ontem mesmo a gente deparou com vários aí para a cidade. Na saída da escola, entrando no meio do trânsito, na frente dos carros, ultrapassando os veículos, atravessando o sinal fechado. Eu estou fazendo um alerta aqui para que o senhor tome cuidado. Porque a senhora tome cuidado. Procure saber o que é que o seu filho está fazendo com esse tipo de veículo aí da mão do teu menino, da tua menina. De repente, o pai acha que o filho está indo certinho lá para a escola, está indo certinho lá para não sei para onde. E daqui a pouco, a notícia que o senhor e a senhora pode receber não vai te agradar pelo preço que você pagou para dar uma arma na mão do seu filho. Porque tem muitos aí que tem responsabilidade. Tem muitos que tem responsabilidade.

0: responsabilidade. Mas tem muitos que não estão tendo responsabilidade. E o pai e a mãe pode chorar daqui a pouco. Ah, eu tava ouvindo o programa. Eu ouvi o Juninho Queiroz falando lá. Será que o meu filho ou a minha filha tá andando certinho? Hã? Só para os senhores terem o conhecimento, os telefones aqui do WhatsApp da Rádio Fusora estão assim, ó, lotado de pessoas que estão vendo a mesma coisa que nós estamos vendo. A polícia vai começar a agir. E vai tomar. Vai tomar aí. Aí o pai e a mãe vão ter conhecimento de o que é que essa molecada tá aprontando. Tem muita gente que usa pro bem, eu repito, pro bem. Mas tem uns moleques aí, umas meninas, que estão andando no trânsito de Santo Antônio da Platina, estão achando que é festa, estão achando que é casa da mãe Joana. Aí a polícia vai tomar providência. 7h48. Podem xingar, podem fazer o que vocês quiserem. Pode reclamar lá pro prefeito Gil, reclamar pro Papa, pro presidente da República, pro senador, pra quem vocês quiserem. Tá errado. Estão andando errado, estão fazendo bagunça e a bagunça vai acabar. É um alerta da Polícia Militar. Sabe por quê? Porque lá na companhia da Polícia Militar de Santo Antônio da Platina, eles estão recebendo diversas denúncias. Denúncias em cima de denúncias. De pessoas que estão utilizando esse tipo de veículo, de motinha, pra achar que podem. Foi uma coisa que inventaram aí e que ajuda muita gente. Outro dia eu me deparei com o senhor andando tranquilamente com o seu triciclo, levando a esposa pra atendimento médico. Beleza, parabéns. Agora, você se depara com um moleque que entra na frente dos carros, que sobe em cima da calçada, que ultrapassa, que passa no... Olha, ontem quase que um rapaz com uma caminhonete acaba atingindo um desses moleques que passou no sinal vermelho. Nem prestar atenção na sinalização, essa molecada tá prestando atenção. Isso pode ainda dar merda. Isso ainda pode dar ruim. E como pode?
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3: Bom dia, Juninho.

0: Juninho, tudo isso que você está falando agora no programa aí é verdade. Sou condutor de uma van escolar. Na hora ali, Colégio Santa Terezinha, principalmente, naquele meio ali. Aquela quadra ali. Ninguém respeita nada. Entra na frente do carro, da condução que está passando. Poda pela direita, não usa o capacete, anda ao contramão. Tá complicado, cara. Tá errado. E aqui na avenida também, e tem uns pais ainda que colocam criança, tá andando com as motinhas maiores, criança na frente sem capacete. Complicado, meu amigo, tá difícil, falta responsabilidade. Isso aí pra ensinar o pessoal os sinais de trânsito, entendeu? Onde é pare, onde é conversão, onde vira pra direita, vira pra esquerda. O pessoal, os piazados, não respeita nada, não.
1: Bom dia, você tá falando aí na rádio sobre essas motinhas aí? Aqui na Avenida Reinal mesmo, eles andam. Em três juntos, sabe? Três, quatro. Não deixa os carros passar. E se você vai passar, eles não dão seta, que eles vão virar, ou onde que eles vão. Esses dias mesmo ali, eu quase bati num, porque ele não deu seta, porque virar quase que eu joguei ele longe, e eu também se machuco, né? Porque eles não dão seta, não dão nada, eles vão virando sem olhar, sem dar seta, sem nada. É muita responsabilidade aí, machuca a gente, machuca eles também, né? E a gente sai cedo para trabalhar. Aí vai dar problema pra gente que precisa trabalhar, vai ter que ficar parado sem receber, né? Porque tem diarista. E eles têm, conforme os pais deles podem arcar com a despesa deles de médico, né? Isso assim não acontecer coisa pior, igual você tá falando no rádio, né?
2: Tá vendo? Eu só tô soltando esses dois depoimentos, tem muito mais. Tô soltando esses dois depoimentos, sabe por quê? É, para vocês verem que o que eu estou dizendo é um alerta. Eu não estou pedindo para não dar para o teu filho uma moto, não estou pedindo para não deixar andar, não estou pedindo nada. Apenas estou dizendo para tomar cuidado, porque a coisa está demais, está séria, viu? E pode de repente ficar pior. 754, oi Felipe, bom dia, bom dia.
3: Opa, bom dia Juninho, bom dia a todos os ouvintes da Rádio Difusora. 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
4: Bom dia, Juninho Queiroz. Tudo, eu tô aqui de olho na reportagem aqui, sabe que eu trabalho no trânsito o dia todo com caminhão. Essas motinhas não precisam de carteira, não precisam usar capacete, não precisa nada. E não faz barulho. Eu já quase peguei essas motinhas, entra errado na frente da gente, você não vê, eles passam sinal vermelho, eles não usam capacete, eles não respeitam sinalização, eles não têm noção de trânsito. Entendeu? Isso é um perigo, Ferro Rádio. Isso é um perigo. Eu, como motorista, eu tô com medo dessas motinhas aí. E tem gente pegando aí que não tem noção do perigo.
2: Já imagina só, você imagina só, né, Silbertão? Você imagina só o quanto essas pessoas estão preocupadas com...
5: Juninho, bom dia. Você falou a verdade mesmo, Juninho. Essas motinhas elétricas aí, é a mesma coisa que aconteceu comigo aqui na entrada da Vila Santa Terezinha. A mulher bateu em mim, quebrou minha gradinha do carro, riscou meu carro, e até agora ela não entrou em contato comigo e nem falou nada. Quem ficou com o prejuízo foi eu. Que eu bato nela, machuco ela, quem tinha se ferrado era eu, né? Então, é isso aí que é o duro que é o problema. E ela até agora ela não deu a cara, nem falei, nem conversar com

0: Comigo?
1: É bastante gente falando sobre o assunto, né?
2: Oi, compadre Juninho, bom dia, tudo bem? Ô, compadre, é verdade mesmo isso daí, tudo que o senhor tá falando. Ainda bem que tem você pra orientar, porque tá complicado. O trânsito já tá complicado, que já tem muito carro na cidade, já tá... E tem essa criançada que tá desse jeitinho que você falou mesmo. É verdade... Tá acontecendo, sim. Tem hora que você leva a cada susto que, nossa senhora.
1: Difícil, né? É bastante gente falando aqui. Graças a Deus, obrigado em nome da Casa dos Colchões, a grande audiência do nosso programa. São 7h57.
3: Quem vende essas motos tem que dar uma instrução no mínimo de 1 a 2 horas. Colocar uns vídeos, como a gente quando faz reciclagem, que vê cada barbaridade de acidente, para ter mais cuidado.
1: Meu querido Robson Aldi, quem faz a venda disso aí não importa, né? Eu tenho certeza que eles falam, né? E eu digo assim, o importante é alertar a nossa população que a Polícia Militar, devido às grandes reclamações que estão acontecendo por isso e por aquilo dessas condições aí, a polícia vai agir. Então a polícia tá avisando que vai meter a caneta, vai tomar a providência. E antes que o teu filho e a sua filha de repente seja pego aí pela Polícia Militar, pela agente de trânsito, então eles estão pedindo para que você fale com o teu filho, com a sua filha, para que seja realmente responsável. Porque o que tá acontecendo aí virou bagunça, né? O que é?
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1: 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São 8 horas com pontualidade da Cidade Joia. Vai, Felipe!
6: Voltei, Juninho! 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
1: Parou de vender verdura.
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1: 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Tá escutando aí, doutora Gisele? 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Cuidado com esses seus amigos, viu? Cuidado. 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O cara quer me matar, vai. Quer que eu coma linguiça e Cabo de Rei. Você tá louco.

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0: Fala, Juli Queiroz, tudo bom? Aqui é o miúdo do Mercado Livre. Manda mensagem aí pro Felipão lá do Sacolão da Economia lá, falar pra ele que o cabo de rei dele tá bucho, não tá valendo mais nada. Fala pra ele que amanhã nós estamos lá pegando um mocotó, fazer um mocotó bem no capricho. Estamos tomando uma aqui no bar do Tacílio. Manda um abraço aqui pro Tacílio aqui, pro Bolacha. E pra todo mundo te ouvindo. Valeu, tamo junto! Ó, sem esquecer de dar um abraço lá pro pessoal do Bar do Gordo, hein? Tamo
1: Alô,
0: junto.
1: tamo junto. É o povo acompanhado aqui do nosso programa, é bastante, né? Gente, são 8 horas e 5 minutinhos. 8 horas e 5 minutos. 8 horas e 5 minutos. Bom dia pra você que está de rádio ligado aqui com a Rádio Difusora Santo Antônio da Platina, Paraná, 8 e 5.

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6: Alô, meu amigo Ratinho, tá ligadinho aqui com a Rádio Difusora FM. Bom dia.
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0: De novo, Zé Maria tá falando Deus aqui. É, lá vem o Santos.
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0: Lá vem o Santos, lá vem o Palmeiras, lá vem o São Paulo, Corinthians. Alô, Leda. Todo o pessoal aí do posto São Paulo, né, Paulinho? 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Bom dia, povo querido aí de Tomazina. Pessoal ali de Siqueira Campos, Venceslau Braz, Japira, Pinhalão. Tudo abastece lá no posto São Paulo, de Tomazina, o povo de Baiti. Obrigado pela audiência. Agora são 8 horas e 12 minutos. Quero mandar um abraço pro palmeirense, o delegado Tristão. Delegado Tristão agora assumiu aí a chefia da 12ª Divisão da Polícia Civil do Estado do Paraná, em Jacarezinho. Ê, delegado! Agora é potência cada vez mais, hein, doutor? Meu amigo, doutor Tristão, lá da 12ª Delegacia da Polícia Civil lá de Jacarezinho. O homem é potência, hein, o palmeirense!

0: 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Eu quero mandar um abraço para você que tá ligadinho aqui com o Fera do Rádio. Oi, povo! 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
0: O Zé Maria Ferreira, é o Zé Maria da rádio, ele falou assim, tá pra tocar uma música aí lá pra minha esposa Roseli, pra minha sogra lá Dona Carmen, a Rosana. Toca uma música aí pra minha esposa aí, fala pra ela que hoje é sexta-feira e que eu gosto muito dela, né? Fala pra ela que ela é meu amor além da vida. César e Paulinho. 8 horas 15 minutos. Ô Zé Maria, pai.
2: Imaginei.
0: Olha lá, imaginou.
2: Andei.
0: Ah, Roseli, ô Zé Maria.

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7: O Vicente Seco tá ligado aqui comigo, Vicente. Obrigado pela audiência, meu querido. É, bom dia pra você, Maria Trindade de Baiti, tá pegando carona aqui comigo. Anete Lima também tá mandando um abraço lá, pro Hamilton Ribeiro. Ô, Anete, forte abraço pra você, é aniversário dele hoje. É, o parabéns aí do Padre Wellington, que também tá mandando um abraço pra você, Anete, todo o pessoal.

Grande abraço para vocês que está de radinho ligado aqui com a Difusora FM. São 8 horas 21 minutinhos, 8:21.

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6: É, bom dia, bom dia, bom dia. A Cetibe Barreto está presente na nossa Fetexas, em Jacarezinho, terra do prefeito Marcelo Palhares. Alô, povo querido de Jacarezinho, vocês é gente boa, hein? 8h29.
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3: Opa, bom dia! 8 horas e 39 minutinhos, 8h39. 39 minutinhos além das 8 horas. 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Tá ligadinho aqui comigo. 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
3: Tem festa na paróquia lá São José do Jardim Colorado nesse final de semana, hein, Padre Carlos Henrique?
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3: Aniversário da Dani, ali da Vila São José. Oi, Dani! Feliz aniversário, Dani! Só pra velhinha do bolo, panificadora Fripan!
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3: Tome um cafezinho bem gostoso nesse dia, seu Benedito! Aniversariante de hoje. Parabéns, viu? Seu Benedito, da Dona Isaura, tá completando aniversário hoje, né, paizinho? Grande abraço pra você, ouvindo o nosso programa aí, do Aparecidinho. Aniversariante de hoje. Que Deus te abençoe e te proteja. É o meu motorista lá do Bar do Segredo. O seu...

de Tito lá do Aparecidinho 3. É o meu motorista lá, o pai do Rony lá. É o meu motorista pro Bar do Segredo.

0: o seu Benedito.
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0: Parabéns, muitos anos de vida. Essa data bonita se repita por muitos e muitos anos. Né, seu Benedito? Gente boa.

0: lá ajeitando o bigodinho. Já tá ajeitando o bigodinho pra lá, o bigodinho pra cá, porque é aniversário dele hoje.
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0: Aí tá numa felicidade, você precisa ver. Total.
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0: Parabéns, viu, seu Benedito? Deus te abençoe, Deus te proteja. 8h44. O pai do... Ô, Rony!

0: Fuscão de Cambará. Bom dia. Alô, Ana Rafaela. A Leninha tá mandando os parabéns pra você, completando seus 15 anos hoje. Alô, Ana Rafaela.
1: Bom dia. Tudo bom? Ô, Geni, manda um alô aí pra minha filha. Hoje é aniversário dela, Ana Beatriz.
0: Oi, Ana Beatriz.
1: Com carinho do irmão, do tio Jefferson, da mãe Josana, do pai Ercio.
0: Parabéns.
1: Dos avós.
0: Muitos anos de vida.
1: Todos os amigos e do namorado Rafael. Do noivo Rafael, né? Noivo.
0: Que belezinha.
1: Tá bom? Obrigada.
0: Oh, Deus abençoe, Josana. Feliz aniversário, Ana. 8h48. O Sandro falou assim: manda um abraço aí pra Cristiane. Ela não perde o programa, tá te ouvindo.
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0: 8h48. Lá pro pessoal do Posto São Paulo em Tomazina. Lá pro Bigorna. 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
2: 8 horas e 56 minutos. O Vicente tá ligadinho aqui na Rádio Difusora, né, Vicente? É, um abraço pra você, Vicente Seco. Ele, a família toda ouvindo a nossa programação. Bom dia pra todo o pessoal que tá ligadinho aqui comigo lá no Colégio Santa Terezinha, ouvindo a Rádio Difusora. Irmã Marisa, um abraço a vocês aí, todo o pessoal, sempre ligado aqui comigo. 8h57, tá chegando a Thaís, ela e o Rafa. Os dois vêm aí pra fazer um programa legal nesta manhã de sexta-feira, final de semana, já anotando na sua agenda o dia 10 de julho de 2026, que você possa

aproveitar o seu final de semana para fazer coisa boa. Porque de coisa ruim o mundo tá cheio, vocês estão vendo aí. Aproveite mesmo o seu dia. Seja feliz. Vai, seja feliz. 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Um abraço.

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3: Opa, muito bom dia! Bom dia pra você que tá na sintonia com a nossa 102.3. Sextou, Rafa Regis.
4: Sextou! Bom dia, Thaís Silva. Bom dia pra você. Bom dia pra você, ouvinte da nossa Difusora FM. Sextou com o que restou.
3: Com o que restou, né?
4: Chegamos na sexta-feira, dia 10 de julho de 2026.
3: Bom, e vamos lembrar você que hoje, dia 10 de julho, temos as seguintes comemorações. Hoje é o dia da lei, Rafa Reis.
4: Muito bem. Hoje é o dia também desta iguaria. Primeiramente eu vou falar do kebab, mas hoje é dia de quem?
3: Bom, se é dia da lei...
4: Hoje é de lei.
3: Hoje é de lei. Acaba o quê? Acaba tudo.
4: Acabou em pizza, gente. Que beleza. Qual que é a tua preferida?
3: Marguerita.
4: Napolitana minha. Adoro.
3: E você, qual o seu sabor de pizza preferido, já que hoje se comemora o dia da pizza?
4: Com vinhozinho, hein? Cai bem demais. Ai, ai, ai.
3: Bom, e hoje também, Rafa Regis, se comemora nesta data.
4: Hoje é o dia do gatinho. Isso, ó, que bonitinho. Vamos levar pra casa com toda a responsabilidade. Hoje é o dia do gatinho de abrigo.
3: Dia do frescobol. Você gosta?
4: Frescobol?
3: É, eu gosto.
4: É, na praia, né?
3: Não, é uma delícia, não tem como, né?
4: Nossa, manda aquelas raquetadas lá longe. Hoje é o dia também da motocicleta.
3: Hoje é o dia também da pina colada.
4: Atenção, hoje é o dia da saúde ocular.
3: Hoje também é o dia do engenheiro de Minas.
4: Hoje é o dia, atenção, cuidado, porque hoje é o dia de não pisar em uma abelha.
3: Viu só?
4: Viu?
3: Hoje também é o dia da valorização do carro de colecionador.
4: Muito bem, e pegue o seu ursinho de pelúcia e vá com ele fazer um piquenique. Bom demais essas comemorações.
3: Mas esquecemos de falar quantos dias faltam para terminar o ano.
4: Atenção, contagem regressiva, faltando 174 dias. Repito, 174 dias para acabar o ano.
3: E estamos vivendo a lua minguante, tá? E vamos aqui com as nossas, daqui a pouquinho, previsões do dia, saber o que os astros estão prevendo para hoje. 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
3: E agora são 9:06. Bom dia, sextou!
4: Sextou com S de Simone Mendes. Saudade proibida.

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5: Bom, mandando aquele abraço pro nosso amigo Neferson.
6: Som
5: e acessórios, o Neferson e o Flávio. E eu quero mandar também um beijão aqui pra mamãe do Neferson, né, se recuperando. Um beijão pra senhora. Ela escuta o nosso programa todos os dias. Viu? Beijo, Maria. Tudo de bom pra você. E agora são 9h10. 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
5: 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Agora são 9h12.
6: E vamos lá com as primeiras previsões do horóscopo desta sexta-feira, meu amigo Ariano, minha amiga Ariana, um ótimo dia. Então aproveite a parte agora da manhã para retomar uma conversa com a família ou uma negociação, fazer compras e organizar a casa. Valerá acertar as contas e revisar um orçamento. Harmonia nas relações de trabalho vão contribuir com resultados financeiros positivos. A noite será agitada e repleta de novidades.

0: amizades. Circule, amplie amizades em outro ambiente e também nas redes.
1: E atenção! Bom dia, Taurino, Taurina. A semana terminará com decisões financeiras e investimentos no seu futuro. O empreendimento ganhará impulso extra e com paciência e persistência, você vai garantir ótimos resultados. Longas discussões e deslocamentos serão cansativos com Mercúrio retrógrado. Prefira o conforto e o prazer das coisas simples. Surpresas gostosas no amor.
0: Agora é com você, geminiano. Agora é com você, geminiana. Um ótimo dia. Ceda a preguiça e desacelere. O dia será mais produtivo em atividades criativas, arrumações na casa e no planejamento financeiro. A semana vai terminar com reencontros, carinho da família e conversas animadas. Um assunto do passado poderá ser resolvido com mais leveza. A noite será agitada com decisões de vida, planos de viagem e boas novidades.
1: Oi, Câncer, bom dia.
0: Bom dia, tudo certo? Vamos
1: tudo
0: lá.
1: Certo.
0: Tô ansioso pra saber.
1: Quer saber?
0: Vamos, quer.
1: Fale com amigos, entre em um grupo e aposte em maior abertura social. Bom momento para retomar o contato com alguém querido, aproximar irmãos e criar um ambiente carinhoso ao seu redor. E com Mercúrio retrógrado em seu signo, ouça mais, tá. Observe e evite tomar decisões no impulso. No fim do dia, nada melhor do que relaxar em um lugar muito bonito, hein, Rafa?
0: Gostei. Alô, você, leonino. Alô, você, leonina. Bom dia.
1: Bom dia.
0: Isso. Fala de novo.
1: Bom dia.
0: Ah, obrigado. Agora eu gosto desse.
1: Você gosta do bom dia.
0: Esta manhã vai pedir um pouco de recolhimento para resolver uma questão que vinha incomodando aí internamente.
1: Não, fala como paulista.
0: incomodando internamente. Valerá ouvir a intuição e organizar os pensamentos. Agora eu falei sem querer. Os pensamentos antes de um passo maior na carreira. À noite, a vida social vai ficar agitada com convite de amigos e programas divertidos, meu. Descubra novidades e lugares agradáveis. O amor está estável.
1: Oi, Virgem, bom dia. Retome um projeto em grupo ou uma relação que estava distante. A semana vai terminar com conexões importantes e cenário positivo para o futuro. Valerá reaproximar uma antiga amizade ou desfazer o mal entendido. Com Vênus em seu signo, seus encantos estarão em destaque. Renove sua imagem e embarque em novas experiências. São as previsões. Horóscopo de hoje, Rafa.
0: Daqui a pouquinho as últimas pra você. Não perca.
1: E agora são 9h15.
0: Opa, sextou, hein? Sextou.
1: Sextou pra chamar você aí,
0: água
1: ó.
0: Na boca.
1: Ó. Chamar você pra
0: pegar minha caneca.
1: Pra saborear aquele delicioso espetinho de churrasco. 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
1: E agora são 9h18, aquele bom dia para quem está aqui. Temos o Cezinha mandando o seu alô, pessoal, lá no Guaté.
2: Muito bem, Nelson Viana Filho também já está aí confirmando a audiência. E já tô aqui também com a mensagem da Rosa, que está mandando um sucesso para uma pessoa especial lá no Colina Verde, com muito carinho, muito amor.
1: Certo? Ai, tá pedindo uma música hoje aí, sim, oferecendo para Marli, para Jacira, o pessoal da Vila Ribeiro, com muito amor e carinho. Tá pedindo um som com Teodoro Sampaio.
2: Isso mesmo, muito bem.
1: Carmelina!
3: Oi, Thaís, oi, Rafa.
2: Oi, Carmelina.
3: Bom dia, tudo bem?
2: Tudo
3: bem,
2: paz,
3: querida. O Thaís mandou uma música para nós, Ana Castelo Boiadeiro. Eu ofereço para tudo, minha família, para quem tava, para o Liseu, para Liette, para Zizane, para o Crebe, para o Heitor, para Isa, lá de Curiúva, para minha madrinha de Geraldo Santo Antônio, para minha prima Dirce Almeida de Mijolinho. Para nós aqui na Água Verde, Thaís. Tchau, Thaís, fica com Deus. Um abraço, Thaís.
2: Abraço, Carmelina.
1: Valeu,
2: tudo
1: abraço,
2: de pão.
1: Bom dia.
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5: Bom dia, Thaís. Bom dia, Rafa.
2: Bom dia.
5: Aqui é a Wanda de Jundiaí do Sul.
2: Bem, Wanda.
5: Gostaria de ouvir a música do Amado Batista, Olhos Verdes. Eu ofereço para minha mãe Rosa, para Vera, para Marilda e para Laís. Ah, Rafa, desculpa aí de ter mandado mensagem apagada aquele dia, tá bom? Meu celular tá meio louco. Tchau, tchau.
2: Ei, Wanda. Que isso, Wanda. Imagina.
6: Bom
2: fala,
6: dia,
2: Celso.
6: Bom dia, Thaís. É o Celso. Rafa, tô aqui na obra em Andirá, aqui ouvindo seu programa aí, viu? Você falou que é dia do gato. Quando o cachorro matou meu gato, fiquei com a dor.
2: Meu Deus.
6: Fazer o que, né? É isso daí, manda a música pra nós aí. O tempo não espera ninguém. Mandar pra você, pra Thaís, mandar pro meu patrão, pra todo mundo que gostar, que você tenha uma ótima sexta-feira, amigão.
2: Valeu,
6: vai,
2: Celso.
6: Corinthians. É nóis,
1: MC Cidinho.
2: É nóis.
7: Bom dia, Thaís.
2: Fala, MC.
7: Bom dia, Rafa.
2: Bom dia.
7: É o MC Cidinho, junto e misturado. Ô, Thaís, ô, Rafa, tem como você mandar um som pro MC curtir aqui no Maria Tereza Renault? Manda aí zoar e beber. Cresce aí pro Pouca Roupa,
2: ai,
7: pro Pica-Pau, Chiboca Aberta aí do Marcão Pedreiro,
2: nossa,
7: pro Ayr de Campeira e principalmente pra equipe do Marcinhos Pintura.
2: Boa.
7: Tamo junto?
2: E misturado.
7: É nóis?
1: É nóis.
7: Então, bebê.
1: Bom dia!
8: Bom dia, Rafa. Manda um alô pra Deusana, Eta de Cássia, Nina Hortense, pra Suzeli, Cassiane, Viviane, Lidilene, Zenilda, Joseli, Leandra, Bete, Marley, Ramunda, Nair, Fátima, Jugatiguá, Neiva, Queiroz, Cristiano de Jacarezinho.
1: Valeu! Bom dia, Rita!
9: Bom dia, Thaís e Rafa. Tudo bem? Eita de Cássia, de Jacarezinho. Um abraço pra minha mãe, Dirce, Aparecida do Mato, Santelino, Adriana, da Adrimete, Deusana, Neiva, Queiroz, Ângela, Tafa, Dona Olália, da Flaura, Dona Maria, da Brulé, Rosângela do Aeroporto.
1: Valeu, Rita. Um abraço, melhoras. Rita. Bom dia.
10: Bom dia, Rafa. Bom dia, Thaís. Aqui é o Aristeu no Jardim. Sextou, hein?
2: Sextou,
10: toca
2: graças
10: pra nós
2: a Deus
10: aí, Juliano César. Mete um vaneirão aí. Fiz minha esposa Maria, Figueziera em São Antônio, rapaziada da Guaíra, do Guapé, de Concemarim, de Baiti, de Japira, Novo Jardim. Pra você da rádio gostar da música, muito obrigado. Abraço, ótimo dia. Deus nos abençoe.
1: Valeu.
2: Ei, Aristeu. Um abraço
1: bom
2: pra
1: dia.
2: Você.
11: Bom dia, Rafa.
2: Bom dia.
11: Bom dia, Thaís. Sou Jacira, daqui de Joaquim Távora. Eu gostaria de pedir uma música.
2: Manda.
11: Gustavo Lima, Retrovisor.
2: Vai pra quem?
11: Ofereço pra vocês aí da rádio.
2: Certo.
11: Pro meu esposo Chimango, pro meu filho Patrick, pra todos que estiver ouvindo.
2: Abraço.
11: Manda alô aqui pra nós, que eu tô aqui no pé do rádio te ouvindo. Tchau, obrigado. Eu ofereço pro Juninho Queiroz.
2: Aí.
11: Tchau, obrigado.
1: Valeu.
2: Beleza.

0: Thaís aí. Bom dia, Odete.
1: Olá, vou dar bom dia pra ela. Pedir, vamos? Pra Thaís, pra Rafa.
2: Tô pelado.
1: Bom dia, Thaís. Bom dia, Rafa. Tudo bem com vocês? Bom dia pra Alexandre. Bom dia pra turminha toda aí. As amigas, as participantes, as ouvintes, as meninas aí. Bom dia pra minha turminha toda. Bom dia pra Cacer Marinho, com meus irmãos, sobrinho, sobrinha, cunhada. Bom dia pra Luzia. Bom dia pra Comadre Cecília, família dela. Bom dia pro Alexandre. Bom dia pra turma do Ser Calçado, pro João. Bom dia pra todos que tá curtindo seu programa aí. Vocês estão aí, Rafa, tudo de bom. Deus que abençoe vocês e até amanhã, se Deus quiser.
3: Nossa, o viveiro tá cheio lá, hein?
1: Já, Paulo, rapidinho.
3: Ai, tchau, amor. Tchau, tchau, tchau, tchau, tchau, tchau,
1: tchau,
3: tchau, tchau, tchau,
1: tchau.
0: Cadê a calopsita? Tô te apelhado.
3: Tchau.
4: Tchau.
0: Cadê a calopsita também, então, da Tereza pra completar,
3: Jacozinho,
0: né?
3: Jacozinho.
0: Jacozinho, manda aí bom dia, Jacozinho. Bom dia, Thaís e Rafa. Gostaria que vocês transmitissem minhas felicitações neste dia 10 de julho para um dos mais renomados cabeleireiros da nossa região, o Hamilton Ribeiro, tio do Padre Eliton,
3: né? É isso aí. Que ele possa celebrar neste dia muita saúde, muita paz, alegria, felicidades a todos os familiares e entes queridos, recebendo os parabéns aí também da nossa amiga Nete Lima. Um abraço! Hamilton! Felicidade, saúde, muita paz.
0: Oi,
3: tudo de bom.
0: Filhinha.
4: Bom dia, Thaís e Rafa. Tenha um ótimo dia, abençoado por Deus. O Thaís e Rafa, manda um alôzão aí pra Pioca, pra Deusana, pra Claudineia, pra Dona Anitta, pra Maria, pra Lê, pra Saúde, e pro Valdeci, pra Gisela, pra Gisbele, pra Gislene. Ô, Thaís e Rafa, eu queria que você tocasse uma música pra mim aí da Maria Mendonça, Estrelinha, e você me atender, meu muito obrigado, Thaís e Rafa.
3: Um abraço pra você.
4: Com Deus aí, tenha um bom
3: amém.
4: Dia.
0: Bom dia! Lá em Joaquim Távora, quem chegou?
5: Oi, Cidinha! Rafa, oi, Thaís, tudo bem? Quem fala aqui é Maria Aparecida de Souza, conhecida por Cidinha, mora em Joaquim Távora, Tavorense. Gostaria que você ponhasse uma música pra mim, da Ana Castela, Boiadeira, e ofereça pra Fatinha, pra Claudete, pra Celina, pra Valdenice, pra Lurdinha, pra todo de Catiguá, e feliz essa música também pra vocês aí da rádio, pra quem estiver ouvindo, e sorte pra berrar, Rafa. Sorte acaba pra berrar.
3: Aí, tá aí, Cidinha, gostei.
0: Aí,
5: e tchau, tchau.
3: Berro.
5: Fica com Deus.
0: Já abraço. Tá chamando as bichinhas ali, a Rose. Calma, já tá preparando elas, né? Hoje é sexta-feira, não, é o dia delas
3: bonitonas.
0: Dar a caminhadinha delas por aí, ó.
3: Não, mas tudo...
6: Bom dia, Thaís, bom dia, Rafa.
3: Bonita, se
6: toca uma música pra mim, minha filha, meu anjo, e ofereço, Thaís, pra minha filha Marlúcia Rodrigues José Negro, minha netinha João Pedro. Sim. E pro meu genro que tá em casa hoje. Chegado de Sorocaba. Vai pra eles com todo carinho. E pra todas as meninas que participam aí. Um abraço, Thaís. Fica com Deus.
3: O bidico. Esqueceu o bidico. Esqueceu o bidico. Vai.
0: Chegou ela.
3: Quem?
0: Apareceu.
3: Aparecida de Siqueira apareceu por aqui. Teodoro Sampaio, a casa do meu bem.

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3: Bom, e agora são 9:30. 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
3: 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E agora são 9:31. 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
3: 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Aproveite, agora são 9:32. Menino, amanhã alguém cinquentou, hein?
4: Amanhã
3: entrou na casa do cinquentou.
4: Eita, Cris. Vou deixar ela pior ainda, ó. Meio século de história, hein, Cris?
3: Rapaz do céu. E aqui, bom, amanhã o Rafa não vai estar aqui, então a gente já quer adiantar pra você, porque, ó.

0: E aí o Tenório coça a cabeça.
1: Isso.
0: Que beleza!
1: Tenório!
0: Tudo de bom, Cris?
2: Calma.
0: É só amanhã o aniversário. Que isso?
1: Já tá ruim de agora.
0: Não, pelo amor de Deus, faz isso não.
1: Que isso, Tenório? Bom dia, japonês!
0: Ixi, agora
1: vai.
0: Olha
1: lá, se prepara.
3: Bom dia,
0: bom dia. Sem palavrão aí, ô cabeçudo.
3: Ô, Thaís, eu vou de carona com a música, tá bom?
0: Então tá bom, um abraço.
3: Eu fiz pra você, Thaís. Eu também falei pra você, a Rafael. E eu também ofereço o Polaco, dono do bar, também o GG. E o Genivaldo só. Tchau, Thaís.
1: Tá tchau, Rafael.
3: Tchau. Falou.
1: Tchau. Tchau, japonês. O Sam tá falando, é amanhã.
0: Eu sei. É porque eu não vou estar. Eu tô
1: antecipando aqui. É que o Rafa não vai estar aqui amanhã.
0: Então
1: a gente já está antecipando. Amanhã a gente canta parabéns de novo,
0: Sam. Boa, boa.
1: Falando em parabéns, Rafa Regis, a Eva lá de Guapirama hoje.
0: A Eva Marli. Um abraço pra você, mandando os parabéns pro neto Isaac Henrique Saldanha do Carmo. Ele está completando 12 anos, que Deus abençoe aí a ele. Isaac, ganhando deste programa.
4: Parabéns pra você.
1: Muitas felicidades.
0: Tudo de bom.
1: Felicidades, hoje,
0: saúde,
1: sempre. Pro aniversariante de hoje, o netinho da Eva. E agora
0: maravilha.
1: São 9h34. A Juliana tá chegando. 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E a Ju traz esse convite.
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0: E agora são 9h37, últimas previsões pra você.
1: Então bora lá com você, Libriano, bora lá com você, Libriana, um ótimo dia. Retome uma conversa profissional nesta manhã. Será um bom momento para melhorar o alinhamento com o chefe.

0: Invista na sua imagem e aumente a exposição. E o prestígio
1: está
0: em alta.
2: Escorpião. Oi, Escorpião, bom dia. Planos de viagem, estudos ou um assunto de longo alcance vão ganhar impulso pela manhã. Retome uma pesquisa, viagem e reveja amigos. Acerte detalhes de um curso ou de uma documentação. À noite, o foco será vida íntima e decisões de moradia. Uma mudança desejada vai ganhar viabilidade com uma solução original que surgirá, senhor, em um insight para você.
0: Alô, alô, você, sagitariano, sagitariana, um ótimo dia. Conversa sobre dinheiro, acerto de contas ou investimento vão se desenvolver melhor agora no período da manhã. Alinhe uma divisão de despesas com calma. À noite, tudo aberto para o amor. Embarque em um clima romântico, surpreenda o par e intensifique a vida íntima. Se estiver só, novo envolvimento poderá começar com uma discussão interessante.
2: Capricórnio. Oi, Capricórnio, bom dia. Aproveite esta manhã para você retomar uma conversa com o par, alinhar um combinado com o sócio ou revisar um contrato com atenção. Seu realismo ajudará a firmar acordos sólidos e a noite será gostosa para você curtir um jantar romântico, para você experimentar uma gastronomia exótica e descobrir prazeres diferentes. Viajar também será uma ótima opção.
0: Alô, alô, você, aquariano, alô, alô, você, aquariana, um ótimo dia. Reorganize a agenda, retome um hábito ou resolva uma demanda de trabalho com calma logo de manhã. Pequenos ajustes darão leveza ao dia a dia. A semana vai terminar com carinho da família e surpresas deliciosas no amor. Se estiver só, solte a curiosidade e olhe em volta. Você poderá se apaixonar assim, ó, instantaneamente, em um encontro encantador.
2: Uau. São as previsões e agora a última de hoje.
3: Peixes,
2: bom dia, um momento de prazer, um projeto autoral ou um tempo carinhoso com os filhos vai dar intensidade amanhã. Valerá retomar uma paixão por algo que você criou e tinha deixado de lado. À noite, assuntos de família e de moradia interferirão nos planos da vida íntima. Resolva assuntos práticos e alivie pressões. Cuidar do corpo, da saúde será prioridade para você. São as previsões, o horóscopo do dia.
0: Amanhã, a Thaís manda mais.
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2: Agora são 9h42. Oi, Deusana. Bom dia pra você.
0: Tá aí?
2: Tá, chegou.
0: De lá pra cá, de cá
2: chegou,
0: pra lá.
2: Chegou, ó, de lá pra cá.
4: Ah, já tá desabrada a alegria. Quer ver a música bem bonitinho, Amado Batista? Vem, morena, vem, vem, minha mãe. Esse jovem que está sempre a esperar, esperar. Essa música, eu vi aí, vai pra Fioquinha, vai pra Fininha. vai pra Neiva Queiroz, vai pra Rita de Cássia, vai pra Dintiquim, Madrinha Celinha, Madrinha Fátima também. Bota as cabritaiadas pra berrar aí.
3: Ai, ai.
4: Vai pra Valdir Pedro, vai pra tudo teu Vicente de Pontes.

0: aí, Bumbert? Chega aí, Padeusana!
1: É, bebê! Olha aí, tá cheio, hein?
0: É, bebê! Tá cheio de cabrita por aqui,
1: nossa, hoje eu vou falar, olha!
0: Olha, que olha ela aqui. Tá de verde,
1: ai,
0: neon.
1: Que bonitinha. Rapaz. É pra chamar atenção, hein? Que bonita, olha lá.
0: Trocaram a roupinha dela.
1: Trocaram, eu tô falando, olha lá.
0: A botinha dela, ai, rapaz, que coisinha mais fofinha.
1: Não acredito que fizeram isso, cara. Ai, que legal. Olha, tudo penteadinha, passaram o escova no pelo, ó.
0: Você viu?
2: Bebê, sextou.
1: Que bonitinha, azar. Tão linda. Olha o cheirinho, ó. Ah, não. Gente, quem tratou assim? Que coisa linda, viu?
0: Vai fazer o quê?
2: Vou contratar um safanete.
1: Aí, Robson Aldi. Olha que bonito, que beleza. Ó, tudo retinho, tudo bonitinho.
0: Tudo em filinha.
1: Tudo, olha só.
0: Que coisinha mais.
1: Olha, olha. Ih, tem uma perdida, tem uma perdida.
0: Ela tá se arrastando.
1: Ih, ela, uma tá indo pra trás. Ixi, tem uma perdidinha ali, viu? Tem uma perdidinha. Mas tudo bem.
0: Ai, meu Deus do céu. Enquanto isso, chega a boiadeira.

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1: E agora são 9h49. A Rita de Caceta falando, Thaís, é aniversário do Rafa, dia 15, né?
2: Eu não sei não, hein? Será? Vou perguntar pra ele.
1: Será? Pergunta pro Rafa Regis.
2: Eu preciso ver meus documentos, eu preciso lembrar.
1: Bom dia, Rita. Enquanto isso, Olhos Verdes, está chegando sucesso com ele.
2: Amado Batista.

0: Muito obrigado.
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2: Bom, aí agora são 9:52. 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
1: Vamos embora, Rafa Regis.
2: Vamos o IBB. Ah, não, não dá, tô falando com o Leonardo, né? Vamos embora, daqui a pouquinho tá chegando o padre Reginaldo Manzotti com o programa Experiência de Deus. Meio dia e meia, a tarde é nossa.
1: Tchau, gente, fiquem com Deus, tchau, e tchau, até tchau. Amanhã.
2: Bora! Meu. Você, de manhã.

0: quando penso nas pessoas.
1: Louvado seja nosso Senhor Jesus Cristo, para sempre seja louvado. Queridos filhos e filhas, hoje, sexta-feira da misericórdia divina. Misericórdia divina que brota do seio do Pai. Eu confio em vós. Filhos queridos, sexta-feira estamos em plena novena de Nossa Senhora do Carmo, a madrinha da obra evangelizar é preciso. Então vamos dizer, Nossa Senhora, Mãe do Santo Escapulário, rogai por nós. Nossa Senhora do Carmo, intercedei por nós. Saúdo a todos. A todos a partir da Rádio Evangelizar, de onde tudo começa, as rádios irmãs, cujos nomes cito neste momento.
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1: 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Filhos queridos, vamos juntos. Como é bom ter fé, como é bom ter fé. Rezemos em nome do Pai,

0: do Filho e do Espírito Santo. Amém. Naquele tempo, disse Jesus a seus discípulos: Eis que vos envio como ovelhas no meio de lobos. Sede, portanto, prudentes como as serpentes e simples como as pombas. Repito, disse Jesus: Eis que vos envio como ovelhas em meio de lobos. Sede, portanto, prudentes como serpentes e simples como as pombas. Cuidado, cuidado! Cuidado com o quê? Deixa Jesus falar com os homens, porque eles vos entregarão aos tribunais, vos açoitarão nas sinagogas. Vós sereis levados diante dos governadores e reis por minha causa, para dar testemunho diante deles e das nações. Quando vos entregarem, não fiqueis preocupados com o que dizer. Naquele momento vos será indicado o que deveis dizer. Com efeito, não sereis vós que havereis de falar, mas o Espírito do vosso Pai que falará através de vós. Quando vos perseguirem numa cidade, fugi para outra. Em verdade eu vos digo, não acabareis de percorrer as cidades de Israel antes que venha o Filho do Homem. Senhor, as tuas recomendações nos são muito pertinentes. Estamos no mundo, somos parte do mundo, como em ovelhas no meio de lobos, e a lobos ferozes. Pedimos, Senhor, dai-nos esta prudência. Hoje nos fala sobre a prudência. Prudência comparada das serpentes, não no veneno, mas na esperteza. Não a esperteza do mundo de engambelar, de enganar os outros. Não se trata disso, Senhor, e bem sabemos. Mas de sermos prudentes, de avaliarmos as nossas forças, avaliarmos as nossas decisões, sermos simples como as pombas, acreditar em Deus, confiar em Deus. Senhor Deus, dai-nos esta prudência e simplicidade. Hoje, lembrando a misericórdia divina, reze comigo. Misericórdia divina que brota do seio do Pai, rogai por nós, intercedei por nós, perdão. Misericórdia divina, fonte de milagres e prodígios. Vamos juntos, solte o som. Meu primeiro amor é Jesus. Meu primeiro amor é o Senhor. Senhor Deus, eu quero proclamar isso de todas as formas, principalmente com as minhas ações. Você, na misericórdia divina, quem você quer colocar em oração hoje?
1: Meu coração.
0: Tem algo que está te incomodando? Então vamos dizer: Senhor, confiando na tua misericórdia, confiando no teu amor, eu coloco esta intenção, esta causa familiar, esta causa pessoal. Olhai, Senhor, pelas nossas necessidades. Olhai, Senhor, que nada me aparte de ti. Sou do meu amado. Quero voltar ao primeiro amor. Se eu me perdi, Senhor, me leve de volta. Se eu me perdi, Senhor, resgate-me com teu amor. Resgate-me com a tua misericórdia.

0: coloque no centro da tua vida. A minha vida tem como centro Jesus Cristo. A minha vida tem como centro Nosso Senhor. Meu coração ardeu. Eu ardo de amor por ti, Senhor. Quero sempre deixar tudo e seguir-te em missão. Diga isso. Nossa Senhora sempre disse isso. Meu primeiro amor é Jesus. Ela viveu para Jesus Cristo. Nós estamos em plena novena de Nossa Senhora do Carmo. Então, Nossa Senhora do Carmo, rogai por nós. Nossa Senhora, Mãe do Santo Escapulário, rogai por nós. Mãe do Santo Escapulário, Madrinha da Obra, evangelizar é preciso, rogai por nós. Meu primeiro amor é Jesus. Diga isto. E vamos tirar de dentro de nós tudo aquilo que é idolatria. Tudo o que não convém a um cristão. E eu renuncio, Senhor, a tudo o que é idolatria. Amado povo de Deus, é sexta-feira e, como você sabe, nós lembramos a misericórdia divina. É sexta-feira e nós estamos neste ano no segundo dia da novena de Nossa Senhora do Carmo. Não é um programa musical, é uma experiência de Deus que nós pretendemos fazer. Uma experiência a partir da palavra lida, a partir dos testemunhos que ecoam, a partir da partilha das pessoas. Que tal você convidar um amigo, uma amiga? 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Eu volto já, volte comigo.
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0: E eu começo com um testemunho que foi mandado, inclusive, padre, muitos dizem, quero muito dar um testemunho, eu não consigo, eu tento, não consigo. Você pode, é só ligar e gravar um áudio, 41-3221-6060. Escute.
1: Sua bênção, Padre Reginaldo Manzotti, eu me chamo Estefânia, sou de Ourinhos, São Paulo. Eu tive envolvimento com meu esposo há 13 anos atrás, ele era envolvido com tráfico de droga. Eu me envolvi com ele, eu comecei a usar drogas com ele.
0: Oh, meu Deus.
1: A gente teve um relacionamento muito conturbado.
0: Imagina.
1: De traições, de agressões, de amizades ruins, e tudo foi tirado da minha vida. Deus me libertou do tráfico, Deus me libertou de agressões, Deus me libertou de vícios. Hoje nós dois trabalhamos juntos, ele trabalha com obra, eu sou ajudante dele.
0: Que bom que você,
1: graças a Deus, minha casa hoje não tem discussão mais, não tem droga, não tem tráfico. Eu sou muito apegada com Deus, com minha mãe, Nossa Senhora Aparecida. Agradeço ao Senhor pelo seu programa, pelas suas palavras, por tudo, Padre. Deus continue te abençoando muito, muito, muito, muito. Desculpa que eu tô um pouco nervosa, mas eu tô muito feliz pelo que Deus fez na minha vida.
0: Que bom.
1: Toco o sino, sacristão.
0: Louvado seja Deus, Estefânia. Gente, você escutou? Escutou mesmo? Foi no fundo do poço. Ela e o companheiro, nas drogas. No fundo do poço, consumiam, vendiam. Mas Deus não desiste nunca. Você escutou esse testemunho? Então não importa onde você esteja hoje, lembre-se o que Deus é capaz de fazer e onde Ele já foi por amor, na cruz redentora. Por isso, fico feliz, filha, que a obra evangelizar entrou na sua vida e sua vida foi transformada em Deus. Agora sou de Jesus, ela dizia. Nós trabalhamos, ganhamos com o suor do nosso rosto. Trabalham com obras, pedreiro, ela se ajuda. Olha que maravilha, gente. Você compreende isso? 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Estefânia de Ourinhos, São Paulo. Dom Eduardo Vieira dos Santos, da Diocese de Ourinhos. Filha de Deus, que a paz de Jesus esteja com você. Alô? Filha de Deus?
2: Alô?
0: Alô, bom dia.
2: Bom dia, Padre, sua bênção.
0: Deus abençoe. De onde você fala, filha de Deus?
2: Eu falo de algum lugar de Minas Gerais.
0: Tá, uma filha de Deus de algum lugar de Minas Gerais. Pois não, filha.
2: Padre, é um prazer estar falando com o senhor. Há muitos e muitos anos eu venho tentando ligar para o senhor. Já estive pertinho do senhor uma vez. O senhor esteve em Minas Gerais, mas não... O senhor passou perto de mim, mas não... Graças a Deus, hoje eu consegui.
0: Isso. Só fale mais alto. O que você quer falar, minha querida?
2: Ô, padre,

0: É que há 22 anos eu sou casada.
1: É.
0: E aí, desde então, assim, não é fácil. Só que todo ano, praticamente, eu tenho problema com meu esposo.
1: O que que acontece?
0: Ele, assim, nunca parou empregado.
1: Tá.
0: Ele entra na empresa, fica um tempo, daí a pouco para de vir, não vai mais.
1: Certo.
0: E nisso, várias empresas já fecharam as portas para ele.
1: Tá.
0: E aí, eu tô na dúvida, porque, assim, diz, quando eu era mais novo, antes de eu casar com ele, ele tinha depressão.
1: Quem tinha depressão?
0: O meu marido.
1: Teu marido, tá.
0: Isso. Só que aí, quando eu casei com ele, ele me falou que Nossa Senhora das Graças tinha curado ele, que ele não tinha, que ele tinha ficado curado disso.
1: Tá.
0: Só que aí, uma vez eu levei no psiquiatra, o psiquiatra me falou que ele tinha transtorno bipolar.
1: Tá. Tô ouvindo.
0: Só que aí, na minha, eu fico na dúvida se é desânimo, se é preguiça, ou se realmente é depressão, porque igual, pra você ter ideia, esse ano foi na novena de São José. Ele assinou um contrato, tava desempregado.
1: Entendi.
0: Aí começou, de poucos dias ele já parou de ir, já começou faltando. E mês de maio, ele foi poucos dias na empresa.
1: Certo.
0: Aí fica igual, a gente sempre é firme na igreja, a gente ajuda na parte da liturgia.
1: Tá.
0: E eu fico muito na dúvida porque pra mim não é fácil.
1: Quem que sustenta a casa, minha filha?
0: Assim, o senhor já viu falar de linfoma de Hodgkin?
1: De quê?
0: Linfoma de Hodgkin, é um tipo de câncer.
1: Ah, sim. É um linfoma.
0: Com 15 anos de... Isso. 15 anos de idade, eu tive... Aí na época, os médicos ainda falaram que eu ia viver 6 meses.
1: Tá, né?
0: Agora tá fazendo... Eu vou fazer 40 anos, se Deus quiser, em dezembro.
1: Entendi.
0: Só que aí, primeiro deu no pescoço, depois no tórax e por último na cabeça.
1: Tá.
0: Aí na cabeça eu fiz rádio.
1: Certo.
0: Aí eu fiquei com sequela. Graças a Deus, assim, Deus colocou um médico muito bom no meu caminho, que aí durante todo o tratamento, eu só mantive com ele. Aí, assim, eu recebi alta da oncologia, só que aí ele me falou, qualquer coisa, você entra em contato.
1: Entendi.
0: Aí um dia eu passei mal. Eu tive uma crise convulsiva.
1: Entendi.
0: No fogão, aí eu queimei, fui pro ponto de atendimento, chegou lá, entrei em contato com ele, ele pediu pra mim lá no hospital onde eu atendia. Aí ele me falou que era sequela da rádio que eu tinha feito na cabeça.
1: Certo. Filha, eu só queria, porque o sacristão logo vai chamar o intervalo. Eu não entendi. Quem que sustenta a família? Se ele não trabalha, quem é que coloca o pão nosso de cada dia?
0: Eu recebo o auxílio doença.
1: Tá, entendi. Entendi. Filha, quando ele não trabalha, ele fica fazendo o quê?
0: Aí fica com no celular, vendo, julgando, assim, fica deitado até tarde. E o problema é que em casa ele não gosta de me ajudar a fazer nada. Às vezes eu posso, igual eu fui esse ano mesmo, eu passei mal, tive outra queimadura no fogão. Às vezes eu tive assim, chamar os outros pra me ajudar aqui, fazer as coisas que eu tive ficando um tempo.
1: E você não pode exigir que ele te ajude, pelo menos? Tudo bem, filha, ele pode ter depressão, sim, pode ter problemas, mas isso não impede de trabalhar. Isso não impede de ajudar dentro de casa. Então, me parece que vocês precisam ter uma conversa mais séria, de você dizer assim, olha, desse jeito não dá não. Você precisa trabalhar, homem. Você vai falar depressão? Quantas pessoas têm depressão?

0: profissão e mesmo assim trabalham. Não sei se você está me entendendo.
1: Sim.
0: Me parece um pouco de preguiça, porque também poderia ajudar dentro de casa. E também não faz. Então aí, não é separar. Você já está 22 anos junto, vai separar? Não é separar. Mas é corrigir. Você entendeu, minha filha?
1: Sim.
0: Eu preciso ir para o intervalo, eu volto com a leitura orante. Voltamos já.
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0: Deus e peço que rezemos por ela. Uma pessoa doente, graças a Deus está com auxílio doença, mas o que eu disse a ela eu repito agora e aprofundo um pouco. Conheço muitas pessoas que têm sérios problemas de depressão, de ansiedade, de síndromes, mas nem por isso deixam de trabalhar. Aqui, volto a dizer a você, filha, precisa chegar para o teu marido e ter uma conversa. Olha, não podemos. Não fala em separar. Já estão 22 anos, vão separar para quê? Mas corrigir, se isso está te incomodando e certamente incomoda, a ponto de quando você passar mal precisar chamar vizinho, já é por demais. Então você tem que dar um chacoalhão. Porque senão a pessoa se acostuma, desculpe o vocabulário, na maciota. Acorda tarde, fica no celular, não dorme tarde. Então, não justifica. Repito que conheço pessoas que tomam medicação, lutam contra a depressão, mas estão ali no trabalho. Filha, fale, converse e diga. Não podemos viver assim. O diálogo ajuda. É a frase de hoje. Prudente como a serpente, simples como a pomba. Só que se você ficar guardando isso, vai desandar de vez. Nós vamos para a leitura orante de 1 Coríntios capítulo 9, versículo 19. Escute o que as pessoas têm dito sobre a leitura orante.
1: Eu estou muito emocionada, eu sou uma filha de Deus, de Minas Gerais, e eu estou muito emocionada com a leitura de hoje. Nesse momento, eu estou assistindo o padre aqui na minha cozinha, e na leitura orante de hoje, o padre falando sobre, os pais falam sobre os filhos, as pragas que eles jogam sobre os seus filhos. E eu descobri que minha mãe jogou uma praga muito grande em mim. Há muitos anos atrás, e que tem uma maldição sobre mim. E eu descobri que até está na Bíblia, e é muito importante essa leitura orante para a gente saber, definir, entender o que acontece nas nossas vidas, está na mão de Deus. E eu procurei um padre da minha paróquia, e que ele está me ajudando muito para essa libertação. Obrigada, Padre Manzotti, por todos os dias entrar no meu lar. Amém.
0: Amém. Que bom que você tomou consciência, mas filha, que isso não te influencie a ponto de achar que tudo que dá errado foi por causa daquilo que tua mãe falou. Volto a dizer, saber o diagnóstico é uma parte. Agir a partir do diagnóstico é tão importante quanto. Por isso, não se deixe influenciar por aquilo que tua mãe falou. Deus é mais forte que uma maldição, mais forte que uma palavra pesada. Se agarre com Jesus e vá em frente. E sempre, sempre na vida sacramental, que bom que um padre está te ajudando. Bíblia aberta, cartilha de oração.
2: Tua palavra expulsa vies em nossos corações.
0: Capítulo 9, primeira carta aos Coríntios. Capítulo 9, versículo 19. Sou um homem livre, não sou escravo de ninguém, mas me fiz escravo de todos, a fim de ganhar para Cristo o maior número de pessoas. Escuta de novo. Sou um homem livre, Paulo era romano por direito, por nascimento, ter nascido em Tarso, judeu, ele era livre. Mas olha que consciência, me fiz escravo de todos, quer dizer, me coloquei a serviço de todos, não me vangloriei dos meus títulos, para ganhar para Cristo o maior número possível de pessoas. Será que nós temos esse desprendimento? E aqui me vem claramente aquele momento do lava-pés, quando nosso Senhor disse: se eu que sou vosso mestre, lavei vossos pés, lavai os pés uns dos outros. Como nós temos dificuldade de servir, dificuldade de servir e não ser visto. Aqui está o segredo. Quando trabalho entre os judeus, vivo como judeu a fim de ganhá-lo para Cristo. Diz Paulo: não estou embaixo da lei de Moisés, mas quando trabalho entre os judeus, vivo como se estivesse debaixo da lei, para ganhar os judeus para Cristo. Olha aí a prudência da serpente, no contexto do evangelho de hoje. Assim também, quando estou com não-judeus,

Eu vivo fora da lei de Moisés, a fim de ganhar os não-judeus para Cristo. Percebe qual é a motivação, começo e fim da vida de Paulo? Cristo. Isso não quer dizer que eu não obedeço à lei de Deus, pois estou de fato debaixo da lei de Cristo. Versículo 22. Quando estou entre os fracos na fé, eu me torno fraco também a fim de ganhá-los e Cristo. Assim, eu me torno tudo para todos o fim de poder, de qualquer maneira possível, salvar alguns. Olha a sabedoria de Paulo, a prudência de Paulo, sagacidade de Paulo. E isso como cristãos, como evangelizadores, você como pai, como mãe, também tem que ter. Versículo 23, escute que máxima, faço tudo isso por causa do evangelho, a fim de tomar parte de suas bênçãos. Faço tudo isto por causa do evangelho, a fim de tomar parte de suas bênçãos. Faço tudo pelo evangelho. Sou livre, mas me faço escravo do Senhor. Escute agora, preste atenção no que vem. Versículo 24. Vocês sabem que numa corrida, embora todos os corredores tomem parte, somente um ganha o prêmio. Portanto, corram de tal maneira que ganhem o prêmio. Vou parando por aqui. Amanhã nós vamos desenvolver essa segunda parte do tema. Mas olha o conselho de Paulo. Faça tudo por causa do evangelho. Repita comigo, Senhor, que toda a minha vida seja em favor do evangelho. O meu ser padre, você diga, o meu ser mãe, ser pai, ser um cristão, ser um católico, ser um empreendedor, tudo pelo evangelho, para que eu possa tomar bênçãos. Senhor, eu também tomo essa palavra e peço ânimo, coragem, fortaleza. Corram de tal maneira para conseguir o prêmio. Senhor, dai-me esta graça, Senhor, de conseguir chegar ao fim. Se eu não conseguir chegar em primeiro lugar, mas que eu tenha a graça de chegar no ponto final da minha jornada. Não preciso ser o primeiro do pódio, mas quero ter chego. Amém. Esta foi a leitura orante de hoje. Eu volto já.

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0: No momento, fique com essa imagem. Eu sou um atleta de Cristo e quero chegar até o final nesta caminhada. É verdade que para Deus não importa se eu chego primeiro, segundo, terceiro, vigésimo, quinquagésimo, mas chegar em Cristo. Amanhã, não perca a leitura orante, porque ele vai falar dos exercícios de um atleta. Paulo certamente viu as Olimpíadas. Ô padre, sim, Paulo viveu em Tarso. Paulo viveu o mundo helênico, mundo grego, e deve ter visto muitos atletas competindo. E ele usa deste fato para falar das coisas de Deus. Perdeu às 10 da manhã, 10 da noite. Se não, vai lá, YouTube Padre Manzotti, leitura orante. Todos os dias, leitura orante da palavra de Deus. Faça essa leitura orante. 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Sim. 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Cleusa, que a paz de Jesus esteja com você. Deus abençoe, Cleusa. Você fala de onde?
1: Joinville,
0: Santa Catarina. Como é que você me acompanha aí?
1: Pela Arca da Aliança.
0: Arca da Aliança. Você consegue falar mais alto? Tá bem abafado o som.
1: Tá bom, vou tentar.
0: Arca.
1: Arca da Aliança.
0: Tá bom, Arca da Aliança. Pois não. Você quer dar um testemunho?
1: Quero dar um testemunho sobre a minha nora.
0: Sua nora.
1: O meu filho, ele casou com ela bem novinho.
0: Filha, tinha... a ligação está muito ruim, muito.
1: Sim, padre, deixa...

0: É, eu acho que você tá em viva voz, você...
1: Não.
0: O que que tá acontecendo, filho?
1: Claro que não. Vê se melhorou, Fabrício.
0: Vai lá, não dá para entender, vamos lá.
1: É que o meu filho, ele casou muito novinho. E a esposa dele era de outra religião. Daí eu falei pra ele, que isso não importa, desde que cada um siga a sua. Só que ele casou com ela, sabe? E ela não viu na dela. Aí ela começou a acompanhar nós, na nossa igreja. E depois ela foi se interessando, e ela foi falar com o padre e pediu para fazer todo o sacramento.
0: Louvado seja Deus.
1: Então, o batismo, padre.
0: Amém. Filha, não vai dar pra gente continuar. Tá muito ruim. Peço desculpas. Repita comigo: graça recebida. Graça testemunhada. Volte à linha e pegue os testemunhos. Se ela pede pedidos de oração, por favor. Aconteceu alguma coisa, equipe, não sei o que aconteceu ali, mas a Cleusa de Joinville não dava para entender. Mas pelo que eu entendi, o filho dela casou com uma pessoa que eram de outra religião, mas graças a Deus agora ela pediu o catecumenato. TV Evangelizar, Joinville 49.1, Arca da Aliança FM, diretor Giovanni Alves, Dom Francisco Carlos Bach de Joinville. Jaqueline, tomara que esteja boa a ligação. Jaqueline.
2: Oi, padre, bom dia.
0: Bom dia, Deus abençoe. De onde você fala?
2: Eu falo de Itaipu, Rio Grande do Norte.
0: Itaipu, Rio Grande do Norte. Muito bem. Como é que você me acompanha?
2: Eu lhe acompanho pelo YouTube.
0: YouTube, tá bom. Diga lá, minha filha.
2: Eu tenho uma graça, padre, a testemunhar.
0: Diga.
2: Há 4 anos atrás, eu escutando o seu programa, num momento de aflição muito grande, porque eu trabalho fora, pago passagem, pagava aluguel. Em meio a um aperto, eu pedi a Deus que me desse uma luz, uma solução para me comprar minha casa. Para mim, pelo menos, sair do aluguel.
0: Sim.
2: E o Senhor, com seus conselhos e suas orações, pediu para... Se a gente tiver fé, pedir com fé a Deus. E à noite, quando eu fui me deitar, eu disse: Deus, se eu conseguir comprar minha casa, eu testemunharei no programa do padre Reginaldo.
0: Amém.
2: E menos de uma semana, padre, eu consegui. Eu não tinha dinheiro junto nenhum.
0: Deus seja louvado.
2: O meu FGTS, que o Senhor sabe que a gente só consegue quando sai do trabalho.
0: Sim.
2: E o meu junto com o meu marido. E dentro de uma semana a gente conseguiu esse dinheiro. E há 3 anos, né, a gente conseguiu nossa casa, e há 3 anos que eu tento falar com o Senhor para lhe dizer essa graça.
0: E era para ser hoje, então, graça recebida.
2: É graça testemunhada, glória a Deus, Pai.
0: Toca o sino, diga.
2: Toca o sino, sacristão, estou muito feliz, Pai, em falar com o Senhor.
0: Ah, filha, amém. Jaqueline.
2: Senhor.
0: Quer deixar alguém em oração?
2: Eu quero pedir oração pela minha família, pela minha mãe Ragunda, pela minha irmã Juliana, que mora na Bahia, pelo meu filho Mateu, pelo meu marido Lentini, e pedir, Senhor, muitas bênçãos ao Senhor, Padre, que
0: obrigado.
2: É um homem abençoado.
0: Reze por mim, tá bom? Que Deus abençoe. Meu abraço, Jaqueline, de Itaipu, Rio Grande do Norte, pelo YouTube. Dom João Santos Cardoso, da Arquidiocese de Natal. Escute esse testemunho, por favor.
3: Me chamo Ieda Maria, sou de Goiás.
0: Pois não.
3: Quero deixar meu testemunho do batismo do meu neto Mateus.
0: Opa!
3: Porque eu tenho 3 netos, mas 2 ainda não tinham sido batizados, filhos da minha filha. E tava difícil, todos os pais punham obstáculo.
0: Sim.
3: Então, no último dia da novena de Nossa Senhora de Fátima, o Senhor perguntou qual a graça que a gente queria, e eu falei que meus netos sejam batizados.
0: Isto.
3: E quando foi à noite, eu senti um pedido de Nossa Senhora no meu coração, que perguntasse se ele queria ser batizado, e eu perguntei.
0: E
3: aí? Eu fiquei meio assim, mas depois eu perguntei. E ele falou que sim, vovó, eu quero ser batizado. E aí eu comecei a chorar, que queria ser batizado, que era para batizar, que eu queria ser batizado. Aí eu falei pra ele, fala com a mamãe, porque eu já tinha falado várias vezes, né, ela não me ouvia. Aí ele foi falar com ela, e ela prometeu, né, depois que ele chorando muito, prometeu que iria batizá-lo. E assim foi, fizeram o curso, e quando foi no dia 7 de setembro de 2025, ele foi batizado, para honra e glória de Nosso Senhor Jesus Cristo. E agora o outro...

0: mais velho, né, que chama Tiago. Também está fazendo a catequese, porque já tinha mais de 7 anos.
1: Certo.
0: Então está fazendo a catequese para poder
1: gente.
0: Ser batizado também. E eu fiquei muito feliz com essa graça. Agradeço muito Nossa Senhora de Fátima.
1: Amém.
0: E graça alcançada,
1: é graça testemunhada. Deus seja louvado, Ieda Maria de Goiás. Graça sobre graça, bênção sobre bênção, gente. 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Inclusive, quero chamar a atenção hoje, na página 131, a restauração divina e ressignificação. Olha esse subtítulo aqui, ó. Restauração divina e ressignificação. A dor não é anulada, mas fecundada. O sofrimento que parecia estéril gera um novo modo de existir, mais compassivo e terno. Leia, dê de presente o livro Inabalável. Com fé, a tempestade vai passar. Eu volto já, volte comigo.

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E agora, vamos juntos à novena? Nossa Senhora do Carmo, segundo dia. Nossa Senhora do Carmo, que deixaste o santo escapulário como sinal de vosso amor e proteção, sois reconhecida como assistência na vida e consoladora amável na hora da morte. Eu, vosso filho e devoto, pronto a vos servir, disposto a vos amar, me apresento a vós e nesta novena, hoje, segundo dia, faço o meu pedido. Qual o seu pedido? Coloque por intercessão de Nossa Senhora do Carmo. Nossa Senhora do Carmo, nunca se ouviu dizer que alguém necessitado, tendo recorrido a vós, tenha ficado desamparado. Com confiança, Mãe do Santo Escapulário, intercedei junto ao vosso Filho Jesus Cristo por mim, por aqueles por quem devo rezar sempre e por aqueles que se confiaram às minhas orações. Diga o nome das pessoas que pediram oração, que você sabe que estão precisando de uma graça.

te mandar um WhatsApp para você, que passaram por você e disseram: reze por mim. Mãe amável, sede-nos propícia e rogai por nós a Deus para que sejamos dignos das promessas de Cristo. Nossa Senhora do Carmo, rogai por nós. Mãe do Santo Escapulário, rogai por nós. Madrinha da obra Evangelizar é Preciso, intercedei por nós. E você, mantém o hábito de colocar o recipiente com água? Coloque agora. Pegou os remédios? Pegou a foto de família? Depois, quando passarem na tua casa, chegar teu neto, tua neta, alguém, ou você mesmo, dê de beber aos outros essa água benta. O Senhor esteja convosco. Ele está no meio de nós. Abençoai, Senhor, a água que nos lembre o batismo e a quem pertencemos. Abençoai os remédios, as roupas dos enfermos, as fotos de família, por intercessão de São Pio, Nossa Senhora do Carmo, nos méritos das santas chagas, em nome do Pai, do Filho e do Espírito Santo. Amém. E eu me despeço nesta sexta-feira com o clipe Meu Primeiro Amor, YouTube Padre Manzotti, prestigie, peça para tocar na sua rádio. Evangelizar é Preciso.

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Hoje o pré-candidato a governo do estado, Dr. Sérgio Moro, o nome forte da Lava Jato, esteve aqui em Santo Antônio da Platina, já concedeu uma entrevista. Muita gente veio procurá-lo para tirar foto, por causa da simpatia e da boa impressão que ele deixa a toda a municipalidade. Então, forte abraço aí a toda a delegação do candidato a governo do estado, Sérgio Moro, que visitou aqui as dependências das nossas emissoras, Difusora e Vale do Sol. São 11:04, você tá ligado, é 102.3, a mais ouvida, então pode chegar. Hoje, registrando a data, é 10, hoje é dia de pagamento, hein? Como sempre, tem gente que já pegou uma parte, a outra parte pega hoje. 10 de julho, 2026, seja bem-vindo ao Pagode. E tem gente que fala assim, ai, dia que eu não gosto. Pelo contrário, se você falar que você não gosta de dinheiro, aí você está trabalhando contra as suas finanças, suas economias, ué. O dinheiro não pode ser o dono da verdade, o Deus da sua vida. Mas que ele é importante, você tem que gostar dele, que ele resolve um bocado de uma série de coisas. E até, com certeza, ele nos ajuda a termos estrutura para ter uma vida melhor, em todos os sentidos. Isso é inevitável, inegável. Então não tenha ódio do dinheiro, não. Pelo contrário, saiba como atraí-lo de uma boa performance, de forma decente, humana, e para chegar lá. Quero mandar o programa de hoje para dona Elza, que está ligada comigo. Um beijo no coraçãozinho da senhora, dona Elza. Muito obrigado, viu, querida, pela sua audiência. Eu a vi agora há pouco. E também o Mário, né, Mário? O pessoal da rua Augusto Batista de Freitas, que divide o Aparecidinho do doutor Jamidas. Um grande abraço a todos vocês. Com um enorme carinho aqui do José Augusto. E a gente é muito conhecido, né? Eu de longe, rapaz, de jaqueta, de óculos de escuro, já com pouco cabelo. Não passo com frequência na Augusto Batista de Freitas, do Dr. Jamidas. De repente, do lado de lá, o moço. Ô, José Augusto. Poxa, eu falei, mas você me conhece? Ele falou, mas quem que não conhece? Olha aí ainda a voz. Eu falei, bom, pela voz, tudo bem, mas não tinha falado nada ainda. Ele falou, mas você é muito conhecido. Muito obrigado, querido. É que a gente sempre correu o trecho. Eu tive muito da minha vida aqui em Santo Antônio da Platina. Para quem não sabe, vocês que moram fora, em outras cidades, ou até no exterior, que ouvem a gente, que tem uma simpatia pelo programa da gente, ou uma empatia pelo apresentador. Eu diria que eu corri muito na minha vida aqui em Santo Antônio, nessas dezenas de anos. Eu posso garantir para vocês, de coração, eu acho que mais da metade da minha vida, visitando bairros, ajudando as pessoas, levando cadeira de roda, muleta, ajudando para cirurgia, sempre como voluntário, nunca visando alguma coisa. Fora as pessoas, centenas e centenas que nós ajudamos a aposentar, com a saudosa doutora Nilza, um anjo da guarda, que quando veio aposentou um monte de pessoas, e aqui em Santo Antônio não existia especialidade do que ela, na época, levantou e depois despertou, evidentemente, a classe advocatícia, que também enveredou-se para esse tipo de caminho, porque ela sozinha não vencia. E nós é que a descobrimos lá em fartura e trouxemos-na para cá, e ela foi a grande campeã, a grande pioneira das aposentadorias rurais daquela época. Foram centenas, e eu visitei muito, hein? Dr. Jamidas, Aparecidinho 123, Álvaro de Abreu, não tinha ainda o Alceu Garbellini, tava novinho lá. O Conjunto de Deputados de Afonso, Vila Ribeiro, lá para frente, lá no São João, Jardim São João. Daí mais embaixo, do Sol, do lado de lá, os outros bairros, Vila Jardim Campestre, Saúde, os bairros rurais. Nossa, eu visitei muito, gente, para poder colaborar com essa gente. Daí alguém pode falar, mas olha, mas fez isso aí, aposentadoria para as pessoas, mas levou o dele. Não. Pergunta para as pessoas. A gente fez como voluntário. Como voluntário. E essas pessoas se aposentaram. Ainda naquele tempo ainda tem muitos que vivem desses recursos. E uma boa parte já não está mais aqui, mas viveu com dignamente e até sonhava em ter uma renda. E até quando aposentava e vinha os atrasados, falava, José Augusto, olha, para mim é um sonho que eu estou vivendo. Eu nunca esperava que isso pudesse acontecer. Então a gente, eu acho que é conhecido por isso também, que a gente correu muito trecho. Hoje eu não tenho mais aquele fôlego de mais novo, né? Que a gente também trabalha mais para

manter a vida da gente e tal. Mas eu acho que Deus tem permitido que a gente tenha podido fazer ainda o que possa dentro das limitações da gente, mas fazendo com carinho, com desprendimento, com espírito de caridade e de solidariedade humana e amor ao próximo. É isso que é mais importante. Bom dia, amém, bom dia, bom dia. Que Deus jamais nos permita a gente se descaracterizar, se descompatibilizar da essência da gente. Eu nunca quero perder a minha essência, que a minha essência, ela é branca de alma. A minha essência é com ela que eu vim ao mundo, que o meu Deus me deu. Amém? Bom dia. Com que você também veio. É ela que nós precisamos resgatar. Você precisa resgatar a sua. Se você estiver sofrendo muito por aí, você está deixando a tua essência de lado. Essência, essência. É o lado mais sensível, mais humano, mais espiritual, mais tudo que você tem. Anota lá, 11:09, bom dia, no ar Manhã Regional. Um grande abraço, 10 de julho, temperatura de 19 para 20, a máxima poderá chegar a 22, 23 aí, tá bem? É, isso mesmo, hoje tem Copa do Mundo, tem Espanha em campo, grande jogo, hein? Contra quem? Contra a Bélgica? Ontem a França deu uma burdoada no Marrocos, era a favorita, e os craques marcaram Mbappé concorrendo ao melhor do mundo e Dembélé, que foi o melhor do mundo já considerado numa ocasião. Então, fala sério, hein? Timaço da França, tá chegando. E pelo que tudo indica, é a França e mais um nessa final da Copa. Pelo que tudo indica, do jeito que vai a carruagem aí. Os caras cresceram muito nessas horas. E olha que o Mbappé ainda errou um pênalti. 11:10, oferecimento Samp Fiat, Samp Multimarcas, desta quinta, oferecimento Silva Gás, gás e água mineral, Posto Caetê, Protorque Petrobras, Pesque Pague Vô João, domingo tem o Fábio Lobo lá, hein? 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Pois é, e neste programa 996484765, você pede e a gente toca no tudo que a gente tem, no tudo que o rádio apresenta. Bom dia, José Augusto, estou na escuta, Simone Nalevaico de Japira, toca pra nós aí Chitãozinho Chororó, Fogão de Lenha. É pra matar a saudade, nesse tempo mais frio, já pensou, José Augusto, na beira do fogão de lenha? Quanta gente não tem feito isso ainda hoje, José Augusto, ficado ali, à frente, na boca do fogão de lenha, curtindo aquela mandioca, né? Aquele feijão feito com pé de porco, aquele feijãozinho caseiro na panela de ferro. Tem muita gente assim, José Augusto. Eu fui, bom dia. Grande abraço também para quem tá ligado. Bom dia para Léo lá do Conjunto Doutor Jamidas. Obrigado, querida Léo, pela sua audiência. Um bom dia para o Jesus de Ribeirão do Pinhal. Tá na sintonia e ele diz, bom dia, povo. O rádio acontece. O primeiro sucesso vem junto, Wilson, 11:12.

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Muito bem, vamos nessa. São terça, 11 horas e 17 minutos, 102.3. Daí a gente fica feliz e também se emociona do lado de cá, né? Uma ex-companheira que trabalhou conosco, eu falei por isso que coraçãozinho tinha essa moça quando passou por aqui. Por isso que Deus também te deu recompensa. Falei por isso aqui, falei isso. Sabe por quê? Que ela é bem-sucedida hoje na vida? Tem um filho mocinho já, já tem quantos mais depois, pequenininhos, um ou dois? Simone, que trabalhou aqui na rádio, a Simone Leite. A Simone, quando ela trabalhava de recepcionista e telefonista da rádio. E de um coração também que eu vou te contar, hein? Ela falava assim, olha, tem uma pessoa que veio pedir aqui alguma coisa aqui na portaria. Escuta, você pode ver o que você pode fazer? Falei, ah, Simone do céu, como é que eu vou encaixar isso? Deixa eu ver. Deixa eu ver o que que é. Daí eu falava pra ela, faz o seguinte, eu não tenho tempo de subir lá na portaria. Anota pra mim, por favor, em detalhes. E ela anotava em detalhes. Ou seja, era um sincronismo perfeito. A gente era uma engrenagem. Ela anotava o nome da pessoa completa, o endereço da pessoa, quem era a pessoa, o que que a pessoa fazia, do que ela estava precisando. E quais portas ela tinha batido já no município, e as portas, embora tivesse até aberto para ela, mas não, ela não tivesse conseguido o que pretendia, e o que ela queria, o que era a prioridade. E ela, a Simone, pacientemente escrevia tudo. E como tinha uma letra bonita, de fácil entendimento, uma letra legítima,

elegível, super elegível. Então, você soma todo esse carinho. Atenção da recepcionista, que não tem obrigação de fazer isso, parte social. Mas se toca também. Então, ela escrevia tudo em detalhes e passava para mim, vinha mastigado. Daí, por aquela cartinha me sensibilizava ou não. Que às vezes tem muita coisa atravessada, às vezes as pessoas... Tem gente que engana a gente, viu, gente? Vem aqui, mas já está pedindo lá, está pedindo acolá, está em tudo quanto é lugar, está em tudo quanto é porta, e não tem saco que enche. É verdade, é um saco sem fundo. E tem os verdadeiramente necessitados. Aqueles a gente redobrava a atenção. Eu ia visitar na casa e via a necessidade. E eu acho que Deus conduz a gente, né? E lá quietinho a gente fazia parte da gente. Quando eu vi que era muito sério, eu não trazia aqui pro rádio, porque você explora muito a população. Como a gente tem credibilidade, a comunidade ajuda. Mas às vezes dá dozinha também. Tem gente que tira da boca para ajudar. Não é bom fazer isso, né? Então, para mim, era uma faca de dois gumes. Era complicado estar fazendo isso aqui na rádio. Então, o que eu fazia? Pensava, repensava. Acho que o Espírito Santo dava uma luz, viu? Quando vê, a gente já tinha atendido a necessidade daquela pessoa. Pra, não acredito que deu certo. Graças a Deus, deu. Então, tá aqui a Simone falando aqui, ó. Zé, você falando hoje aí dessa parte nostálgica que eu trabalhei na rádio aí com você, né? Com vocês. Você me fez recordar do tempo aí. Você sempre com o coração generoso, grandioso, muito educado para atender as pessoas. Me emociona ouvir. Toda vez que eu ia até você para fazer um apelo para a população, você sempre atento, pedindo através da sua grande audiência e da sua voz. Que Deus continue abençoando sua vida e de sua família. E a sua também, Simone. É o que eu estou dizendo. Se você é uma menina hoje bem-sucedida, por causa disso, isso soma tudo. Deus, a gente nem percebe que Deus está vendo, mas Ele está. E Ele nos recompensa de alguma forma. Sejamos assim, o que eu falei agora há pouco aqui, ó. Sejamos essência. O dia que a gente perder a sensibilidade pelo nosso semelhante, já era. O Espírito Santo de Deus não está mais pousando em nós e Jesus não está agindo mais através do seu amor em nós. Não porque Ele quer, é porque nós é que afastamos o Espírito Santo de Deus de nós e também o nosso Mestre Senhor. Porque Ele era só caridade. Quando passou pela terra, mostrou em forma do seu misterioso poder, que até hoje a gente procura entender. E a gente tem que aprofundar na Bíblia para entender. E é com fé, comprometimento de fé mesmo, que a gente vai na palavra de Deus e percebe Jesus na nossa vida. O bem que Ele fazia aos mais humildes, o bem que Ele fazia a toda a humanidade, o bem, os milagres que Ele promovia, é Ele. Se a gente continuar nele, o Espírito Santo vai estar em nós. O Espírito Santo e o Mestre em nós resgata a nossa essência. E com a nossa essência, a gente volta a ser gente, a gente volta a ser bom. Tenhamos sensibilidade, amemos uns aos outros como Deus nos ama. Bom dia. Bom dia, Simone. Nós amamos você, sua família. Deixa um abraço apertado a todos os seus, teu esposo, tua garotada em casa. Ao trabalho de vocês, Deus seja louvado. Viu? E que a inveja de nós passe bastante longe. E se ela chegar perto, tá amarrado. Que ela passe, mas não nos abale. Porque Deus nos protege de tudo com o seu exército de anjos. Anote aí, 11:23. 102.3. Olá, bom dia. Bom dia, quem tá aqui? Olha, mostraram um fogão de lenha para nós. Que coisa linda, ó. Bom dia, José Augusto. Eu tenho um fogão de lenha aqui, cara. Eu vou falar o que o Wilson falou. Eu tenho um fogão de lenha aqui, que é o dedo mesmo. E eu cagueto. Falou perto de mim, eu cagueto. José Augusto, eu tenho um fogão de lenha aqui em casa, tá? Quem tá mandando um abraço pra você? Otávio Falasca e a Isabel Macchione Falasca. Bom dia, casal querido! Me remeteu lá no meu passado. Fogão de lenha na casa da minha avó italiana. Vovó Carmélia, da avó Luzia, minha bisa, italianíssima pura, pura, pura, pura. Só esqueci o nome lá da cidade da Itália que ela veio. Dos olhos azuis, azuis, azuis, azuis, a nona. Luzia e a minha avó Carmélia. Nós tínhamos um fogão a lenha desse. Minha avó fazia aquele feijão gostoso, gordo, com a banha do porco. E daí meu irmão Carlão, que teve esses dias atrás aqui, concedeu uma entrevista. Aquele que narra o UFC, que narra Muay Thai, lá na região praiana, e futebol, no litoral paranaense, que é professor de educação física, comandante Alberto da Polícia Rodoviária Estadual. Meu irmão, de sangue, é o segundo mais velho. Teve aqui. Ele ficava na beira do fogo de cócora, em cima assim do fogão, na beira do fogo, no tempo de frio, de cócora,

esperando a minha avó esquentar o feijão, pra ele pôr aquele pãozão, tinha tipo bengala, cortava aquele pão bengala no meio, tirava o miolo, enchia de feijão dentro, e ó, isso em cima do almoço, hein? Ele acabava de almoçar, fazia isso, carrão. E eu falei pro Wilson, e o Wilson falou assim, ó, eu não gostava de fogão de lenha, não. Não, porque defumava tudo a gente, ficava com aquele cheiro de fumaça. Você quer o que com a sua cara, Wilson? Vai dormir, rapaz. Ah, que é isso? Vai lavar a louça, filho. Ah, eu gosto de fogão de lenha, nem que for pra defumar. Deixa defumar, Wilson. Bom, você já se defumou alguma vez? Hein? Não defumou, não, é? Defuma pra você ver que legal que é. Bom, oi, José Augusto. Chico Som de Jundiaí. Tamo na escuta. A música Falando com o Abajur de Gilberto Gilmar. Tem essa? Falando com o Abajur, louco. Essa aí é lá da casa das primas lá, não é não, ô Chico? Ou não, Chico? Não me comprometa, hein, Chico? Vamos tocar sua música. Nilva Solares, você tem um fogão de lenha lá no sítio? Você tem lá na tua propriedade um fogão de lenha, dona Nilva? Se tiver qualquer dia desse, vamos comer o frango caipira lá, tá? Daí a gente chupa aquela laranja lima lá, aquela feijão cru, tá bom? E aí a gente também já faz uma salada com aquele limãozinho seu e nós juntamos as panelas, dona Nilva. O que você acha? Tem que ser lá no seu fogão a lenha. Eu? Nem que for pra defumar o Wilson. 1125 102.3 Silva Gás, Gás e Água Mineral, liga lá. 3534-4100 e 99977-4151. 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E o povo pede, hein? O povo pede. Bom dia, excelente. Hoje é sexta-feira? Sexta-feira, eu tô falando quinta, cara. Tô dormindo com quinta-feira, hoje é sexta. Sexta-feira, meu. 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Abraço ao Fábio Lobo. Vai soltar essa voz bonita, hein, Fabião? Você canta, hein, garoto? Afinado, categoria, diversificado, um repertório riquíssimo. Fábio Lobo, domingo no Vô João. Vamos lá. Juliana, tudo de bom? Dona Maria também, de Ourinhos, que trabalha no pesqueiro, aquele abraço da família Baião. Maria Baião, bom dia, querida. Seja sempre bem-vinda à terra. E agora, 11:27, olho na tela, som do povo, bom dia.

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0: Muito bem, 11 horas e 35 minutos, 11h35, 102.3. Daqui a pouquinho a gente conversa com a galera aí da comédia Quase 50 Tons de Cinza. A nossa população, com certeza, tendo a oportunidade de prestigiar uma grande atração aí de teatro, sucesso nacional, hein? E ainda contribuindo com uma causa social. Quase 50 Tons de Cinza. E sendo apresentado nessa sexta-feira, ó, na Casa da Cultura. Projeto Cultura Solidária. Já a gente vai trazer aqui um nome forte nacionalmente, com certeza, tá? E o Cristiano poderá até, como você que preside a cultura da cidade, é isso? Bom dia.
1: Bom dia.
0: Tudo bem?
1: Nossos queridos ouvintes da 102.3. Exatamente, ô Zé, que esse desafio aí que o Gil Martins colocou e eu aceitei e vamos trazer grandes peças como essa de hoje, que estamos do lado do Vitor Branco, esse grande ator, também do Gabriel, apoiando a cultura sempre.
0: Pois é, você já falou, Vitor Branco, o Vitor da Praça é Nossa, né?
1: Praça é Nossa.
0: Já que você falou Vitor Branco.
1: Como é que era a novela, Vitor?
2: Na época que eu vinha
0: pra agora cá, o tamanho da voz do homem, junto a minha, a sua, novela. Dá isso aí, ó, da Vitor Branco.
2: Eu fiz muita novela, muita. O Clone, Barriga de Aluguel, Perigosas Peruas, A Próxima Vítima fez muito sucesso. Eu tinha uma peça que fazia muito sucesso, chamava O Espírito Baixou em Mim. E tinha uma secretária de educação aqui que ela trazia todas as peças de São Paulo. E eu vim pra cá então muitas vezes. Mas a primeira vez que eu vim pra cá, vim num circo com Mazzaropi, em 1978, lá na entrada da cidade, o circo do Pirulito, que trabalhava nos filmes. E foi a primeira vez. Depois eu nunca mais parei de vir pra cá.
0: Depois dessa arremetida lá no passado, os saudosistas ficam assim, todos
2: já
0: entusiasmados.
2: Já veio muita gente pra cá.
0: Todo mundo feliz.
2: Já tem muitos anos, o Cine Teatro tem muitos anos. Já veio aí Paulo Altran, Fernanda Montenegro.
0: Sem dúvida. E como que se deu?
2: O Ari Toledo quase morreu nesse palco, você lembra?
0: É, e o Ari teve lá. Depois de uma ocasião
2: ele
0: só.
2: Ele teve um infarto aí nesse palco.
0: Sério?
2: Sim, ele não caiu sabia no disso. Meio do show. E foi, levaram ele para Ourinhos, foi safenado, quase morreu.
0: Rapaz, que coisa.
2: Um ano para se recuperar.
0: Tava pois é.
2: Tocando violão, de repente, oh, passou mal.
0: E você vê aí o quanto palco. Viveu ainda Ari Toledo depois desse episódio,
2: trabalhando,
0: né?
2: Ele
0: sem
2: morreu,
0: dúvida.
2: Trabalhando.
0: Que coisa, interessante mesmo.
2: Trabalhando.
0: Eu pergunto para você, a Beira Rio de Santo Antônio da Platina, nesse espaço reservado aqui, a nossa grande Autopeças e Mecânica, depois que esse menino entrou lá no departamento
2: esse
0: de marketing,
2: é muito trabalhador, né?
0: Inteligente, ele verdade. Chegou e acabou dando uma revolucionada no setor tão necessário dentro da empresa. E tem feito coisas importantíssimas. Daí junta com outra cabeça jovem, né? Daí conversam, sai
2: apoia
0: coisa boa.
2: Melhor tudo isso.
0: E

0: E o resultado, Vitor Branco aqui em Santo Antônio.
1: Você vai achar de tudo num só lugar só, né? Você vai ter toda a assessoria lá, vai ter todo tipo de serviço, ainda apoia a cultura, não é legal, Gabriel?
2: Apoia da cultura.
1: O meninão ainda já tem essa consciência, tá lá trabalhando.
2: Isso é importante.
1: De manhã até de noite.
2: Né? E o outro meninão na Casa da Cultura.
3: Esse também. Qualquer peça você encontra lá na Beira Rio, e a peça de hoje principal é
2: pronto.
3: A quase 50
4: Tons. Sensacional. Excelente.
2: Peça, é peça.

0: 14 em diante.
1: Tá. Não tem nudez, nada disso, não tem apelação, vulgaridade, nada disso. A peça satiriza o príncipe encantado da era moderna, o Christian Grey.
0: Ah,
1: né, que
0: tá.
1: É aquele galanzão, bonitão, milionário, né?
0: Sim.
1: E o príncipe encantado das mulheres, mas é principalmente maluco, né? Essa é a parte engraçada.
0: Oh.
1: Satiriza o universo empresarial.
0: E aí você
1: também.
0: Tem quantos mais contigo?
1: A Renata Branco, que é minha esposa e atriz
0: tua esposa.
1: Também. O espetáculo tem 11 anos de sucesso por todo o Brasil e agora nós estamos, agora não, há muitos anos com o projeto Cultura Solidária, que faz formação de público novamente. Porque, Zé, a pandemia mudou o hábito das pessoas, né? Até eu estava comentando isso com o Gabriel, com o Cristiano.
0: Verdade.
1: O pessoal parou de sair para eventos, parou de ir no cinema, parou de ir em shows, em clube, eventos sociais. Então esse projeto vem para trazer eles de volta através de uma...
0: Ô, Vitor, mas já, o pessoal já tem, além do ensaio, já tem gente novamente voltando a circular normalmente.
1: Já está começando.
0: Não com a mesma fluidez, mas você vê já.
1: Já está, né? Começando.
0: Já.
1: É o que precisa, né?
0: E a qualidade do espetáculo que vai continuar incentivando as pessoas.
1: Sim,
0: a buscar.
1: Da comédia,
0: então
1: sabe,
0: a tua comédia vai levar um público lá.
1: Através da comédia fica mais fácil você atrair o público, né? Porque o público quer se divertir. Hoje nós vivemos uma tensão muito forte de vida, né? Então você oferecendo diversão, você tem mais sucesso. Em São Paulo são 300 e tantas casas de espetáculo, 80% são comédias, porque é a preferência do público, né? Então você tem que oferecer aquilo que eles querem ver. E hoje à noite, para quem gosta de uma boa comédia, rir da primeira à última cena, 8 horas da noite, quase 50 tons de cinza, 1 quilinho de alimento, né, Cristiano?
2: Só 1 quilo de alimento.
1: Que vai para onde mesmo?
2: Vai lá pro setor lá da Terezinha, né? Da assistência social, que vai direcionar
0: da prefeitura. Que pro... ótimo. Olha para você ver como é que a engrenagem é boa, Vitor. O trabalho que você vai desenvolver lá, cultural, além de trazer uma riqueza para nós, esse conteúdo que é a cultura.
1: É importante.
0: E um artista como você, do teu nível, do teu naipe, com o seu currículo, né? E o Cristiano sabe do que ele está fazendo à frente da Casa da Cultura. Essa família de Beira Rio é uma família que faz tudo nessa cidade aqui e também trabalha no social.
1: Eu conheci a empresa ontem.
0: Interessante, né? E daí você me pede 1 quilo de alimento não perecível, vai para as mãos da maior assistência social que eu conheço nessa cidade. Estou falando de coração, cara. Eu não mexo com política. Essa moça já foi primeira dama da cidade, o marido dela foi prefeito, Flávio Luiz Maioc. E hoje ela é da assessoria do Gil, como vice-prefeita. E olha o que o Gil fez. Você vai lá no que você muito entende, eu quero isso aqui. Então vai para o social. Lá tem um cadastro onde não se desvia as atenções, vai exatamente na proporção para aqueles que precisam mais.
1: Isso.
0: A engrenagem está perfeita.
1: Muito
0: e
1: legal.
0: A tua peça vai ter sucesso em função disso
1: e
0: também.
1: Quem possibilita isso? Claro, o apoio de toda a prefeitura, o apoio da Beira Rio e Atlântica Realty também, que encabeça o projeto, oferecendo essa oportunidade que nós trazemos para todo o Brasil. Atlântica Realty suplementos. Então não esqueça.
0: Que ótimo.
1: Tá? Então, consuma, porque eu sempre falo, consuma produtos de quem apoia a cultura.
0: Sem dúvida
1: gente
0: nenhuma.
1: Que apoia a cultura é séria.
0: Eu vou falar uma coisa para fechar daqui a pouco, mas eu quero ouvir o Gabriel, mas antes aqui, abrindo parênteses, para dizer o seguinte, eu sempre gostei da cultura. Eu sou de uma cidade que respirou o ar do Jacarezinho.
1: Ah, nós vamos fazer lá semana que vem.
0: Lá é espetáculo. Lá teve uma semana do teatro, Semana Internacional do Teatro.
1: Sim, lá sempre tem.
0: Você sabia disso? Teve agora.
1: Festivais internacionais.
0: Isso. E então ali a gente viveu, respirou isso. A minha adolescência foi isso dentro do CAT.
1: Dentro do CAT, que é.
0: Dentro do CAT, que é específico para teatro.
1: Maravilhoso.
0: Conhece lá, né, Cristiano?
2: Conheço.
0: Isso.
1: Então, vamos fazer semana que vem no CAT esse projeto.
0: E o meu irmão, ele foi melhor ator do Paraná e foi melhor coadjuvante também numa ocasião.
1: Diga.
0: E ele ama o teatro. E ele é, hoje, produtor, ele. Ele peça de Shakespeare, essas coisas todas em Curitiba lá. E eu vou falar pra ele que eu tive contigo. Ele chama Tadeu Peroni.
1: Já ouvi falar.
0: Já?
1: Já ouvi falar.
0: Já teve fazendo peça também em São Paulo.
1: Que bacana.
0: E isso. E até algumas fora de gravações como vocês. E a gente sabe que é o mundo do teatro.
1: Um irmão no teatro, o outro na rádio. Quantos anos é?
0: Aqui nessa emissora, 40.
1: De profissão, só 40?
0: 50.
1: Sim, você está conservado, o que você faz?
2: Ele mora dentro de um vidro de conserva, né?
0: A gente é de família de italiano e eu não acho que eu puxei pro lado da mãe.
1: Parabéns.
0: Os meus tios eram tudo fininho, magrinho, pequenininho.
1: Olha,
0: miúdo.
1: Não fica
0: miúdo.
1: Eu também.
0: Mas fica assim, viu?
1: Junho, agora
0: eu
1: tô fazendo 50 anos de carreira também.
0: E, aí, ó.
1: Comecei a Tupi. TV Tupi, os Diários Associados.
0: Que coisa, hein, cara?
1: Até
0: aí, ele tá falando isso para que a gente perguntasse o quê? Eu não ia ser indiscreto perguntar a sua idade. Mas você falar que
1: 65.
0: Você tem

0: por favor.
1: Menino,
0: 66.
1: Né?
0: Meninão.
1: E quem
0: menino.
1: É que fala que você tem 65 anos?
0: Ah, fala. Que você não me viu pelado ainda.
1: Mas... Então, se for assim, se me verem pelado, vou achar que eu tenho um mover.
0: Ei, bom, mas que bacana, viu? Muito obrigado você tá aí abrindo os microfones, viu, Gabriel? Vocês, o seu horário, através da Beira Rio, através de vocês aqui, que estão aqui todos os dias, abrindo os microfones. A gente quer agradecer em nome da Prefeitura, do Cristiano, de todas essa oportunidade de estar divulgando o nosso projeto e convidar o povo hoje, né, Cristiano?
2: Isso aí, a partir daí das 19 horas já pode trocar o quilo de alimento pelo ingresso, né, Vitor? Começando isso, a peça fácil. Hoje. E sabe o que é legal, Zé? O pessoal fala, pô, seu doutor não tem nada, às vezes o casal tá lá hoje, né, Gabriel? É uma peça que dura uma hora e quinze, mais ou menos, né, Vitor?
0: É, a peça tem uma hora de arte.
2: Que o pessoal pode jantar. Ó, vamos assistir uma peça de qualidade, top, nível nacional, e depois vamos sair jantar, prestigiar a nossa gastronomia numa sexta-feira em Santo Antônio.
1: Um quilo de alimento não perecível, mais o quê?
0: Só.
1: Só. Não vai pagar o ingresso?
2: Não paga nada.
0: Não é obrigatório.
2: Não,
0: é. E se a pessoa também não quiser levar nada...
1: Então leva, se você for levar um quilo de alimento, leva dois, três, ué.
0: É, tem gente
1: vai valer que leva pela peça.
0: Uns 5 quilos de arroz.
1: Não é isso? É.
2: Assiste a peça e depois vai tem sair jantar na cidade, EJA, sexta-feira.
0: Aquelas senhoras do EJA leva 5 quilos de arroz, uma pessoa só, mas não, é 1 quilo só. Não, e eu quero ajudar.
1: Ué, se a pessoa levar 5 quilos de arroz corresponde a 15, 20 dias na casa de uma família abastecendo a mesa dela.
0: Eu posso falar uma coisa pra você que acontece muito nesse projeto? As pessoas mais simples são aquelas que mais levam. Sabia?
1: E é bem isso.
3: É um fato.
1: Você não tem aquela parábola na Bíblia lá? Aquela mulher que tudo que ela tinha era uma moeda.
2: Isso.
1: Um dracma. E ela deu tudo que ela tinha. Sim. Então foi a maior oferta foi a dela. Incrível. E era pobrezinha, que não tinha, que deu.
0: É muito bacana. Então a gente fala, nossa, mas não precisava, é só da senhora e tal. Não, é pra ajudar. Ter essa consciência é muito legal.
1: Se bem que o nosso povo aqui, faz quanto tempo que você não vem pra cá?
0: Daí a pandemia eu não vi mais, porque
1: pois a gente
0: sempre vinha um ano.
1: Mas você percebeu, o nosso povo aqui, tanto o mais humilde como o média alta, cara, se mistura.
0: Sim.
1: Aí Santo Antônio, o espírito de solidariedade é uma pobreza só no sentido de colaborar e ajudar.
0: Aqui sempre foi uma espetáculo, cidade que sempre teve uma ação social muito grande.
1: É verdade.
0: Aqui há muitos e muitos anos, né?
1: Olha, pra você ter uma ideia, o Vitor Branco, nós estamos aqui, Cristiano, já extrapolamos o tempo da Beira Rio. Mas quando é cultura e um assunto tão pertinente como esse, cara, a nossa direção artística permite que extrapolemos. Ô Gabriel, por favor, parabéns primeiro dessa iniciativa da Beira Rio, trazer o Vitor Branco para cá, que vai ser um presente para Santo Antônio e região. E você com essa clareza lá na Secretaria de Cultura, ô Cristiano, fazendo essa ponte legal aí.
0: Vai fazer muita diferença, viu? Porque o Cristiano já quer trazer as peças de circuito que passam aqui, vem aqui do sul do estado de São Paulo, que
1: vem
0: da Londrina, já quer parar aqui. Já tá me pedindo aí, traz os seus amigos, então a gente já tem várias indicações.
1: Pô, que ótimo.
2: Já tô enchendo o saco
0: já
2: dele
0: tá, aqui. Já tá.
2: Se tiver orquestra, é ópera.
1: Opa, a gente... tem cacife pra isso? Eu desenvolvo o projeto pra ter e pra trazer o que for de melhor, porque essa cidade merece. Sim. Ela tá crescendo em todos os sentidos, por que não acompanhar paralelamente com a cultura?
0: Todas as companhias passavam por aqui, Zé.
1: Pronto.
0: Todas.
1: Então resgata isso, Cristiano.
0: Com certeza.
1: Em fala com o prefeito, prefeito? Dá uma mão aí que eu tô com vontade e nós vamos transformar.
2: Exatamente. E pronto. E tem verba, tem a Aldir Blanc, né? São verbas que a gente consegue trabalhar, mas tudo em cima de projeto, igual você
1: falou. Sem dúvida.
2: Mas é aquela coisa, dá um pouquinho de atenção, não deixar passar batido os prazos, né? E é fazer o que a gente pode fazer dentro
0: do anime.
2: Exatamente.
1: E cultura não é pra qualquer um, não. Cultura tem que realmente ter sangue. Você sabe cidade, como é que é.
0: Muda uma cidade.
1: E cultura é cultura. Quem gosta, gosta. Quem gosta, vai pra prestigiar. Muito obrigado, viu, querido Gabriel?
0: Obrigado, Gabriel.
3: Imagina, eu agradeço aí, Zé, por abrir as portas pra gente. Então, também falando aqui, convido todo cliente Beira Rio de Santo Antônio da Platina e região
1: a
3: vir aqui na Casa da Cultura hoje, às 8 horas da noite, prestigiar esse incrível espetáculo que o Vitor Branco vai estar trazendo junto com sua esposa. Quase 50 tons de cinza, não vamos perder não, hein?
0: Hoje, logo mais.
1: Tá? Vamos nessa,
0: apoio
1: querido.
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2: Pois é, e a peça perfeita hoje, além de ser a peça da Beira Rio, a peça quase 50
1: tons. Viu, Cristiano? Esses cara craque do teatro, craque é assim, ó, porque a gente sabe quem é craque. O cara que é bom, até a voz, a mulher que sabe trabalhar em cima de uma peça de teatro, até a educação deles vocal é fora de série, é diferenciada. Isso é cancha, exatamente. Isso é caminhada, cara.
0: Ô Zé, mas a gente tem que ter medo da IA hoje, porque chama a gente pra dublar.
1: É verdade,
0: não,
1: bicho.
0: É pra dublar tudo, é só pra pegar a fonte.
1: Exato. Pô, tá desse jeito. E daí o verdadeiro.

0: Estudo.
1: Fica no ostracismo aí, né? Mas tá bom, Vitor.
0: Cachê, ó, pequenininho.
1: É, meu querido, mas os bons dribles nessas situações aí também.
0: Muito obrigado, Zé.
1: Um abraço.
0: Obrigado ao nosso companheiro técnico, como é que ele chama?
1: Wilson.
0: Wilson, obrigado, viu, Wilson?
1: Vamos e aí nós vamos tirar, abraço, depois, né, eu quero uma foto com vocês.
2: Vamos fazer.
1: Pra eu mandar pro meu irmão lá, e ele vai ficar muito feliz, com certeza.
2: Especialmente
1: pro
2: nosso prefeito, né, o Gil Martins.
1: Sim, sim, sim.
2: A Vice Terezinha, que abriu essa porta e fez esse convite. E eu, maluco, aceitei, né? Você, Gil, vamos lá, vamos mudar.
1: Mas precisa ter uma dose de loucura, de demência, para fazer determinadas situações.
2: E também o nosso secretário Diego, né? O Vieira, que também me permitiu estar fazendo esse trabalho na Secretaria da Cultura e Turismo.
0: Obrigado. Pode passar minha rede social, Vitor Branco Oficial. Poxa, Vitor. Sem ser, Vitor. Lá tem as novelas que eu falei, teatro, Praça é Nossa, Trapalhões, toda a minha trajetória, 50 anos de trajetória. O pessoal tá visitando, tá bom?
1: Tá bom, querido.
0: Zé, muito obrigado.
1: Pra você, pra esposa, Deus ilumine vocês. Amém. Que a caminhada também de vocês seja essa sequência nós, de vitória, de triunfo por onde passar.
0: Pra todos da cultura, prefeitura, beleza. Muito obrigado pelo apoio e pelo carinho que nós estamos sendo recebidos.
1: Jacarezinho, você vai quando pra lá?
0: Semana que vem.
1: Semana que vem? Atenção, meu povo de Jacarezinho,
0: isso,
1: ó.
0: Isso.
1: Vitor Branco aí, hein?
0: Essa rádio é mais de 100 cidades.
1: Né? E se você soubesse o tamanho da audiência que é lá, meu?
0: Vocês já apoiaram muito, muito. Eu conheço o tamanho de vocês. Então é o seguinte, semana que vem no CAT também, Projeto Cultura Solidária.
1: Que ótimo, meu.
0: Mesma coisa, espero vocês aí.
1: Perfeito.
0: Já tá na rede social, horário, dia, tudo e tudo mais. Tá
1: joia. Bom? Vitor Branco, Cristiano, Gabriel, moçada Beira Rio, com essa peça,
2: Zé,
1: maravilhosa na Casa Cultura hoje a partir. Isso, 1 quilo de alimento não perecível, não paga ingresso, não paga, mas se você quiser dobrar a tua oferta para ajudar o social da cidade.
2: E depois a peça vai jantar na cidade, vai prestigiar aí a gastronomia da nossa cidade.
1: Quem é de fora já faz toda essa programação linda.
3: Que sextou, hein?
1: Que sexta, cara.
2: Vai que beleza.
1: Ajudando, assistindo a peça de alto nível, né? E ainda se entretendo aqui no nosso município.
0: Não tem mais seleção, mas tem comedião.
3: Pronto. Tá ótimo.
1: Bem melhor do que a seleção, hein?
0: Opa.
1: Que ela ajude hoje nós, hein? Vambora então.
0: Obrigado.
1: 11h51, Vitor Branco aqui à noite na Casa da Cultura. Peça gratuita, leve 1 quilo de alimento não perecível.

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0: comigo, 11 horas e 59 minutos, 11h59. Hoje, excepcionalmente, a gente vai fazer uma oficial das notícias sem o Rafa Regis, também do esporte. Hoje nós afundamos aqui a nossa programação, afunilamos ela, né? Dentro desse material legal, dessa peça cultural que vem aí, os quase 50 tons de cinza. Simpatia tremenda do Walter, do Vitor Branco, hein, cara? Gente boa pra caramba, que vozeirão, hein? Isso que eu falo, né? O artista profissional é desse nível. Esse cara tem a voz trabalhada, educação vocal, espetáculo. Quer dizer, desde a voz até o jeito de se encenar no palco, né? E contracenar com outra e com outro ator, no caso aqui, a atriz, a esposa dele. Com certeza vai ser show. Vai valer a pena, né? E incluindo o Cras e o Cres. Os dois aqui estão entrando nesse trabalho social. 1 quilo de alimento não perecível. Vamos lotar a Casa da Cultura e também lotar de amor e solidariedade e caridade pelos que mais precisam. E outra, o que você vai doar lá vai parar nas mãos da Terezinha, a vice-prefeita do prefeito Gil, tá? Que sabe trabalhar como ninguém no social. Isso eu posso dizer para vocês garantidamente. Ela foi primeira-dama numa ocasião e vestiu a camisa do social na época do Flávio Maior, que eu nunca vi parecido. Com todo respeito a todas as primeiras damas, ninguém tem obrigação, porque é mulher do prefeito, se presidir um social, fazer algo no social. Isso é dom, a pessoa vai, porque tem esse dom, vai fazer isso. Outras primeiras damas faziam outras coisas, natural, né? Isso é natural. Eu não estou aqui para elogiar a Terezinha em detrimento das outras primeiras damas, jamais, todo respeito às outras todas que passaram aqui, mulheres e prefeitos desse município, maior respeito do mundo, não é verdade? Mas a Terezinha sempre gostou do social, então o que for arrecadado hoje lá, ela tem lá triado, tem um rol de informações sobre todos os mais carentes, e essa distribuição dos alimentos nessa peça aqui, os quase 50 tons de cinza, serão então remetidos aos vulneráveis da nossa cidade. 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Agora, as manchetes dos jornais. Vem com a gente. Caso Master. Estadão. Vorcaro pediu a ex-sócio de Léo Dias para produzir dossiês sobre André Esteves. Indicam documentos. Alvo da Polícia Federal, Tiago Miranda, tinha um especialista em segurança digital de sua confiança para levantar informações. Procurados, publicitário e sócio do BTG Pactual não se manifestaram. Essa é a principal de capa. E ainda, uma aposta de risco. Lei que tenta controlar bets ignorou esse ponto, que pode ser o motor do vício. País tem quase 4 mil pessoas proibidas de apostar. Bilionário que doou metade de sua fortuna agora financia pesquisa sobre risco de bets à saúde. E ao menos não é brincadeira não, né? E vamos que vamos aos destaques. Agora do Estadão para a Gazeta do Povo do Paraná. Reforma da Previdência Social volta ao debate diante de decisões do STF e pressão fiscal. Insegurança pesou em transferência de Vorcaro. Michele deixa PL e lança movimento. STF encerra ação de revisão da vida toda após 26 anos. E a ONU? A ONU diz que ex-presidente do Peru, que tentou o golpe, foi preso de forma arbitrária e pede libertação. Esses são os principais destaques de capa da Gazeta do Povo. E ainda, o tá no site. Atleta platinense João Gabriel representa o Brasil, hein? Em Mundial na Coreia do Sul. E já mira Los Angeles 2028. Chega a arrepiar, ó. Nós que conhecemos o João Gabriel, filho da Edilaine. Que espetáculo teu menino, hein, o Edilaine? Bom, competindo ao lado de campeão olímpico, João Gabriel caiu nas quartas de final no World Open Challenge. Mas acumula experiência internacional de olho no ciclo olímpico. O nosso paralímpico de taekwondo, João Gabriel, que foi da Academia Taekwondo do Gilberto, representando o Brasil. O atleta representa o Brasil em Mundial na Coreia do Sul. e já tá de olho nas Olimpíadas de Los Angeles 2028. Ó, que gente, que coisa, que notícia é essa? Um platinense daqui. Não é aqueles campeonatos taekwondo ou qualquer outra modalidade que fosse de segunda linha, terceira linha. Não, não, não, não. É a nata do taekwondo paralímpico do mundo. E ele vai representar o Brasil, Santo Antônio da Platina. Estava aprimorando o trabalho dele, inclusive, para ficar mais fera ainda, acho que Londrina e São Paulo, tá? Foi com toda a base aqui da Academia Taekwondo do Gilberto e representar a gente só isso, no Mundial da Coreia do Sul e já mirando as Olimpíadas de Los Angeles 2028. Bom, né? Vamos torcer por ele? Delegado Tristão Borborema assume chefia da 12ª Subdivisão Policial de Jacarezinho. Vai lá, Tristão. Desempenhe o trabalho de confiança e de grande estrutura que o senhor tem como um grande profissional na linha investigativa da Polícia Civil. Parabéns pelo trabalho, o delegado Tristão, que tem um conceito extraordinário regionalmente falando. Que bom que continua entre nós aqui e na nossa região, fortalecendo o quadro da Civil. E vá pra minha terra natal, Jacarezinho. Dá um jeito aí, viu, Tristão? Que aí tem uns negócios de ponta cabeça aí que eu vou te contar um negócio, viu? Tem que chegar um peitudo que nem você pra dar essa mão aí. Nós estamos bem servidos de civis e militares. 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Hoje nós temos aqui o espetáculo na Casa da Cultura, os quase 50 tons de cinza, com esse espetáculo com um artista do SBT, de grandes canais de TV, que já fez novelas. Projeto Cultura Solidária da Casa da Cultura, que tem como presidente lá o diretor principal, diria o Cristiano. Ele que faz um trabalho lindo ali na frente da cultura. Parabéns, viu? E deixando um forte abraço aos demais engajados nesse trabalho. E que a nossa coletividade, que o povo de fora venha. Venham vocês de fora assistir. Não paga nada para assistir essa peça da Casa da Cultura hoje. Traga um quilo de alimento não perecível. Se o coração bater, você quer trazer, vai trazer mais de um quilo, traga. Vai ser bem-vindo. De preferência, o alimento não perecível. O arroz, o feijão, tá? É dessa linha. O sal, o açúcar, o óleo. Os itens que fazem parte dos não perecíveis da cesta básica. 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
0: Muito bem, tem gente aqui participando conosco. Quem está falando diz lá um bom dia para nós, vai, tá valendo com um bom dia ainda.
2: Bom dia, José Augusto, aqui é Silvestre do bairro Santa Marina.
0: Perfeito.
2: Então, José Augusto, a minha mãe tem um fogão de lenha.
0: Tem?
2: Mais tarde, nós vamos torrar um café. Para tomar o café aqui da chácara.
0: Que sítio. Delícia, que delícia.
2: Falou, José Augusto, um bom dia e um ótimo programa a todos.
0: Muito bom, Silvestre.
2: Manda a programação inteira que é para minha esposa Beatriz, meu filho Gabriel e minha mãe, a Dona Ana.
0: Dona Ana, capricha no cafezinho aí, Gabriel. Toma um cafezinho pelo tio aí, viu? Tá bom, Dona Beatriz? Que inveja de vocês, hein? Eu já fiz muito isso com a minha mãezinha saudosa. Eu torrava o café para ela. Em casa, acho que eu já conversei com você, né, Silvestre, a respeito disso, né? Você tomou um café no meu escritório, eu lembro que nós estávamos conversando. É, que honra, que orgulho ter ajudado a minha mãe. Que coisa boa, que presente que Deus me deu poder rodar aquele... a manivela lá do torrador de café e a minha mãezinha ensinando, olha, meu filho, ó, começou a estralar. Quando começa assim, vou deixar a bacia aqui do lado, ó. Vamos abrindo agora a tampinha para ver... Porque ele, a hora que ele estiver chegando, que ele estiver estalando, você tem que imediatamente jogar na bacia e pegar com a colher de pau e ó, e virar ele bastante para ele não queimar. Ele fica no ponto, ele não fica preto, ele fica meio marronzinho, vermelhado. Que espetáculo que fica! É um café que você torra, nossa, você vai torrando e vai sentindo aquele cheiro, ele vai lá do outro lado da calçada. Lá em Jacarezinho, o pessoal fala, nossa, vocês estão torrando café aí, estamos torrando. Que delícia. E eu torrava no moinho da minha mãe. Torrávamos no torrador e depois moíamos no moinho. Moinho de mão também. Tudo no braço. Tudo no braço. Mas foi o tempo de experiência dos mais saudáveis da minha vida. E poder estar ajudando quem? A minha mãe. Que era acumulada de trabalho. Bastante serviço ela tinha. Bom, quem está aqui? Diga lá, vai.
3: José Augusto.
0: Oi.
3: José Augusto, sou a Dona Maria Costureira do Padre Vizinho 3. Eu tenho um fogão a lenha.
0: A senhora tem?

0: Minha canjica,
1: torrar café,
0: fazer arroz doce, tudo de bom.
2: Ó, que delícia.
0: A gente tem. Obrigado, toca uma música pra mim.
2: Toco sim, querida. Aparecidinho 3, tá vendo? Olha o pessoal aí, ó, o Silvestre lá no sítio. Olha lá no Aparecidinho também o pessoal com fogão, fogão de lenha. Mas é bom demais. Ah, fogão de lenha, se você falasse, hein? Quantas vezes a gente foi guloso na frente do fogão de lenha. No fogão de lenha tem tudo a ver com o porco no tacho. Tem tudo a ver com aquelas feijoadas gostosas de antigamente. Tem tudo a ver com saúde. Fogão de lenha, geralmente a chapa é de ferro. Aquela chapa lá. E as panelas são de ferro. Na casa da minha avó era tudo panela de ferro, tudo. Ferro não deixa resíduo para você comer no meio da alimentação. Ferro. E se você evitar o alumínio, o teflon, melhor coisa que você faz. O negócio é panela de ferro. Aquelas panelas que vale a pena. Substitua na sua casa, põe panela de ferro. Se você não tiver fogão a lenha, se você não tiver fogão aí fora aí com forno, você bota essas panelas de ferro, ainda que seja no fogão a gás, tá? 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E agora sucesso que o rádio tem, hein? E depois tem o destaque do esporte. Música no ar.

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0: Muito bem, 12 horas e 20 minutos, 12 e 20, 102.3 na escuta, galera sintonizada. Boa tarde, José Augusto. Boa tarde, ouvintes da Difusora, aqui o Aparecido de Andirá. Eu quero ouvir uma música, Amor Sofrido, do cantor Luiz Felipe. Tem? Amor Sofrido do Luiz Felipe, Vamos dar uma olhada com carinho aqui, o Aparecido Gonçalves. Você falou dessa música? Não sei, cara. Enfim, ele disse, essa música é linda. Agora ele está fazendo uma afirmação que é interessante, né? Essa música é linda, exclamação. Ou seja, ele está afirmando que ela é uma música linda. Tô na escuta. Ó, segundo o Wilson aqui, que é programador musical, viu, o Aparecido Gonçalves, essa música Amor Sofrido, parece que não tem, cara. Não tem aqui não. Pelo menos na lista nossa, não é, Wilson? Não tem. Ela é nova. Você tem certeza que é Amor Sofrido? É? Não é Amor Dividido, não. Amor Dividido, calor não é? Diminuído. Essa é de Milionário José Rico. Bom, ele falou, Zé, eu tô na escuta e tal. Essa música existe sim, ela tá no YouTube. Bom, então é lançamento. Ele disse que viu. Então é coisa que não chegou pra nós ainda. Ah, mas olha um fogão de lenha aqui, os linguição, cabo de rei, ó. Já comeu cabo de rei, Wilson? Já? Gostou? Gostou, cabo de rei, a linguiça feita em casa. Rapaz, olha que coisa mais linda, olha lá, ó. Panela de pressão de ferro. Fogão com a chapa de ferro. Aciso. Fazendo, com certeza, aquela panela é típica, tá fazendo uma buchada de bode, tá fazendo uma dobradinha, um feijão gordo, um feijão com torresmo, um feijão com pé de porco. Ai, ai, ai, vocês querem arrebentar o José Augusto no meio? Como é que é essa panela de pressão aí? E a linguiça, cabo de reio. Olha lá, cada linguição, cabo de reio. Tem jeito de mostrar o som aí? Ou a pessoa não tá falando nada?
1: Carrega o dano, Paulo, vai lá.
0: Hein? Olha lá o fogo aceso, ó. Que delícia. Uma, duas, três, quatro, cinco panelas. Tem uma de ferro lá no fundo, tem a de pressão. Essas duas são ótimas. Essas outras de alumínio aí, ó. Use o mínimo possível, viu, gente? Pra fazer comida, tá? A gente tem aprendido isso. Principalmente as pessoas que, quando às vezes o arroz, ou sei lá, o que faz, queima um pouco, a pessoa raspa no fundo lá. Você raspa alumínio também. Você traz. Olha aqui a linguiça, vai, que delícia. Linguiça feita em casa. Ah lá. A senhora que apareceu lá, uma senhora moreninha, né, uma escurinha. Um beijo no coração da senhora, viu, querida? Quem que é, dona Luzia? Ela é da família da Luzia Tavares. Foi você, Luzia, que apareceu ali com um lenço na cabeça, ou quem foi? Foi alguém da tua família? Enfim, delícia demais isso que você mostrou pra nós. Bom, são 11h23. Muito bem, no esporte de hoje, eu apenas quero destacar pra você que tá na sintonia, os jogos, portanto, já acontecido, né? Na data de ontem, nós tivemos aqui o resultado que você acompanhou, a vitória da França, que já é semifinalista. A França chega e ontem acabou derrubando o Marrocos pelo placar de 2-0. Gols de Mbappé aos 15 do segundo tempo e Ousmane Dembélé, grande, já foi melhor do mundo também, aos 21 da etapa complementar, 2-0. Fora o pênalti que o Mbappé perdeu aos 28 da etapa inicial. Se convertesse, seria 3-0. Mas enfim, 2-0 de bom tamanho. A França passou. Estes os destaques. E o que mais que eu tenho aqui de ontem ainda? No Campeonato Brasileiro Sub-17, o Cruzeiro empatou com o Internacional em 0-0. Certo? Em destaque, Campeonato

A Liga Europa UEFA já tá em, já começou a fase preliminar, hein? A Liga Conferência Europa, Conferência Europa UEFA também. Vocês sabiam disso? Já tá, bola tá rolando por lá, né? Agora que eu tenho a destacar, a data de hoje, bola rolando, oferecimento José Augusto Imóveis, o imóvel do teu sonho tá aqui. Logo mais, às 4 tem Espanha e Bélgica. 16h, Espanha e Bélgica. Em destaque para amanhã, bola rolando também para Noruega e Inglaterra. Seria o Brasil, né? No lugar aqui da Noruega para encarar a Inglaterra. Mas, enfim, os noruegueses com o Erling Haaland. E eu sou mais o norueguês e a equipe da Noruega para cima da Inglaterra. E Argentina contra a Suíça, eu sou a Argentina. Espanha e Bélgica, vamos de Espanha. Quem sabe, né? Porque a França já está lá. A França já se remeteu para o outro lado esperando seu adversário, que poderá ser a Espanha. E de Noruega e Inglaterra, sai adversário de Argentina e Suíça. Que pauleira esse final de Copa do Mundo, hein? E na artilharia, Lionel Messi e Kylian Mbappé estão juntos na artilharia, 8 gols cada. O Erling Haaland, que joga pela Noruega, tem 7. E ele, sem dúvida nenhuma, vai estar amanhã em campo diante da Inglaterra e poderá, de repente, fazer também. Os caras estão disputando cabeça a cabeça essa Copa do Mundo, artilharia, hein? É a maior quantidade de gols entre os artilheiros, os jogadores decisivos e protagonistas numa Copa. Pois é, anote aí, 12h26. Wilson, faz assim, toca a última e eu encerro com os classificados. Vou fazer diferente, hoje eu encerro com os classificados. 12h26.

Mas não esqueça, então, portanto, só revisando aqui para você, logo mais à noite, na Casa da Cultura tem peça teatral. Você não vai perder o espetáculo, hein? Tá bom? O Quase 50 Tons de Cinza. Grande comédia, espetacular. Tá lá o grande ator, simpático pra caramba, o Vitor Branco, a Bruna Andrade e o Vanderlei Grilo. São os três que compõem esse espetáculo, tá bom? Casa da Cultura está trazendo, a Secretaria Municipal de Assistência Social será beneficiada através da secretária e vice-prefeita Terezinha Reinucci, o Maiorque, para beneficiar, ajudar o pessoal inscrito no CRAS e no CREAS, que são os órgãos de assistência social que estão juntos lá com a Casa da Cultura, a Prefeitura, através do prefeito Gil, e o Vitor Branco e a equipe, o elenco dele do Quase 50 Tons de Cinza. Certo? Ele que é um artista renomado, hein? O homem que trabalhou em grandes peças teatrais, faz pelo Brasil inteiro. Mais de 500 mil pessoas já assistiram peças do rapaz, do Vitor Branco, em todo o país. Está em cartaz há 11 anos. Então, quer dizer, eles tiram de letra esse trabalho. E por isso é um trabalho absolutamente super já certo de sair dentro daquele sincronismo perfeito, devido já à maturidade dos craques intérpretes lá do Quase 50 Tons de Cinza, com a atuação principal do protagonista, o Vitor Branco, e a esposa. Atualmente a montagem percorre diversas cidades do Brasil, hein? Num projeto chamado Cultura Solidária. O objetivo é democratizar o acesso à cultura e, ao mesmo tempo, incentivar ações de solidariedade. O espetáculo trata-se de uma releitura cômica do livro que causou polêmica mundial sobre o assunto, satirizando os melhores momentos da história. Uma paródia bem humorada, focada principalmente no comportamento do personagem, Christian Grey. Um espetáculo leve que não cai no vulgar, hein? Vamos lá. Para a Casa da Cultura, estamos chamando a região inteira para marcar a presença. Leve 1 quilo de alimento não perecível e boa, você vai participar. 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

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Tô divulgando esse preço, sustento ainda até mais tarde. Até mais tarde só. 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Um abraço, amanhã a gente volta, tchau, gente.

0: Alô, vocês estão me ouvindo? 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

0: já cheguei por aqui. Até as quatro.
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Brasil, mas muito boa tarde, meu Brasil brasileiro, estamos no ar! Pela 102.3 do seu rádio, seja sempre muito bem-vindo, muito bem-vinda à nossa difusora FM! Eu já cheguei por aqui. Sou eu, Rafa Regis, RR, eu tô na área a partir de agora com você, nas ondas da 102.3, para o nosso norte pioneiro do Paraná, sudoeste do estado de São Paulo, mas para qualquer canto do planeta, com o nosso aplicativo. Você que já baixou aí na sua Play Store, fez muito bem. Agora é espalhar a nossa programação por aí, curtir em qualquer canto deste mundão maravilhoso de meu Deus. Sextou por aqui, minha gente. Hoje, sexta-feira, dia 10 de julho de 2026. E você, sempre minha companhia tão especial. E com certeza vai compartilhar esta tarde linda, gostosa, temperatura agradável aqui em Santo Antônio da Platina. Participando, mandando seu recado, mandando aquele beijo, aquele abraço. Você é aniversariante, também vem compartilhar com a gente esta data tão especial. 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

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Agora é meio-dia, mais 45, enquanto as primeiras participações estão já pipocando no nosso WhatsApp. Vamos com os primeiros sucessos por aqui, vamos começar com eles. Com César Menotti e Fabiano, do lado esquerdo, a partir de agora à tarde, é

0: Rick Renner. É, você curtiu aqui numa tarde é nossa, entre as primeiras. Olha, vai, vai, mu, a giripoca já piou com o Daniel, do lado esquerdo, César Menotti e Fabiano, que começo maravilhoso, só moda boa, e assim, seguiremos. Agora, agora é tua resposta. A culpa é sua, e essa programação é maravilhosa porque a culpa é sua, né, Clóvis Viana? Sempre um dos primeiros a disparar o seu recado. Solta a voz, apresenta comigo, Clóvis, boa tarde. Sextou, Clóvis Viana. Fala.
1: Olá, meu amigão, aqui é o Clóvis Viana, na Chácara França. Muito boa tarde.
0: Boa tarde. Indique, é.
1: Saudade da minha terra pra você, pra minhas famílias, pra todo o Brasil, pra Ivone, pra o Neno, pra minhas irmãs lá em Guarulhos, pra minhas sobrinhas também. Até dentro, obrigado. E vai, Corinthians, e a tarde é toda nossa.
0: Muito bem, Clóvis, obrigado pela participação. Meu amigo Israel Pedreiro, ligadaço com a gente. Hora do almoço, Israel, aquela pausa aí, fala.
2: Boa tarde, Farrafa.
0: Tudo bem, Israel?
2: Vamos mandar pra nós aí.
0: Ah, manda
2: algum
0: boa.
2: Lugar do passado.
0: Boa.
2: Conhecer pro Diguinho, Reginaldo. Pra todo mundo que estiver na escuta aí, que Deus abençoe nosso dia, abençoe nosso final de semana.
0: Amém.
2: Entendeu? Muito obrigado.
0: Daqui, já na próxima sequência, Israel, já fica ligadaço aí, porque essa é boa demais. Eu tô falando, ó, a sequência que já tá se formando aí, ó. Saudade da minha terra, um classicão em algum lugar do passado com os maravilhosos Chico Rei e Paraná. Condé, decepciona não, Condé, segue aí, vai.
3: Boa tarde, Rafa.
0: Boa tarde.
3: Condé de Sul, Rafa, que eu ouvi neguinho, parafuso. Essa música vai ser por Fuco, por Elfo, por Cara,
0: boa.
3: Por Brizola, fazendo intérprete socorro e pra todo mundo que tá vindo na programação. Até boa tarde, Rafa. Tudo de bom.
0: Vai, Corinthians.
3: Vai, né?
0: A tarde é tudo
3: aí,
0: nossa.
3: Aí, gostei da assinatura, como sempre. Um abração pra você. A Cleide. A Cleide, lá da 7 de setembro, fecha essa primeira rodada de participações. Cleide, boa tarde.
4: Boa tarde, Rafa Regi. Eu sou a Cleide. 7 de setembro, gostaria de ouvir a música com o Amado Batista, Se Não For Por Amor. Vou mandar lá para as três vendas, para a Helena, para a Cleide, para a Vanília, para o Chumbinho e todos aqui da 7 de setembro que estiverem ouvindo e gostar da música. E vai também para Deusana Caiporona.
0: Muito
4: obrigada, Rafa Regi.
0: Abraço para você. Um abraço, Cleide. Obrigado pela participação. Meio-dia e 59, dá tempo de curtir um clássico, dá tempo. Saudade da minha terra, é Chitãozinho e Chororó. E a tarde é toda nossa.

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1: Estamos de volta, exatamente.
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1: Ah, vá pra lá aqui, totalmente nu. Tamo de volta, 1h07, é cada uma, viu, nesse programa. 1h07, você vai participando, vai mandando aí o seu recado, 43 99648 4765. 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

0: 1:09. De volta para o nosso WhatsApp, galera que tá com a gente, curtindo, compartilhando essa tarde, este sextou maravilhoso. Fala comigo, Fátima. Alô, Quatiguá?
1: Boa tarde, Rafa. Sou a Fátima de Quatiguá.
0: Diga.
1: O Rafa, manda pra mim a música Vagabundo. Eu ofereço pra todos da farmácia Santa Inês. Vai pra minha mãe Valdelice, pra Claudete, pra Celina, pra Cidinha. Vai pra Deusana, pra Vanderli, pra Neiva Queiroz, pra Fioca. Vai pra Eva Reginato de Guapirama, pra Eva Marli, pra Rosa da Fazenda Nossa Senhora do Perpétuo Socorro, pra todos que estiver ouvindo a difusora, Rafa, e pra você. Se você me atender, muito obrigada.

0: obrigado, Rafa. E a tarde é toda nossa.
1: Aí, gostei, Fátima. Obrigado pela participação. Valeu demais. De Coatiguá, vamos lá pra Japira. Mandar um abraço pra nossa amiga Simone Nalevaico. Tá pedindo aquela chinelo de prego, Antônio Gabriel, música linda. Um abração, um ótimo final de semana. Viu, Simone? Obrigado. Deixa eu ver quem mais aqui. Opa, o amigo de todas as tardes. Fala, Chico Som. Solta a voz, Chico.
2: Olá, meu amigo. Olá. Rafa. Boa tarde. Boa tarde aos boa nossos tarde, queridos ouvintes ligadinhos na Difusora FM, a 102.3. Meu amigo Rafa, aqui fala, você quem Chico fala Som. É o amigo de todas as tardes. Chico Som, Jundiaí do Sul. Chico. Meu amigo, hoje eu gostaria de ouvir aquele sucesso de Gustavo Lima, À Noite. Eu quero oferecer a todos os meus familiares, a todos os jundiaienses, ofereço também ao pessoal lá da Fazenda Matida, Guapirama, Catiguá, Joaquim Távora, Santo Antônio da Pratina e as demais cidades ligadinhas na Difusora. Valeu, meu amigo Rafa.
1: Valeu, Chico Som.
2: Aquele abraço, estou saindo pela direita.
1: Saia.
2: Fui.
1: Muito bem, Chico Som, muito bem, saia de fininho, mas cuidado aí. Meu Deus do céu, um abraço pra você, valeu demais. Sidney da Guadareia, qual que é a boa de hoje? Cada volta é um recomeço? Dá-lhe peixe aí, mas eu tô com uma preguiça de retomar esse campeonato brasileiro, Sidney, que você não faz ideia, viu? Vai fazer o quê? Celso Corintiano, fala comigo, vai.
3: Ô, Rafa, boa tarde, Rafa. Fala, ô, Celso. Ô, Rafa, manda pra mim aí, Paraná, querido. Vou mandar pra você, aqui pro meu patrão Juninho Preguiça, pra quem gostar da música, e que você tenha aí uma ótima sexta-feira aí, o final de tarde, né? É isso daí, meu amigo. Tudo de bom, fique com Deus.
1: Pra você também, Celso.
3: Vai, Corinthians.
1: Aí, ó, aí. Que coisa, viu? Um abraço, obrigado pela participação, obrigado pela mensagem, Paraná querido, Milionário José Rico, eu mando já já mais um classicão aí pra galera, no teu nome, viu, Celso? Um abraço. Em algum lugar do passado, bora curtir, aumenta o som aí, é Chico Rei e Paraná, 1:12.

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1: Amado Batista, você curtiu aqui numa tarde a nossa exatamente 1h23.
0: Olha, deixa eu fazer um convite. Hoje é sexta-feira, né? Dá pra gente. A gente precisa criar aqui uma agenda cultural, porque assim, Santo Antônio da Platina, não tem. Tem sim.
1: Nosso amigo Cristiano Coelho, setor de cultura, lazer e turismo aqui da nossa cidade, já veio falar bastante, né, a respeito das feirinhas, da feirinha da quinta-feira, né, lá na Platina. A galera da Platina também feliz da vida com essa feirinha que já pegou aqui na nossa cidade, né? E hoje, quero falar de hoje. Daqui a pouquinho o Cristiano, vou ver se a gente arruma um espacinho na agenda dele aqui. Hoje tem uma comédia bacana demais, chamada Quase 50 Tons de Cinza. A partir das 20 horas, lá na Casa da Cultura. E é por meio do projeto Cultura Solidária, ou seja, ingressos gratuitos, mas recomenda-se, né? Para que você leve aí 1 quilo de alimento até a nossa Casa da Cultura, que será destinada aí ao CRAS, enfim, às instituições que vão fazer a redistribuição dos alimentos que forem doados, né? Tanto o CRAS quanto o CRES ficarão responsáveis aí pelo repasse desses alimentos, claro, às outras instituições, enfim. Então, fica a dica aí, hoje, 8 da noite, nós teremos aí Quase 50 Tons de Cinza na nossa Casa da Cultura aqui em Santo Antônio da Platina, estrelando aí o ator Vitor Branco, a Bruna Andrade, Vanderlei Grillo. Bacana demais, fazendo aí uma releitura, né, dos livros, né, da peça 50 Tons de Cinza, do filme, dos livros 50 Tons de Cinza, mas de uma forma muito bem humorada, uma releitura muito bem humorada desse livro aí que é sucesso mundial, né? Então, espetáculo gratuito e com solidariedade hoje aqui em Santo Antônio da

0: platina. Daqui a pouquinho a gente fala mais a respeito. 1h25. Deixa eu mandar aqui beijos e abraços, galera que tá com a gente, curtindo. Quem vai falar com a gente? Maria França? Fala, Maria, boa tarde.
1: Boa tarde, Rafa. Toca pra mim, eu duvido. Agradecer pra você, todos a Rafa, todos ouvintes, meus clientes, minha vizinha Sandra, Marte Cesário, Moreno, minha filha Vilma, André, meu filho Bruno. Se você me atendeu, agradeço, Rafa. Uma ótima tarde pra você. Que Deus abençoe você e tua família. Toda a nossa família, Rafa.
0: Amém, as nossas famílias, é isso mesmo. Um abraço, Maria França. Edson, um abração pra você também, pedindo um sucesso. É, toca uma música do Milionário José Rico, ofereço pra minha mãe Margarida, lá do Monte Real, pra todos que estão curtindo aqui o nosso programa. Já já eu vou colocar você na carona, viu, Edson? A mamãe Margarida também, que nós vamos com Paraná querido, que o nosso amigo corintiano Celso já pediu por aqui. Gessi, passou por aqui? Não acredito. Será que ela vai mandar palinha? Fala, Gessi, boa tarde.
2: Acredite.
0: Acredite no quê? Ah,
2: é
0: aqui.
2: Oi. Gessi, Rafa.
0: Ô, oh, Gessi. Baixinha. Conheço, conheço.
2: Ok, beleza. Tocar a música pessoal pra mim.
0: Então vai.
2: Ofereço pra Lino do Marcelo. Pra Dona Cida, do Otávio, pra Cris.
0: Do Tenório.
2: Pra Cris do Tenório. Pra Márcia do Dinei. Pro seu Pedro Neia, pro Ticão da Bocaina, pro... pra todos os ouvidos.
0: Certo.
2: E pra, principalmente pro Fábio, você tá na casa dele.
0: Na casa dele, Pedro, isso aí. Neia. Muito bem. Qual a música?
2: Conquistando o Impossível. Ela gosta dessa música também.
0: Ah, então okay? Beleza.
2: Ofereço pro Carlinho lá do Malvisado também, pro Tolaco lá do Malvisado. Pro... o Beto da Docica.
0: A Docica, vai.
2: Ok, beleza? Tá todos me ouvindo, ok? Conquistando o Impossível, Chitãozinho e Chororó.
0: Muito bem, então.
2: Acredite, é hora de vencer. Essa força vem de dentro de você.
0: Muito bem, Jessi, muito bem.
2: Você pode até botar no céu.
0: Sensacional, Gessilada, um abraço pra você. Obrigado pela participação, obrigado pela mensagem, que beleza. Muito bem, tá aí, Gessi, mandando Conquistando o Impossível com Luan Santana. Mas agora tem Gustavo Lima e o porto-riquenho Luiz Fonsi, Vagabundo. 1h28.
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Antônio Gabriel, Chinelo de Prego, foi o sucesso que você curtiu aqui no A Tarde é Nossa. É exatamente 1 hora mais 34 minutos. 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Volta já.

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0: Mais 37 minutos. Sextou por aqui, é bom demais e é melhor ainda sextar aqui na nossa programação. Com esses sucessos que você manda, que você capricha, eu também viro um ouvinte. Aí eu só fico aqui curtindo, atendendo o seu recado, mandando estes sucessos maravilhosos e fazendo convites também. 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E falando em novidades, vamos dar uma passeada?
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0: Vestidinho, Rafa Reis.
1: Ô, Maria.
0: Rafa Reis.
1: Oi.
0: Manda aquela música pra mim. É o poder do Criador.
1: Vai pra
0: aí
1: quem?
0: Aí eu vou oferecer pra minha colega lá da Vila Ribeira, Rosinha. E também a Mariana, o Miguel e o velho. Pra todos os colegas, toda a minha família. E
1: maravilha,
0: pra
1: vocês, Maria,
0: da rádio aí. Se me atender, nossa, muito obrigado.
1: Eu que agradeço a sua participação.
0: E minha família também, porque da minha família também. Tem uma boa tarde.
1: Boa tarde.
0: A tarde é nossa, né?
1: Ô, Maria, aí eu gostei.
0: Com Deus. Tchau, tchau.
1: Um abençoado final de semana pra você também, Maria. Daqui a pouquinho eu mando aí Goiânia e Paranaense, viu? Já tá aqui na nossa programação. Valeu demais. Inês Fusco, um abração pra você. Mando sim, uma do Christian Ralph, já já pra você curtir nesta sexta-feira, certo? Dia 13, aniversário do filhão? Então tá bom, quase um mil, quase. É dois dias depois, viu? Valeu. Bom, é isso. Quem mais? Alô? Ô, Roberto, fala comigo.
2: Boa tarde, Rafa Reis. Aqui é o Roberto, cara. Três Coração. Gostaria de ouvir uma música com o Lucas Samuel aí.
1: Cara de bobo.
2: Cara de bobo.
1: Vai pra quem?
2: Eu ofereço pra minha esposa Rosa, pra minha filha Valéria, pra minha filha Josiele, pro Toninho Carreira de Santo Antônio da Pratina, pro Clóvis, pro Maurício Matias Zé Apelado, pro Polaco do Bar. Pra todo mundo que estiver ouvindo, e pra você da rádio, e pra comitiva MR de Santo Antônio da Pratina. E pra você, Rafael, se você me atender, meu, muito obrigado. Tchau,
1: tchau,
2: Rafa Regis.
1: Fica com Deus, sim. Abraço pra você e pra todos aí no Três Corações, Roberto. Fecho essa rodada, sabe com quem? Fala, corintiano. Ó, 26 segundos, que bonito. Fala, GG.
3: Olá, Rafa Regis. Boa tarde, Rafa. Aqui é o Genildo Marques, o GG do Vilão. É, Rafa, enfim, sextou no Vilão, sextou em Santo Antônio da Pratina, sextou no Paraná e sextou no Brasilzão, né, Rafa? E com a França classificada, hein? Ô, Rafa, manda a música pra nós aí, é Vida de Cão com o Negro Solimões. Manda lá pro pessoal do Bar São Jorge, pra todos os parceiros do Vilão e mais vizinhos. Um grande abraço do Genildo Marques, um grande abraço do GG do Vilão. Sextou no Vilão, Rafa, e vai Corinthians,
1: vai.
3: Saudades, hein?
1: Será? Eu espero ter também. Quando voltar, eu espero ver um futebol que eu falo, ah, que saudade que eu tá. Mas é isso, um abraço, GG do Vilão, um abração pra você e pra todos aí no Vilão. Cadê o Jorgão? Cadê o Saciloto? Toninho da Sanepar, cadê a galera do Barzão, hein? Enquanto isso, cada volta é um recomeço. Zezé de Camargo e Luciano, agora 1h43.

0: Eduardo Costa, você curtiu aqui numa tarde é nossa, agora 1:54, teve classicão, né? Milionário José Rico, Paraná Querido e mais um, cada volta é um recomeço, Zezé de Camargo e Luciano. 1:54, dá tempo de atender mais alguns ouvintes neste bloco, só que antes, Copa do Mundo tá rolando ainda, né? Hoje tem jogo bom, amanhã tem os dois últimos das quartas de final, a nossa seleção já era... Não, mas não vamos falar muito dessa Copa agora, não. 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
0: 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Quem tá com a gente, quem tá curtindo, quem tá soltando a voz, eu peço encarecidamente, como nós temos, graças a Deus, né, muitas participações, vamos mandar áudios aí até 30 segundinhos, dá legal demais, dá bacana pra você mandar do seu recado. Tá bom, Cris? Tá bom aí, ô Sandro? Ê, Sandrão.
2: Tô ruim, não. Tô ruim.
0: Amanhã né? Talvez, agora. Hoje não. Abraço pra você, meu amigo corintiano. Desenrola a bandeira que o Coringão tá voltando, hein? Ai, Amaral, ele fica tão feliz quando a Gessi manda palinha aqui, viu, Amaral? Vou pedir pra ela mandar uma só pra você, viu, Amaral? Eu sei, é alegra demais, né, os nossos corações. Um abraço, Amaral, corintiano também. Agora eu vou falar com o palmeirense, né, Elias? Boa tarde.
3: Boa tarde, meu amigo Rafael, que é o Elise Biro. Rafael, toca o neguinho do parafuso e oferece pra
0: opa,
3: nós,
0: curtimos.
3: Estamos aqui te ouvindo. Oferece pra Helena, minha neta, pro Vartão lá na Pratina. A Dona Lourdes, lá no Ribeirão Bonito, não esquece da Dona Lourdes,
0: Dona
3: viu?
0: Dona Lourdes!
3: Eu ofereço pro Chique ali, Chique Lavacar.
0: Chique Lavacar.
3: Ouvinte assíduo teu.
0: Opa!
3: Um abraço, Rafael, que Deus te abençoe e vamos assistir o Messi ser campeão de novo.
0: Ah, não. Não se o Mbappé puder evitar. Abraço pra você. Elias, acho que você ligou o rádio pouco depois que tocou em Negrinho Parafuso com o Tio Carreiro e Pardinho. Mas fica tranquilo que a programação também vai pra você, pra toda essa galera, tá bom? Ai, ai, ai, sexta-feira, será que ela tá inspirada pra mandar piadinha hoje? Acho que não, né? Não, acho que não. Também acho que não.
4: Boa tarde, Rafael. Você cadê essas vidraças da alegria? Olha que a mulher falando aí pro marido dela, ó, olha aí.
0: Ai, meu Deus.
4: Tô indo embora. Cansei desse aqui. Daí o marido dela falou assim, vai mesmo. Daí...
0: Meu Deus.
4: Lê daí direito. Ela falou, eu vou mesmo. Ele falou assim, tomara que você ache um homem miserável e feio. Viu? Daí ela falou assim, se quisesse um assim, eu ficava aqui, viu? Abestado. Daí ele falou assim, vai com Deus.
0: Muito bem. Tá certo, tá aí, Deusano. Um abraço pra você, viu? Eu não vou falar nada, senão dá uma polêmica. Dá polêmica. Eita, nós, viu, Deusano? Não falei nada pra você. Gustavo Lima, à noite. Vamos curtir sucesso. 1:59.

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0: agora 2:12 e você vai curtindo sucesso por aqui na Tarde é Nossa. Aliás, que classicão, né? O poder do criador com goiano e paranaense, Luan Santana, conquistando o impossível. Ó, daqui a pouquinho tem mais, viu? Você tá soltando a voz? Tá aí, compartilhando comigo essa tarde de sexta-feira, sextou por aqui. Eu recebi uma mensagem aqui do Adriano, o Adriano tá ligadaço com a gente, ele fica me cobrando resultados aqui, falando: Rafa, a carne já estava comprada, tava tudo certo, só tá faltando o jogo da seleção, mas isso não vai acontecer, né? Infelizmente. Ah, a galera tá triste, mas agora vamos ficar felizes, gente.
1: Então. Nós
0: vamos ficar muito felizes, porque...
1: Rafa, não tem mais seleção, mas tem comedião.
0: Isso, Vitor.
1: Não é hoje à noite, sexta-feira, sextou.
0: É, pronto, que é coisa melhor. Até comédia, melhor, né? Até muito
2: quase
0: melhor.
2: Quase 50ão do cinzão.
1: É isso aí,
2: né, Vitor?
1: Quase 50 tons de cinza.
0: Que maravilhoso.
1: Sucesso. Hoje, o melhor, não tem cobrança de ingresso.
0: Olha, Vitor.
1: Olha que parceria que a prefeitura fez com o projeto Cultura Solidária.
0: Coisa
1: trazendo
0: linda.
1: Trazendo comédia. Somente você é sugerido 1 quilo de alimento, né, Cristiano?
2: Isso aí.
1: A troca começa às 7 horas da noite hoje. A peça é às 8. Uma risada por minuto. O pessoal vai gostar muito. Classificação, 14 anos.
0: Muito
1: o pessoal
0: bem.
1: Pode achar, né, Cristiano?
0: Exatamente.
1: Será que é pesado? Não.
0: Nada disso.
1: É sátira, uma comédia deliciosa, sem rejeição do público. O público se diverte da primeira à última cena. É só que é hoje, só hoje.
0: Só hoje.
1: Apresentação nacional, hoje. Procópio, com casa lotada.
0: Oh, que maravilha.
1: E hoje nós estamos com essa parceria com o Departamento de Cultura, Secretaria de Cultura, através do Cristiano.
0: Sim.
1: Trazendo esse projeto. Só hoje, às 8 horas da noite. Então, aproveite, não tem cobrança de ingresso.
0: Que
1: e essa
0: maravilha.
1: Comédia está 11 anos fazendo muito sucesso.
0: Rodando o Brasil, né, Vitor?
1: O Brasil inteiro. Para quem gosta, Rafa, de uma boa comédia, não pode perder. E faz tempo que não vem, porque veio a pandemia, atrapalhou tudo.
0: Sim, bastante,
1: né?
0: Bastante.
1: Então, mudou o hábito das pessoas. E é isso que nós estamos fazendo, trazendo o pessoal de volta. E aí a prefeitura está trazendo, né? E tem muita coisa para trazer, né, Cristiano?
2: Bastante coisa. Eu tô no pé dele, viu?
0: Mano, boa tarde pra você.
1: Tarde,
0: que
1: vamos
0: maravilha. Simbora, gente.
1: Depois vai comer uma pizza.
2: Hoje é sexta-feira, né, Rafa?
0: É.
2: Já sextou, né?
0: Claro.
2: Então, assim,
0: pelo amor de Deus.
2: Casal, né? A gente fala casal porque por causa do tema da peça, mas pode, obviamente, com a família.
0: Claro.
2: Mas hoje é uma sexta-feira. Santo Antônio é uma cidade agradável, tem um clima gostoso.
1: Depois vai tomar um chopinho.
2: Isso, porque
0: tá
2: a peça ela dura
0: noite.
2: 1h20, mais ou menos. Então,
0: sim.
2: Começa 8 horas, 8h15, então 9h30, o cara já tá tranquilo, já pode ir lá.
0: Sossegado.
2: Jantar,
0: já se divertiu,
2: deu boas risadas,
1: o clima,
2: né,
1: tá
2: Vitor?
1: Gostoso hoje,
0: tá,
1: não tá
0: ótimo,
1: tão frio, tá
0: legal, maravilhoso.
1: Pode curtir. Quanto tempo faz que não vem uma comédia teatral?
0: Ah,
1: muito tempo.
0: Faz muito
1: vem
0: tempo.
1: Vem stand-up, vem a Nani Pipa, é show.
0: Sim, sim.
1: Agora comédia com
0: uma
1: atores,
0: peça
1: começo,
0: mesmo.
1: Meio, fim.
2: Exatamente.
1: Espetáculo de carreira,
2: faz tempo.
1: Do Eixo Rio, São Paulo, faz tempo. Eu já vim muito pra cá com teatro, tem um público maravilhoso.
2: E então, eu tô com uma lista gigante no Vitor.
0: Vamos.
2: Aqui,
0: ah, é?
2: O saco dele aqui, ó.
0: Beleza.
2: Me indica.
1: Santo Antônio da Platina,
2: pra trazer mais peças.
1: De novo, Rafa.
0: Não, com certeza. O Vitor, tava até aproveitando aqui, gente, o Vitor Branco tá com a gente aqui pra divulgar essa peça maravilhosa. E a gente tava conversando aqui nos bastidores que Santo Antônio da Platina cai entre nós. Não é porque o Cristiano tá na minha frente aqui, não, mas é uma verdade, viu, Vitor? Santo Antônio tá dando um espetáculo, um banho
1: um
0: de
1: grau.
0: Esporte, cultura,
1: sim,
0: lazer.
1: Precisa.
0: Então, se o Platinense ou quem tá aqui em Santo Antônio reclamar

0: Ah, eu não tenho nada pra fazer? Então você tá por fora das informações.
1: Tem a feirinha, viu, da Platina na quinta.
0: Acabei de falar.
1: Tem a feira agora do rolo.
0: No domingo
1: do calçadão. Junto com a feira do calçadão de artesanato.
2: Isso é legal.
1: Então, são coisas que a gente vai conquistando espaço.
0: Claro, né, sem dúvida.
1: E graças, né, a essa abertura que o prefeito Gil Martins dá, essa confiança, claro, no meu trabalho, esse convite que ele fez, eu maluco aceitei.
0: Tem que ter um maluco pra aceitar.
1: Tem que ter um doido, né?
2: Criar atividades pra família.
0: Sempre,
2: pra as pessoas, pra população. Eu vou falar uma coisa que é um fato muito grave, né? Porque eu acho importante você criar esse tipo de evento para toda a família poder absorver. Porque saiu uma pesquisa feita pela Ipsos, que é uma das maiores pesquisadoras aqui, agências pesquisadoras francesa, tem no Brasil, do país que mais consumia álcool no mundo, que consome, aliás, álcool no mundo. Sabe qual é?
0: Qual?
2: O Brasil.
0: Que consome. Primeirão?
2: É, porque hoje é mania, então o pessoal está se reunindo.
0: Lazer é,
2: o lazer é bebida.
0: É álcool, é.
2: O lazer eu vou encher a cara. É. Então isso é muito importante. Trazer a família para esse tipo de evento, sabe? Isso é muito legal. Essa feira do rolo aí eu adorei.
0: Né? Maravilhoso, maravilhoso.
2: É muito bacana levar a família. Para com esse negócio de encher a cara todo final de semana e segunda-feira não tá legal para trabalhar.
0: Pois é, tá ressaca. Lá,
2: ressaca. Isso não é saudável.
0: Verdade,
2: né? Então isso é fundamental. É fundamental para a população. É saudável. Então, todo o meu apoio. Parabéns.
0: Maravilha. Cristiano. Legal,
1: Cristiano. Parabéns a todos. A gente não faz nada sozinho, né, Rafa? Não, obrigado. É a Nancy, né, que tá junto com a gente sempre no departamento. Autobis. Todos os departamentos, eles se
0: integrados, uma
1: engrenagem, né?
0: Isso, exatamente.
1: A Terezinha,
0: exatamente,
1: que hoje, na verdade, todo esse alimento que está sendo arrecadado, meu povo, você que vai lá, é um quilo de alimento.
0: Isso.
1: Vai ser destinado diretamente pro departamento da Terezinha, que é assistência social, que vai ser colocado pro CRES, né?
0: Retribuição.
1: Pro CRAS, aliás, ali pro CRES, né? Uhum. Então são setores ali que eles vão determinar para onde vai. Então vocês, como se diz, pode ter certeza que vai ter um bom destino esses alimentos.
0: Com certeza. É. Se diverte, participa também. E
1: ainda faz uma ação.
0: Faz uma boa ação.
1: Uma boa ação.
0: E curte uma noite maravilhosa aí com.
2: Ô Rafa, você era 50. Menino quando eu vinha pra cá, né?
0: Ah,
2: você é ainda.
0: Olha, deixa eu falar um negócio aqui, deixa eu compartilhar do ar. A gente passou, você passou por mim na entrada da na hora do almoço ali, até falando que ia vir aqui esse horário. Falei, caramba, meu, tem um papel que ele fez que eu. Pô, eu assisti, eu era noveleiro na época, era
2: próxima
0: menino.
2: Vídeo, mordomo.
0: Pelo frio. Amor de Deus.
2: Fez muito sucesso.
0: Eu falei, não acredito que é ele, cara. Eu falei,
2: muito sucesso, muito
0: demais,
2: sucesso.
0: Demais, que novelão,
2: parou,
0: né?
2: Parecia o jogo de Copa do
0: não,
2: Mundo.
0: Não,
2: é. Brasil.
0: Parou. Preso,
2: e teve Alberto, aposta pra saber quem era o assassino.
0: Sim, na época, metade dos anos 90.
2: É, eu fazia o mordomo Alfredo, então sim. Tava super cotado. Né?
1: Você era um dos caras que poderia ser o assassino.
0: É, exatamente.
2: Se fosse Agatha Christie, eu era o assassino.
0: Era o mordomo aí.
2: Era o mordomo.
0: Então, aliás, foi que elenco maravilhoso, legal, né?
2: É, 80 pontos de audiência no último capítulo. Nossa, foi um que... negócio, um recado.
0: E que elenco, né?
2: Pessoal, pode estar conhecendo os trabalhos aí, bastante novelas, seriados, filme com Mazzaropi, filme com Alexandre Frota. Mentira.
0: Esse é o 50 tons. É o outro
2: 50. Esse é mais do que tom.
0: Esse é outro, exatamente.
2: É brincadeira.
0: Ô, Vitor, fala das tuas redes sociais aí pra galera.
2: Com certeza, Vitor Branco Oficial, sem ser. Vitor Branco Oficial, sem ser. Tá? Ou Renata Branco, que é atriz da peça também, que é minha esposa também. Então, certo. A gente faz 50 tons em casa e no pau.
0: Uau! Ai, mas hoje, sexta-feira, é aqui.
1: É aqui.
0: No pau.
1: Ô, Rafa, e deixei em primeira mão, tá aqui na secretaria, tá aqui na portaria da rádio. Deixamos os convites pra galera passar, que é gratuito, então é só retirar o convite.
0: Legal, bacana.
1: Cada convite desse que a pessoa pegar, Rafa, vale 5 ingressos. Vale pra 5 pessoas. Um convite já dá pra 5 pessoas. Então você passa agora aqui mesmo na rádio, garanto o seu.
0: Tranquilo.
1: E só leva um quilo de alimento e aproveita a peça.
2: É, o quilo de alimento não precisa trazer agora, é só levar na hora.
1: Leva na hora, lá na Casa Cultura.
0: Tá, maravilha. Gente, que prazer imenso.
2: Prazer em
0: valeu demais.
2: Tudo de bom.
0: E vamos lá, vamos prestigiar e vamos curtir essa sexta-feira.
2: Hoje às 8 horas da noite, uma risada por minuto, quase 50 tons de cinza.
0: Ó, que voz. O que é? O locutor também, Vitor?
2: Ah, eu dou minhas cacetadas.
0: É, né?
2: Fiz alguma coisa de dublagem.
0: Também.
2: Agora não precisa mais, tem IA, né?
0: Mas o romântico mesmo é...
2: É, o teatro nunca vai ser substituído agora, pois o resto. É. Até o Rafa já tá fazendo novelinha, o Cristiano já tá fazendo
1: também,
2: novelinha.
1: Né? Novelinha da Feira do Rolo, já fiz duas cenas.
0: Né?
1: Amanhã é a Vingança do Velho, o pessoal tá procurando qual que é assim.
0: Então, vai virar série já, hein?
1: Vai virar série.
2: O teatro não tem como
0: não, substituir. Esse não.
2: Graças
0: coisa a... maravilhosa, exatamente.
2: Um abraço.
0: Vitor, um abraço, prazer recebê-lo. 2:20, seguimos por aqui.

sequência maravilhosa, Rio Negro e Solimões, Vida de Cão. Oh, mas é bom demais compartilhar essas notícias, essas agendas que nós temos aqui em Santo Antônio da Platina. Eu sou entusiasta da cultura, do esporte e, claro, que a gente utiliza mesmo da nossa difusora, do nosso alcance, para divulgar aqui para toda Santo Antônio da Platina e região. Então você, sempre muito bem-vindo, muito bem-vinda aqui à nossa cidade e também para aproveitar, né, espetáculos como o de hoje, quase 50 tons de cinza. Bom demais! Exatamente 2 horas mais 28 minutos. Você vai participando, vai mandando aí o seu recado, 43 996484765. 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
5: Agora 2:32, você vai participando, vai mandando aí o seu recado. É, quem mais tá com a gente aqui, quem mais tá curtindo, pessoal que tá querendo ingresso, pode passar aqui na recepção da nossa Difusora FM, como o Vitor Branco disse, e também o nosso querido Cristiano, do Departamento de Turismo e Cultura aqui da nossa cidade. Cada ingresso que você retirar pode levar até 5 pessoas, minha gente, fala sério. Então aqui na recepção da Difusora FM, você pode retirar aí o seu ingresso, certo? Mas não esqueça de levar aí 1 quilo de alimento nesta peça quase 50 tons de cinza. Retira o ingresso agora, mas deixa aí 1 quilo de alimento lá na recepção, lá na entrada da nossa Casa da Cultura Platinense, beleza? Bom, por aqui, 2:33, eu tenho um recado para você diretamente de Paraná Assessoria, Paraná Banco. 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Muito bem, deixa eu ver quem está com a gente. Deixa eu mandar um abraço aqui, vamos lá. Deixa eu mandar um abraço aqui para Fátima. Aliás, a Valquíria, né, de Fátima Camargo dos Santos. Um abração aí no João Furtado, pedindo a música Página de Amigos, que eu vou mandar pra você na sequência, tá bom? Obrigado pela participação. Seu Pedro Neia, resume aí a história, seu Pedro Neia, 30 segundinhos aí, fala.
6: Boa tarde, Rafa Regis.
5: Boa tarde.
6: Aqui é o Pedro Neia. Em primeiro lugar, parabéns, pessoal, excelente programa. E parabéns também pelo programa de esporte de terça.
5: Muito obrigado,
6: terça-noite. Aí show, sim. Mas show de bola mesmo.
5: É maravilha.
6: Ô, Rafa, hoje, em nome de toda a gurizada da turma de 79, vamos desejar parabéns pelo guri Vilas Boas. Hoje é aniversário do Vilas Boas.
5: Oh, beleza.
6: Recebendo parabéns.

0: Avenge, toda gurizada, sacudida da turma de 79. Vilas Boas, parabéns, muita saúde, muitos anos de vida para você, rapaz. Que você continue sendo essa pessoa amiga, companheiro, fiel mesmo que você é. Parabéns, Vilas Boas, em nome de toda gurizada. Você poderia tocar para nós, ô Rafa? Tocar a cadeira amiga.
1: Beleza.
0: E vai pra cantora Gessi também. Aí Fábio tá chegando, né?
1: Tá chegando. Ela vai se preparar.
0: Arrasa lá, né, Fábio?
1: Com certeza.
0: Vilas Boas, mais uma vez, parabéns, muita saúde e muitos anos de vida.
1: Alô!
0: De toda gurizada da turma de 79. Gurizada sacudida.
1: Um boa! Abraço
0: a todos. Falou, Rafa. Se atender, muito obrigado.
1: Tchau. Aquele abraço, um abraço pra você e pro Vilas Boas, claro que ele ganha.
2: Parabéns pra você.
1: Felicidade, saúde e muita paz. Vamos de sucesso por aqui. Página de amigos é Chitãozinho e Xororó, 2:36.

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0: Tá chegando por aqui, Leonardo. Amanhã.

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0: Exatamente 2:53. 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
0: Muito bem, manda beijos e abraços, galera que tá com a gente. Deixa eu mandar um abraço aqui. Pedindo. Ah, tá, mandando inclusive uma música para o Sidney da Guadareia. Quem tá mandando é a amiga Célia. E também vou aproveitar e mandar um feliz aniversário pro seu Benny, que é o pai do Rony. E tá pedindo também aqui um sucesso, vou ver se eu tenho, viu, Célia? Mas para o Benny, claro que o Benny ganha deste programa.
3: Parabéns, parabéns, parabéns pra você.
0: Benny, felicidade, saúde e muita paz. Que Deus o abençoe hoje e sempre. Quero mandar um abraço também pra galera do Guapé, né, Cezinha? Assinando aqui o recado. E a Fioca fala com a gente também. Já pede o próximo sucesso, Fioca.
4: Boa tarde, Rafa. Toca pra mim, Calto e Beat. Manda para Neiva, Neide Simone, Eva Delvana, Rita de Cássia, Neiva Queiroz, Saúde, Nixina, Marley, Nair, Raimunda, Leandra, Fátima de Cotiguá.
0: Certo. Eu vou mandar já na sequência Apaixona Muita Gente, que é com a participação do Rio Negro e Solimões. Certo? Tereza Toledo confirmando a audiência e meu amigo MC Cidinho também.
5: Boa tarde, Rafa. Aqui é o MC Cidinho.
0: Fala, MC.
5: Misturado.
0: Manda
5: bom.
0: Diga.
5: Tem como você mandar um som pro MC curtir aqui no Maria Tereza Renan? Manda aí a Rosana, o amor e o poder. Oferece pro Pica-Pau, pro Pouca Roupa, pro Boca Aberta do Marcão Pedreiro, pro Ayrton Campeiro, principalmente pra equipe do Marcinhos Pintura. Tamo junto?
0: Um abraço pra você. Nóis. É nóis.
5: Sextou, bebê.
0: É isso aí. Um abraço.
6: Boa tarde, Rafa. Aqui é o Sengema de Cambará.
0: Boa tarde. Alô, Cambará.
6: Gostaria de ouvir uma música com Folha Seca, do Amado Batista, com Simone Silmara.
0: É isso? Mando já pra você. Já tá no pente, já na próxima leva aqui, certo? Na próxima sequência. Fala, meu amigo do Palmeirense. Boa tarde.
7: Boa tarde, Rafa. Tudo bom?
0: Tudo certo?
7: Aqui é o Duque da Vila Rural.
0: Manda
7: um
0: boa.
7: Alô aí pra nós aí, ó.
0: Alô, Nova Fátima.
7: Tá trabalhando aqui na vila. Tá eu, o Mano Velho, o Délio e o Carneirinho, hein? Estamos aqui, hein? Como é que você fala? Você falava, vai Brasil, né? Mas agora não, né? Agora tá preparando que vai Palmeira e segue o líder.
0: Ai, meu Deus.
7: Ô, Rafa, toca uma musicona boa aí pra nós aí. E vai Palmeira.
0: Abraço, meu amigo Du. Abraço pro Gudela que tá aí também. Mas mande um abraço também pra Ivonete, Zé Eduardo e toda a família. Tá bom, parmeirense? Chá pra lá isso aí, viu? Não tô preparado, não. Não tô preparado ainda. Abraço, Du. Abraço a todos aí de Nova Fátima. Ô, Kelly, vamos um pouquinho mais perto de Nova Fátima ali. Ribeirão do Pinhal, fala comigo, Kelly.
8: Boa tarde, Rafa, tudo bem?
0: Tudo
8: Gostaria
0: ótimo.
8: De ouvir a música DNA de Gustavo Mioto. Tenha uma boa tarde.
0: Pra você também, Kelly, um ótimo final de semana. E agora tem Country Beach. E o Degrisso Limões apaixona muita gente.

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6: 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Que beleza, 3 horas... mais 9 minutos, e você vai participando, vai mandando aí o seu recado. Eu sei que eu tô devendo várias participações, vamos com calma, que ainda, que isso, que ainda temos aí mais programas pela frente, mais programa, tem muita calma nessa hora. Bom, deixa eu ver quem tá com a gente aqui, curtindo o nosso... Ah, tá, tava vazando um áudio aqui, eu falei, da onde tá vindo? Agora tá vindo daqui, da participação do nosso ouvinte, agora tá tudo certinho, WhatsApp, vai!
7: Boa tarde, Rafa Regis.
6: Boa tarde.
7: Rafa, é a Dona Maria Costureira, do Portinha 3.
6: Oi, Dona Maria.
7: A mãe da Vovó Cruz.
6: Muito bem.
7: Eu queria que você anunciasse o aniversário do meu sogro. Amanhã ele completa 91 anos.
6: Oh, beleza.
7: Nós estamos todos aqui do Portinha 3. Ele recebe o parabéns do seu Luizinho e da Regina, que é o filho mais velho, e de todos os outros filho, neto, bisneto, de todo mundo, de todo mundo que ama ele. Se você me atender, eu agradeço. Eu queria a música Meu Velho Pai, se você pudesse tocar, por favor. Quem tá pedindo é a Nora, a Maria José Nuno do Santo, a esposa do seu Luizinho da Regina.
6: Muito bem, e pro aniversariante, claro que ele ganha. Felicidade, saúde e muita paz. Não falou o nome, né? Não falou o nome, mas tudo bem, não tem problema. Que Deus o abençoe hoje e sempre. 91 anos, hein? Que beleza. Obrigado pela participação. Quem mais tá com a gente?
8: Boa tarde, Rafa Regis.
6: Boa tarde.
8: Tudo certo, tranquilo. Manda um ponto G pra nós ouvir aqui, pra quem gostarem da música.
6: Maravilha.
8: E não vai Brasil, hein, Rafa?
6: Não vai, não
8: pelo
6: foi, né?
8: Pelo amor de Deus, hein? Vai pelo... França, hein?
6: É, menos pior, né, Roberto? Um abraço pra você. Deixa eu mandar aqui um sucesso com Christian Ralph e Yolanda. Agora 3 horas, mais 11 minutos.

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1: Com Gustavo Mioto, DNA, você curtiu aqui numa tarde a nossa, atendendo o pedido da nossa ouvinte, a nossa amiga Kelly, lá em Ribeirão do Pinhal. Bom final de semana, Kelly! E por aqui, 3 horas 20 minutos. Tá na hora daquele recado, extremamente importante e principalmente alerta pra você que fica deixando este assunto pra depois, né? 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
0: 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Ed Brito Samuel, ponto G, agora 3:24.

0: De Paulo e Paulino com Marília Mendonça, Estrelinha, já que eu volto.
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3: Exatamente 3 horas 34 minutos. Quantos graus neste momento? Atualizando a temperatura, 25, quase 26 agradáveis graus aqui em Santo Antônio da Platina. Inclusive, estamos aí vivendo a máxima que estava prevista para esta sexta-feira, mínima de 10 graus. Seguimos sem previsão de chuva. Bom, fim de semana chegou. Sabadão, amanhã, a temperatura se elevando um pouquinho mais. A máxima vai chegar a 28 graus, mínima de 14. Sol com muitas nuvens durante o dia e períodos de céu nublado, noite com muitas nuvens. Já no domingo, a máxima chega a 25 graus. A mínima será de 15, teremos sol com muitas nuvens durante o dia, períodos de céu nublado, noite com poucas nuvens. Até então, de acordo com o site da Climatempo, para o restante desta sexta-feira, amanhã, sabadão e no domingo, sem previsão de chuva. O programa Universidade para Todos, o ProUni, terá 29,3 mil bolsas no segundo semestre destinadas ao Paraná. No estado, serão 14.888 bolsas integrais e 14.509 parciais. As inscrições são gratuitas e vão até às 23 horas e 59 minutos de hoje, desta sexta-feira, pelo Portal Único de Acesso ao Ensino Superior. Os 5 cursos com a maior oferta de bolsas no Paraná são Análise e Desenvolvimento de Sistema, Administração, Ciências Contábeis, Tecnologia da Informação e Ciência da Computação. Em todo o Brasil,

0: O ProUni oferta 471.304 bolsas em 380 cursos de 879 instituições privadas de ensino superior. As bolsas são distribuídas entre ampla concorrência e cotas para pessoas com deficiências, pretos, pardos e indígenas. As vagas reservadas destinam-se a candidatos que atenderem aos critérios da política de ações afirmativas do programa, incluindo pessoas com deficiência e candidatos autodeclarados indígenas, pretos ou pardos. O resultado da primeira chamada será no dia 15 de julho. E como destaque nacional, Brasil tem mais de 200 barragens em situação crítica. Rádio 2, agência de notícias, e as informações na reportagem de Milena Abreu.
1: O Brasil possui mais de 200 barragens em situação crítica e com risco de acidentes que podem atingir a população, estradas e pontes em todo o país. O dado consta no relatório de segurança de barragens 2026, divulgado nesta semana pela Agência Nacional de Águas e Saneamento Básico, a ANA. O levantamento, que monitora estruturas de diversos setores, revela que as áreas de mineração e de abastecimento de água concentram a maior parte dessas estruturas prioritárias, espalhadas por 19 estados e pelo Distrito Federal, com destaque para Ceará, Mato Grosso e São Paulo. O relatório destaca um cenário preocupante ao apontar que no ano passado o país registrou 18 acidentes e 23 incidentes com barragens, que resultaram em evacuações e danos materiais, embora sem registro de vítimas fatais. Além disso, as autoridades alertam para o lento avanço da implementação da política de segurança nacional, já que quase metade das 30 mil barragens cadastradas no sistema federal continua com a situação considerada indefinida pelos órgãos responsáveis, devido à falta de informações técnicas essenciais. O estudo da ANA também revela que, pela primeira vez desde a tragédia de Brumadinho, em 2019, houve uma queda no número de profissionais dedicados à fiscalização dessas estruturas no país. Atualmente, o déficit nas equipes técnicas é de pelo menos 220 especialistas para atingir o mínimo recomendável. Apesar do quadro de pessoal defasado, o relatório destaca o esforço do setor, que conseguiu elevar o número de auditorias de documentos e vistorias em campo para tentar conter os riscos operacionais. Da Rádio 2, Milena Abreu.
0: Reta final da Copa do Mundo de 2026, Estados Unidos, Canadá e México. Ai, ai, ai, que tá difícil segurar essa França, hein? E ontem a vítima da vez foi o Marrocos. Com gols dele, Kylian Mbappé. Com gol dele, Dembélé, a França fez o 2-0, que a classificou para a oitava semifinal de sua história. E hoje, daqui a pouquinho, né? Daqui a 20 minutos, nós teremos bola rolando para Espanha e Bélgica. Vão definir aí os... Aliás, o adversário, né? Saindo dessa partida, o adversário da seleção francesa. Bom, amanhã é sabadão, né? Amanhã tem mais, teremos os dois últimos jogos das quartas de final, às 18 horas, Noruega e Inglaterra, e às 22 horas, a Argentina, de Lionel Messi e companhia, enfrentando a Suíça. Vou manter essa musiquinha, essa trilha de Copa do Mundo, mas apesar do contraste, hoje tem Série B do Campeonato Brasileiro, 17ª rodada, às 19 horas, Juventude e Vila Nova, e às 20 horas tem Sport Recife e Botafogo. Teremos uma série de amistosos também no próximo domingo, às 16 horas, em Cascavel. Tem Futebol Clube Cascavel e Corinthians. No Maracanã, às 16 horas, Fluminense e Bahia. E às 17 horas, também Cruzeiro e Grêmio. É o Campeonato Brasileiro aos poucos voltando, mas por enquanto em fase aí de amistosos entre as equipes. E aí na próxima semana volta o Campeonato Brasileiro. Alegria para alguns, tristeza e agonia para outros. 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E agora a gente mata a saudade, João Paulo e Daniel. Você não morre mais. 3:41.

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A tarde é nossa. Antes, chama, chama. E antes de agradecer a sua participação e o seu recado, eu sei que eu vou ficar devendo vários aqui, mas eu preciso, e nisso eu não posso ficar devendo, não. 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
1: Deixa eu agradecer aqui o Aristeu, um abração pra você, Torinho da Sanepar também, quero mandar um abraço pra quem, pra quem? Pra Isabel, que também participou com a gente, a Edna, cadê, quem? Edna também? A Edna Rosana, um abraço pra você, Edna, obrigado. Maria José, lá no Juca Batista, obrigado também pela participação. Adriano, a Suelen Sabino, quem mais? Um alô pra galera de Salto, estado de São Paulo. Um abração e um abençoado final de semana pra você, viu, Marta? Pra todos que curtiram aqui o nosso programa. Tá chegando na área Antônio Jacó pra comandar do Sertanejo Classe A. Amanhã o nosso encontro, do meio-dia e meia, hein? Aqui mesmo, numa tarde é nossa. Na segunda-feira, 9 da manhã, Thaís Silva, Rafa e você. Tá chegando ele, Antônio Jacó, pra comandar do Sertanejo Classe A. Porque eu, Rafa Regis, eu fui!

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1: Show de bola, gostou, meu filho? 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Hoje está valendo o sorteio do Fort Fran. Amanhã tem o sorteio do frango assado no espetinho do Marquinhos. E no próximo dia 22 de julho, mais uma lata, mais um galão de tinta de 16 litros ali para você da Nobre Cor. É Nobre Cor Tintas. Dia 22, fora essa quarta-feira vindoura na outra, viu? 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Por escrito, como sempre, nome, quero esse Fort Fran, fechadinho, nome completo, tudo por escrito aí, tá? E os dois pedidos, vão pra tela, seus pedidos. Bom, já começando essa bagaça aqui, o Carlinhos do Osso do Porco, se alguém pedir alguma coisa do Chitãozinho aí, Jacó, sou fã dele, viu? Manda lá pra todos os caiporas do Espetinho do Marquinhos e pra nós aqui na fazenda, o Léo, estamos aqui, meu vizinho Luiz, tratorista, jardineiro, tá aqui. Beleza, Carlinhos do Osso do Porco? O pessoal já tá ligado. Então tá bom. Obrigado pela audiência, meu amigo Carlinhos. Saciloto tá chegando cedo. Fala, Saciloto.
2: Boa tarde, Caipora. Tudo bem? Aqui é o Saciloto. Gostaria de ouvir a música Luar do Sertão?
1: Pois tá aí, meus amigos. Chitãozinho e Chororó, é Luar do Sertão.
2: Gostar da música? O Garanhão da Madrugada, o Jorjão aqui do bar. Pra todo o pessoal que tá tomando uma geladinha e jogando um truco aqui.
1: Ó.
2: Tudo lá na construção, mas disse que trabalha, não trabalha, fica só ouvindo música.
1: Quem é que trabalha?
2: O Reinaldo lá na construção, mas disse que trabalha, não trabalha, fica só ouvindo música. O João na Vila 7. E para todos que eles gostaram da música. E tamo junto, misturado. Tchau, obrigado. Uma ótima sexta-feira
1: pra você. Você tá vendo só aí, Jorjão? Você não faz nada, só fica aí no celular. É o Saciloto, viu? Um amigo desse não precisa de inimigo, né? Bom, a primeira já tá no jeito. Chitãozinho, Chororó, Luar do Sertão. É a moda que vai começar a abertura do programa. E eu já vou lá pra palmitar o sítio, porque a região já começa a interatividade aqui também.
3: Tarde, meu amigo Antônio Jacó. Toque uma música pra mim com o Gilberto e Gilmar. Maria Tchá Tchá Tchá, ofereço pra você e sua família, meu amigo Juninho Queiroz, meu amigo Zé Castilho, meu amigo Rafa Regi, meu amigo Regi Pitbull, meu amigo Cachorrão e a todos os meus amigos da Distraria Estirone que está puxando o palito doce. Eduardo César, Bidinotto de Palmital, Estadão de São Paulo. Um abraço, fique com Deus.
1: Beleza, pura. Deixa eu mandar também essa do Luar do Sertão aqui, lá pro pessoal de Salto, São Paulo, ouvindo a gente, a Marta, né, Marta? Obrigado pela audiência. Essa do Luar do Sertão é linda, Jacó. Tá bom, Marta? Obrigado, querida. Quem mais aqui, ó? Sintonizado com a nossa programação sertaneja também, viu? Celso Camargo, os caminhoneiros começaram a chegar, viu, Zete? Pessoal aí da Zete Car, bomba disso. O caminhoneiro começou a chegar aí, ó. Aí, ó.
4: Doutor Jacó, boa tarde, tudo bom? Celso Quatiguá. Estamos aqui numa luta, aqui preparando um ambiente para fazer um churrasquinho
1: amanhã. Oh, que beleza, hein? Que beleza. Oh,
4: se der tempo aí, toca o Amigo da Onça, Teodoro Sampaio.
1: Boa essa, nós. Hein? Boa essa, hein?
4: Oferecer pro Abobrão, meu primo lá do Jacarezinho,
1: uh-huh.
4: Do Edson, do Curujá, pra todo que estiver ouvindo. Beleza?
1: Show de bola, moda boa, pessoal que tá ligado com a gente, a Ana, também o Zete, pessoal da Zete Car, bombas diesel, aí de carona com o caminhoneiro, já tem carona pra tua música aí, viu, Celso? Um abraço.

para todos aí de Quatiguá, pro Abobrão Caminhoneiro, aí para todos que estão ligados aqui na nossa programação sertaneja também. O Cebolinha Caminhoneiro tá por esse Brasil e tá curtindo a gente. Um abraço, viu? Pessoal que tá ligado aí na nossa programação. Bom, a primeira já tá bagaçando aqui, ó. Essa é linda demais.

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4: Pois é, meu filho, e a gente vai seguindo aqui, ligados aqui na nossa programação. Jacó, estamos aqui em casa, bebendo aquele café Teodoro e Sampaio e ouvindo você. Manda qualquer um do Teodoro pra nós aí, ó. É a dona Geralda Bandeira, né, dona Geralda? E o Valdenir, ô Valdenir, pessoal lá do Alto Posto Chapadão, tá ligado com a gente, viu? Obrigado pela audiência. Mais uma carona aí com a música do Teodoro aqui na nossa programação. E a Marilu tá no sorteio aí do Forte Flan, né, Marilu? E tá pedindo uma moda linda hoje, ó, César e Paulinho, essa é show de bola, viu? Fui eu, essa é das lindas, das canções aí que sempre dá ibope. Essa moda é show de bola mesmo. E aqui, quem mais? Vai chegando aqui na nossa programação. Caiporada, vem.
5: Oi, Jacó, é o Elinho da Água Branca.
4: Oi.
5: Toca pra nós, Leonardo Zé Rico, a carta, vai pro Nildo. Pro Nildo e pro Marcinho do Filho do Geada e vai pra turma inteira da Água Branca.
4: Valeu, um abraço, Elinho, obrigado pela audiência. Tá vendo só, Jumelo? Nem deu moral pra você, viu? E aqui quem é?
6: Olha. Tá, com o padre Doutor Jacó. Toca hoje pra mim aí, Casa Bonita. Com Teodoro Sampaio, deve ficar pro senhor, meu.
4: Eu acho que essa não tem, viu? Eu tenho. Não é Casa Bonita, não. A nova moda do Teodoro é outra. Nem decorei o nome ainda, mas é outro nome, tá?
6: Para com o Mato Celimar, para com o padre Juninho Queiroz, para com o padre Jorginho e família, e para minha esposa Lucilene, minha filha Thailene, minha filha Larissa, locutor Gensiva. Tenha uma boa tarde, meu compadre.
4: Valeu, é a Casa do Meu Bem o nome, viu? A Casa do Meu Bem, a nova do Teodoro, tá bom, querido? Um abraço. Obrigado pela audiência, tá bom aí, ó. Manuelzinho, tá lá na Bahia ouvindo a nossa programação. É a nova do Teodoro, viu? Essa também é a nova. É a moda do Pedrão, da Churrascaria, é a moda do Sica, é a moda de um bando de caipora aí, ó.

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0: Maravilha, vamos lá pra Cornélio Procópio. O Jaime já tá de carona com a música do César e Paulinho aí, né, Jaime? Fala.
1: Boa
0: aí.
1: Tarde, Jacó, Jaime Santos, Cornélio Procópio chegando junto com os Caipora, Jacó, dá um alô pro nosso amigo lá no bar do Ney, lá no Jardim Figueira, Silvinho Afaiate, Maurício Sapateiro, Chechelento, Paulo Bichaco, Valdir Bernardino, Lato, Jacozinho, Serginho Brasil, Sidão Bingaiada também, Jacó. E é isso aí, Jacó, estamos ligados aqui em Cornélio Procópio, Jacó, estamos juntos.
0: Valeu, um abraço aí para os procopenses ligados com a nossa programação. O Tita também chegou cedo hoje. Aí o Dejair, ele chegou, já tá bebendo, quer ver, ó?
2: É. Boa tarde, Antônio Jacó, já tô te ouvindo aqui. É. O Zé veio aqui em casa, que eu não tava em casa, lá trabalhando.
0: É?
2: Lá do Monte Real, lá do Santa Marina, lá.
0: E aí, o Zé, ó, cuidado, será que é o Zé mesmo ou aquele outro que o Pitoco denunciou, hein?
2: O Quitão, o Todinho lá do Monte Real.
0: É.
2: Que é que você manda no modão pra ele aí, o Dejair também.
0: Uhum.
2: Tá todos os povos te ouvindo, rapaz. Andirá, uhum. Monte Real,
0: uhum.
2: Aqui o Santa Marina, aqui o Monte, o Guabiroba, tudo ouvindo isso aí.
0: Uhum.
2: Beleza?
0: Estão perguntando aqui, ó. Quer ver, ó?
3: Desculpa parecer meio ansioso, mas já tem alguém bebendo?
0: O Tita.
2: Yes! O Cristiano Ronaldo hoje, hein? Jogador de bola, Portugal.
0: Tá vendo aí, ó? O Tita, já tem alguém bebendo? O Tita. Tá legal, Tita. Um abraço, irmão. Obrigado pela audiência, viu? Vai devagar na cajibrina aí, filho. Senão já viu, viu? A botupa ali toma. É igual essa música do Teodoro. Bebê bebe tudo. Comer não come ninguém. César e Paulinho, dois pedidos. Foi pra tela, seus pedidos.

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2: 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Show de bola com a Caiporada, vem chegando, vem moendo, vem arregaçando aí a boca do balão. Quem mais aqui vem chegando na nossa programação sertaneja? Malvina de Cornélio Procópio. Essa casa do meu bem é boa, Jacó. Tá precisando de uma pintura, viu? Coloca no sorteio dessa tinta aí quando tiver. Eu vou aí buscar. Ou o Jaime vem, né? O Jaime vem direto pra cá daí. Se ganhar, uma beleza, viu? Então tá bom. Quem mais vem chegando aqui na nossa programação? Adriano? Fala, Adriano.
3: Boa tarde, meu amigo Jacó. Aqui é o Adriano Márcio da Antônio Pratina. Vou de carona aí com o Milan Lars Rico, a carta aí, mano. É, ofereço aí pro Zorinho na Jacarezinho, pro meu amigo aqui, o Bruno, aqui na obra, o Pretinho, o Gilmar.

0: Toninho, meu irmão Marcelo, todo mundo que tá curtindo seu programa da tarde aí.
1: Show de bola.
0: Pra Célia lá em Pinhal, que curte seu programa todo dia, pra todos nós aí.
1: Valeu,
0: Toninho. Boa sexta-feira. E bom de final de semana e tchau!
1: Valeu! Colocou o nome aqui pro sorteio do Forte Fran também, né, Adriano? Quem mais aqui, ó? Benedita Mendes Menezes. Fala, Dita.
2: Boa tarde, Antônio Jacó. Sou Helena, aqui da Vila Rica. Queria vir a música do Amado Batista. Desliga a luz e o telefone. Se me atender, muito obrigado. Oferecer pra Rosa, minha irmã lá de Colina Verde, meu marido Oswaldo, pra você, pra quem gostar da música. Tá no... Se me atender, muito obrigado.
1: Beleza, aí marcou o nome embaixo aqui. Helena Benedita Mendes Menezes. Está no sorteio do Forte Flan também. A dona Inês tá lá, né, Inês? A Nininha tem show hoje, né, querida? Aí, deixa um beijo pra ela. Eu adoro essa baixinha, essa sobrinha sua, viu? Ela é show de bola. Quando ela chega aqui, é só alegria no rádio. Beijo pra vocês. Vamos lá pra onde? Vamos lá com o pessoal que tá ligado com a nossa programação também, ali na lindíssima cidade de Santa Mariana. Quem é de Santa Mariana que vai falar comigo aí na nossa programação sertaneja? Hã? Deixa eu ver quem é que vai falar aí, vamos ver?
3: Oi, Antônio Jacó. Boa tarde, Caipora.
1: Oi.
3: Tudo bem?
1: Tudo.
3: Antônio Jacó, toca a música pra mim do Teodoro Sampaio.
1: Falou, Cleus.
3: Roela do Eno.
1: Ô, oh, louco.
3: Aí eu vou mandar pra todos meus amigos, meus vizinhos aqui de Santa Mariana.
1: Ô, louco.
3: Pra minha mãe e meu irmão lá na Vila Rural de Santa Mariana, né? Luiz. E estamos todos ligadinhos aqui em Santa Mariana, escutando seu programa.
1: Beleza.
3: É, eu mando pra todos vocês aí da rádio e pra todos meus vizinhos aqui.
1: Tá.
3: Certo?
1: Beleza.
3: Você tem uma boa tarde, abençoada por Deus, viu? Tchau, com Deus, Caipora.
1: Beleza, Cleusa. Deus abençoe a todos os santos marianenses ligados com a gente. A casa do meu bem precisa de uma pintura. Eu não sei se eu começo pintando na frente ou dando uma pintada nos fundos, hein? Eu só sei que a tinta é lá da Nobre Cortinas. E a casa vai ficar linda, né, ô Sebastião? Aí da Bahia.

0: 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Show de bola com o pessoal ligado aqui na nossa programação sertaneja também, viu? Quem é que tá chegando aqui mais de carona aí com a carta? Tem mais gente de carona com uma carta também aqui na nossa programação sertaneja, viu? Sabe quem é que tá de carona com essa moda boa aqui, ó? Aí do Milionário José Rico, a carta? Meu amigo Gordinho do Foto Celso. O Gordinho tem um recado aí, ó, que o pessoal vai entrar em recesso lá uns 2 ou 3 ou 4 dias. Ele vai passar a data nesse áudio que eu vou soltar agora aqui, tá? Porque o pessoal vai fazer uma reforma rápida ali no Foto Celso, é uns 3 ou 4 dias. E o Godinho tá passando essa data aí, tá? Pro pessoal aí ter um pouquinho de paciência, que logo vai ficar mais bonito o foto, né, Gordinho? Um abraço aí. E também tá de carona com essa aí, a carta do Milionário José Rico, que tá ligado aqui na nossa programação. Aí o Gordinho aí, fala, Gordinho.
1: Boa noite, Jacó, tudo bem?
0: Ah.
1: Jacó, você puder dar uma pronunciada pra mim aí, que a gente vão tá fechando.
0: É.
1: Sábado. E vamos voltar na quinta-feira.
0: Olha aí, tá bom?
1: De sábado. Vai estar em reforma o foto, tá. Então a gente não vai estar atendendo nesse tempo.
0: Show de bola.
1: Uhum. Tá bom?
0: Tá bom.
1: Vê se você faz favor pra mim, que Deus abençoe. Obrigado, meu irmão.
0: Valeu. Ó, sábado, dia 11, segunda, depois domingo, depois dia 13, segunda, dia 14, terça, quarta-feira, dia 15, dia 16, reabre lá o Foto Celso com reinauguração aí pra você do Foto Novinho em Folha, viu? Um abraço, depois tira uma foto aí, viu? Jumero Jumento tá aqui, aí, ó. Aí.
2: Ô, Jacó Mocadó.
0: Fala, Jumento.
2: Manda pra nós o cabelinho no sabonete.
0: Ave Maria, hein?
2: Um ficou no sabonete, outro ficou no vão do dente.
0: Ô, louco, meu filho. É o cabelinho da escova de dente, claro, na hora de escovar o dente, viu? O saudoso Miodito já falava isso aí antigamente aqui, viu? Quando ele fazia o programa bem cedinho, das 5 às 7 da manhã. Vou levantar, compadre, vou levantar e vão passar a mão na escova e vão escovar o dente, é claro.
3: Aí. Ah, o Antônio Jacó, olha eu aqui na área, Alvinho na área.
0: Ô, Alvinho.
3: Manda uma música aí pra nós aí do Teodoro Sampaio, a nova.
0: Ah, acabou de sair.
3: Valeu, Jacó.
0: Acabou de sair as duas. Acabou de sair as duas novas, né, Alvinho, tá bom? Se quiser o Marcelo Teodoro, que também tem as novas dele, eu já mando pra você, tá bom, querido? Já com a gente. Aí o Rei das Quengas, cadê você, Rei das Quengas? É o Zé Rico aí, ó.

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1: Benedito Lúcio, saída pra Joaquim Távora. Pode mandar sua listinha lá no Whats 996080859. Meu amigo de infância, Nelson Padilha, tá ligado? Manda nova do Marcelo Teodoro com Marcos Paulo pra nós, Jacó. Motel ou casa? É essa mesmo que o Alvinho, enfermeiro, também tá indo de carona, né, Alvinho? Um abraço, irmão. E o Rivas Padilha também. Nelson Padilha, Rivas Padilha, meus queridos amigos de infância, os filhos do seu João

0: Geringonça. Estão ligados aqui com a gente, viu? O pessoal tá ligado, né? Ok, tô mandando ok pro Alvinho aqui que ele acabou de mandar. Alessandro Aparecido dos Santos, né? Alessandro, obrigado pela audiência. Também tá no sorteio, né, Alessandro? Obrigado pela audiência aí. Tá sintonizado com a gente.
1: Ô, Jacó, boa tarde, Jacó. Tudo certinho, Jacó?
0: Tudo.
1: Jacó.

0: Estadão pra mim aí, Jacó, vestido de seda.
1: Boa, hein?
0: Com o Teodoro e Sampaio, Jacó. Quero oferecer pra toda essa caiporada de plantão aí. Uhum. E pros meninos lá da Nobre Cor Tinta lá, o Elito, o João e o Alan.
1: Show de bola.
0: Valeu, Jacó.
1: Um abraço, obrigado pela audiência. Quem é que vai chegando mais aqui na nossa programação? Eduardo César Bidinotto?
2: Boa tarde, meu amigo Antônio Jacó. Toque uma música pra mim com Gilberto e Gilmar. Ah. Maria Tchá Tchá Tchá. Ofereço pra você e sua família, meu amigo Juninho Queiroz, meu amigo Zé Castilho, meu amigo Rafa Regi, meu amigo Regi Pitbull, meu amigo Cachorrão e a todos meus amigos da Distravia Estirone, que está puxando o palito doce. Eduardo César, Bidinotto de Palmital, Estadão de São Paulo. Um abraço, fique com Deus.
1: Valeu, irmão. Um abraço, obrigado pela audiência. Tá sempre ligado. Tá aí pra você, dois pedidos do Motel ao Casa, Marcelo Teodoro e Marcos Paulo. E Marcelo, claro.

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1: Show de bola! 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
2: 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Pessoal tá ligado. Meu amigo Batata tá pedindo uma moda boa, né, Batata? Rio Negro e Solimões. No fim dessa estrada. Essa agora nós temos, viu? O Palito já programou ela pra gente aqui, ó. Mas o Luizão, tratorista e jardineiro, tá de carona com a música Estrada Vermelha aqui, viu? Essa moda é boa demais, rapaz, tá de carona aí com o Carlinhos do Osso do Porco que pediu essa. É, pessoal que tá ligado com a nossa programação, boa tarde, Jacó, aqui é o Eduardo, da Casa da Estopa. Opa, estamos na sintonia aqui com você. Fui buscar o café Teodoro e Sampaio, coloca no sorteio, Eduardo Aparecido Correia. Ô Eduardo, coloca sim, irmão. Obrigado pela audiência, tá? Hoje o sorteio aqui é do Forte Flan, tá? Tá vendo aí, ó? Verdade mesmo, pegou lá, ó. Pegou lá no mercado Vila Ribeiro aí. Tá ligado aqui na nossa programação, né? Grande abraço pra você, irmão. Aí tá sempre sintonizado com a gente também aí. Quem mais que vai chegando aqui na nossa... Hoje o sorteio do Forte Flan, viu? Sorteio do Café Teodoro e Sampaio é mais pra frente. Eu não sei, se você quiser o Forte Flan, tem que escrever aí embaixo aí, tá bom, meu irmão? Aí o Eduardo, da Casa da Estopa, que tá ligado aí na nossa programação também. Grande abraço pra você. Quem mais que vem chegando aqui na nossa programação? Meu amigo Elião, da Casa das Antenas. Ah, meu filho, a antena da minha sogra em casa tá enrolada, não pegava nada, meu filho.

0: Velhão já foi lá, rapaz, ó, menos de 2 horas, instalou, programou 80 canais, cara, 80 canais, o Hélio da Casa das Antenas, com essa sensacional promoção aí pra você também instalar essa antena que não tem mensalidade, viu? 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
1: Ô Jacó.
0: Oi.
1: Boa tarde.
0: Ah.
1: É o Hélio da Antena, Jacó.
0: Aí.
1: Eu queria ouvir uma música com o Victor e Léo, Estrada Vermelha.
0: Aí, mais um.
1: Um abraço e muito
0: aí.
1: Obrigado.
0: Victor e Léo com o Milionário José Rico. Mais um. Aí, Luiz. Aí, Luizão. Viu, Luizão? Um abraço, obrigado pela audiência. Tá legal, tá ligado aqui na nossa programação. Sertaneja também, viu? E quem mais aqui? O Pedrão da Churrascaria. Ó, o Pedrão tá de carona, sabe com quem? Com o Eduardo César Bidinotto, lá de Palmital, e tá mandando pro Tchá-Tchá, a música da Maria Tchá-Tchá. Aí, ó, Maria Tchá-Tchá pro Tchá-Tchá. Tchá-Tchá tá lá na chácara me ouvindo.

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0: 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Show de bola com o pessoal ligado aqui na nossa programação. O pessoal da Van do Querosene tá ligado com a gente, hein? Aí, a estrada vermelha já que saiu, Jacó. Então manda no fim dessa estrada do Rio Negro e Solimões. Eita, vou mandar assim, viu? Aí de carona aí com o Batata, que também foi de carona. O Rei das Quengas também foi de carona com a estrada vermelha, né? Rei das Quengas, obrigado pela audiência. GG do Litrão tá aí, ó. O homem que tá no poema da Deusana aí.
1: Olá, Jacó. Boa tarde, Jacó. Aqui é o Gildo Marques, o GG do Vilão. Ô, Jacó, manda a música pra nós, é Corpo e Alma aí, com o Milionário José Rico. Manda pra todos os nossos amigos e parceiros aqui do Vilão em Baixezinhos e a todos os nossos amigos e parceiros platinenses. Um grande abraço do Genil do Marques, grande abraço do GG do Vilão. Sextou no Vilão, Jacó. Tchau, tchau.
0: Show de bola. O meu amigo Sidney Cunha da Água da Areia tá pedindo uma música aqui, ó, pra gente aqui, ó. Bruno, Jacó, manda pra nós aí do Breno e do Matheus Biscate. Vou ver se tem aqui, viu? Vou ver se tem. Se não tiver, eu vou atrás. Eu vou atrás, viu? Vou atrás da música pra buscar ela aí. Eu vou atrás pra buscar. Tá bom, Caipora? Vamos ver se eu acho que tá.
2: Ô, Jacó, aqui é o Chique do Lavacar.
0: Hoje ele tá samba.
2: É do Parque Alvorada,
0: mano. Aí, hoje, mais mal do Brasil, Jefão, Dona Valéria. Hoje ele tá samba. Ô, João Piccolo, hoje ele tá samba.
2: Manda uma música do Teodoro Sampaio, aquela nova.
0: Acabou de sair três novas dele hoje, já, tá?
2: E manda pro Reinaldo, pro Jefão Mal Mal e pra Valéria do Mercado Mal Primavera.
0: Não é Mal Mal, não é Mal Mal, é o mais mal do Brasil, viu? Tá ligado com a nossa programação. Pra baixo tem mais Caipora, Eva Marli de Guapirama, coloca no sorteio do Forte Fran, Jacó. Coloca sim, Evinha, obrigado pela audiência, viu? Pessoal tá ligado aqui em Guapirama, todo mundo ligado em você, eu sei disso, viu? Meu amigo Godoy, já vai, o Godoy também tá querendo o quê, Godoy, hein? Hã?
3: Alô, sou Caipora, tô aqui te ouvindo, Caipora.
0: É o Godoy lá da gráfica do Godoy e também da editora de livros do Godoy. O que é que você quer ouvir?
3: Cadê aquela música que você falou que ia mandar pra todo mundo ouvir hoje, o Caipora?
0: Aí, ó. Ele mandou aqui, ó, escreveu embaixo aqui, ó, Breno e Matheus Biscate. Vou ter que achar essa quenga. Essa quenga nessa moda aí, viu? No fim dessa estrada, tá rolando. Essa é boa, né, Batatinha? Aí, ó.

0: Show de bola, com o pessoal ligado aqui na nossa programação. Olha, o futebol por todos os lados, aí devido à Copa do Mundo, a galera tá todo mundo de folga. Juventude da Água Branca, a Balsa dos Corsines do Bar do Mundiça dos Oreia e o Grêmio da Marmoraria Romano. 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
0: Meu amigo Elivelto, cavernoso aí da cidade de Abatiá, hoje não fumegou teu áudio não, 40 segundos não deu, só vai ganhar um alô, tá bom? Um abraço, viu, Elivelto. E aqui, Claudinei, fala, Claudinei.
2: Oi, Jafar. É o 100 gramas,
0: Jafar. Ô, 100 gramas, aí é o 100 gramas, aqui é o 100 grana, fala 100 gramas.
2: Vou de carona aí, parceiro aí, Maria Tchatchatá aí.
0: Ô, beleza.
2: Beleza? É. Vocês da rádio aí, cobra o Moreno, e pra todo quem gostar da música.
0: Valeu, obrigado pela audiência, Caipora. Meu amigo Nelson, Nelson Viana, dona Elisete Caldi, olha que saiu uma apaixonada, manda pra nós, Jacó. Final de semana tem que mandar, né? Aí, dona Elisete. Aí, ó, tá querendo fazer o meio de campo já aí, ó. Quem mais aqui, ó? Serginho Brasil, como é que tá as coisas em Cornélio Procópio, Serginho Brasil?
3: Ô, Antônio Jacó, seu Caiporinho, Serginho Brasil de Cornélio Procópio, queria ouvir a música com Chitãozinho Chororó, a fotografia.
0: Fotografia, boa, boa essa.
3: Deus Aninha, Jaime Santos, Maurício Sapateiro e...

0: Esqueceu.
1: É, nós estamos aqui.
0: Semana
1: aí. Valeu, meu. Tchau, obrigado.
0: Falou, essa fotografia é boa, viu? Ainda é colorido, não é do tempo da preta e branca, não, tá bom? Beleza. Tá rolando essa aqui, meu filho, que o Pedrão tá mandando só pra ele, né, Pedrão? E da churrascaria, o Marques também, viu? Maria, tchá, tchá, tchá, eles estão mandando pro tchá, tchá, lá na chácara. Aí, tchá, tchá, aí, ó.

0: Show de bola, um abraço lá pro pessoal da Casa Barreto, né, Fabião? 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
1: É, daqui a pouquinho eu vou passar a promoção da Nobre Cor, né, Wellington, né, João? Já, já, promoção válidas até amanhã pra você. pessoal tá ligado com a nossa programação também. Jacó, tô te ouvindo, viu? Manda um sucesso pra nós aí. É, quem é que tá chegando aqui? Deixa eu ver aqui. É Marco Sanches, né, Marcão? Um abraço, irmão. Manda uma moda pra nós aqui, estamos te ouvindo. Manda aquela da Carminha pra nós aí. A tua esposa é Carme, o nome dela, Caipora, hein? Manda ela ficar Carminha aí, ó, tá? Obrigado pela audiência. O Daniel Cebolinha Caminhoneiro, Jacó, tô chegando em Goiânia. E aí, se eu soubesse, viu, que você estava chegando em Goiânia, meu amigo Daniel Cebolinha Caminhoneiro, eu tinha pegado uma carona com você pra voltar novamente pra Goiânia, só pra me encontrar com aquela biscate aí, ó. Aí, tá aí, ó, Breno e Matheus, biscate, aí.
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6: Boa tarde, Antônio Jacob, Abrão Bueno.
1: Aí, quem mandou um abraço pra você é o Donizete, da Zete Car Bombas Diesel. Acabou de mandar ele mais a Ana, viu?
6: Terezinho, Antônio Jacó, toca pra nós hoje, milionário José Rico, Memória Esquecida.
1: Linda essa, hein?
6: Oferece pra todos os motoristas do Brasil, pra vocês aí da rádio, meu primo Celso Camargo, Quatiguá, o 100 Grama e o Vilela de Cambará. E pra todos que estão na sintonia aí, beleza, Jacó?
1: Beleza.
6: Um abraço, tudo de bom.
1: Abraço pra você também. Aqui também tem um praguinha que não é o 100 grama. Eu sou o 100 grana. Aí tem o 100 grama. Aqui tem um praguinha que é o 100 grão, viu? 100 grão de milho. Fala, japonês.
7: Boa tarde, Antônio Jacó. Seu, o japonês, se você permitir, eu gosto de pedir uma música do Barreirito. Eu falei pra você, Antônio Jacó, também fiz os pingas do bar polaco, pro Denilson, o dono do bar aqui, também fiz isso.
1: É pro bar dos Oreia, pra todos os caiporas aí, né? Tá bom, japonês? Um abraço, japonês. Hoje ele tá bem rapidinho, viu? Só gravou isso, já tá bom demais. Ô, Dejair, o Tito já chegou cedo aqui hoje, viu? o beldo do teu cunhado aí, ó.
8: Boa tarde, Antônio Caipora. Aqui é o Dejair de Santa Mary. Estou ligando para pedir a música do Pintão. Manda esse Pintão lá pro Tita.
1: Daqui a pouco as meninas vão pedir essa, ver os meninos de Abatiá lá, o Pintão de Artista. Elas adoram o Pintão. Pintão de Artista, a Maria José e a Miriene também, tá?
8: Lá em Andirá, o cunhado meu. E manda pros ouvintes. Tá bom? Tenha uma boa tarde, fique com Deus. Tchau.
1: Valeu. Quem tá de carona com a música da Fotografia aqui, ó, na nossa programação sertaneja, é o Mano Godoy de Jacarezinho. Foi de carona aí com o Serginho Brasil, né, Mano Godoy?

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1: Show de bola, meu amigo Claudinei tá aqui, o Claudinei que foi o contemplado com a camiseta do Teodoro Sampaio, gente, ele é lá de Cambé, mas passou por aqui e já levou a camiseta aí, ó, Cambé, hein, olha.
2: Boa tarde, Jacó, Claudinei, ganhador da camiseta do Teodoro Sampaio de ontem. Opa. Passei aí hoje retirar, conheci a Cauane, recepcionista.
1: Eita.
2: Mocinha muito simpática, e eu agradeço aí pelo presente. E gostaria, se desse, pra você colocar aí a música Vestido de Seda do Teodoro Sampaio.
1: Opa,
2: pra nós ouvir.
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2: Uma ótima semana, hein? Ótima final de semana, né? Ótimo pra todos.
1: Beleza, Claudinei.
2: Falou, meu jovem.
1: Um abraço. Aí, ele tá com a foto aqui, ó. Pegou até a foto aqui, é verdade mesmo. A foto dele tá aqui. Um abraço. Ele com a Kawane aqui na nossa programação. Valeu, irmão. Obrigado pela audiência, viu? O pessoal tá ligado. Vestido de Seda, quem pediu

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ali. Vamos lá, vamos ver quem é que vai levar. Quem é que já levou, né? Porque o sorteio aqui já rolou. É rápido e rasteiro, rápido e rasteiro, o Forte Fran. Ah, coloca eu no sorteio, Jacó. Vou de carona, não sei qual música é, mas foi de carona. Ah, ela pediu uma música aqui, pediu uma música. César e Paulinho, fui eu. Então foi você que pediu essa música e ganhou o Forte Fran. Vem pegar aqui, viu, Marilu Aparecida de Souza.

Carminha aí? Quem, pessoal? Lá de Ribeirão do Sul, o Tilápia Polaco mandando pra esposa Nena. Ô, louco, negócio aí tá meio bravo, Tilápia. Um abraço, irmão. Obrigado pela audiência. É um rapaziada que... não lembro quem é que pediu essa moda da Carminha aí, ó. Deixa eu ver aqui. Ah, tá aqui o cara que pediu aqui, ó. Manda essa música Carminha pra nós aí, Jacó. Eu perguntei pra ele assim, ó, se a esposa dele chama Carminha. Falou, capaz, rapaz, não é não. E nem era, sou divorciado. Também gostei dessa música. Como eu sou divorciado, Jacó, gostei dessa aí do Breno e Matheus, essa moda da biscate. Boa mesmo, viu? Então tá certo. Um abraço, viu? É o pessoal que tá ligado aqui na nossa programação. Grande abraço, viu, Marcos Sanches? Carminha, meu bem. Carma aí, é tudo mentira, viu?

0: Carminha.
1: Carminha, meu bem, não me bate com chinelo que eu te bato com o pincel. Com o pincel que tá na promoção lá da Nobre Cor Tinta, gente. Pensa bobagem não, viu? Deixa eu mandar um abraço aqui pro Zé Alex, mini mercado favorito. 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Tá certo então. E as meninas estão aqui, viu, o Carlão da Cabrita? Tá ligado aqui na nossa programação, já vai sair o pintão pra vocês, viu? 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Pessoal que tá ligado com a gente aí, a Maria José, a Miener, tá sintonizada aqui na nossa programação. Carlão da Cabrita, aí o couro de rato lá de Ourinhos, tá mandando pintão pra vocês também, tá? Beleza pura, pessoal que tá ligado, é o pintão de artista, a moda, gente, é o

0: então de artista que tá rolando pra vocês aí, tá? Quem mais aqui? O Pedro de Abatiá, embarca no Anis Pintão aí, Jacó, também. Ô louco, Pintão de Artista, essa moda é boa do trio, viu? E aí?
1: Boa tarde, Jacó, que é o padrinho que tá falando. Tem uma música Amaro Batista, secretária. Fez meu filho esse livro lá em Baitica.
0: Já pediram hoje, desliga a luz do telefone. Se você fazer um pedido dessa, eu mando pra você, tá?
1: Minha nota.
0: A secretária não pode não, porque a secretária, meu filho, dá zebra aí, dá processo, viu? Pede outra aí, senão você vai processado, viu, padeirinho?
1: Ora. Pra minha família toda e pro Chique Pingaiado.
0: O Chique? Tá bom.
2: Boa tarde, Antônio Jacó. Aqui é Isabel Jandiaí do Sul. Põe pra mim aí a do Duque Dalvan, Mulher Maravilha. Feliz pra todo mundo que estiver ouvindo, pra vocês da rádio. Tchau.
0: Essa Deus. Moda é boa também. E a nossa Jacozinha, chegou, Tereza?
3: Hã?
0: Olha lá, já tá chamando eu. A nossa Jacozinha, a nossa mascotinha.
3: Hã? O Jacó acabou? O Jacó acabou de chegar.
0: Eita, que beleza.
3: Escuta bem, olha lá, ó, acabou de chegar.
0: Ah, meu Deus, é a nossa calopsita, a nossa Jacozinha, a mascote do programa do Jacó, a mascote da difusora. Marilu tá aqui, né, Marilu? Ela que foi a ganhadora, vamos ver o que ela vai dizer.
4: Bom, Jacó, obrigada. Fiquei feliz por ter ganhado.
0: Valeu.
4: Muito obrigada.
0: Valeu.
4: Nossa, fiquei feliz mesmo.
0: Valeu.
4: Tinha vontade de ganhar. Tá certo, então. Amanhã eu passo aí pegar.
0: Aham. Ó, tô dando a receitinha pra você, uma cápsula à noite, tá? Uma cápsula de noite, tá bom? É assim que toma o Fortifran, porque esse aqui é que você ganhou, é o em cápsulas, não é o em gel, não é pomada não, tá bom, querido? Um abraço, que você fique boa aí, tá? Aí das suas dores da vida, das dores do mundo. É, Marisa, do Vitória Régia, tá de carona. Aí, tá de carona com a música do Amado Batista. Desliga a luz e o telefone. Vou mandar depois da Ave Maria essa, viu? Tá vendo aí, ô padeirinho? Essa que deu mais ibope, tá? Mas é Amado Batista também. Valeu, Marisa, aí do Pombal. Beijo, querido. Obrigado pela audiência. É, o meu amigo Rivas Soares Padilha dizendo que tá na escuta, né, Rivas? Obrigado pela audiência. Só tô dando uma acelerada aqui pra não perder pra Caiporada, que tá chegando de todo lado. Quem mais aqui que não foi atendido? Esse Caipora já foi. É, Jacó, pessoal que tá ligado aí, ó. Me coloca no sorteio do Forte Flamengo. Maria José da Silva do Céu. O Google corrigiu o teu Forte Flam errado, viu? Escreva, viu o que você escreveu lá? Forte Flamengo. Será que o Flamengo tá tão forte assim? É, meu pai. Vamos aí, com o modão bonito. Trio Parada Dura, pras meninas que gostam do Pintão. Pintão de Artista.

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2: Meu amigo Lidair Pereira, vamos rezar, irmão? Vamos? Boa tarde.
5: Boa tarde, Antônio Jacó, nosso locutor e escritor platinense, a alegria de nossas tardes sertanejas. Boa tarde, meus amigos da cidade do sertão, gente de fé e esperança, gente que ora e confia na intercessão de Nossa Senhora da Conceição Aparecida. Ela que é mãe de Deus e também nossa. É, meu povo, o tempo passa, o tempo voa, velhos tempos que não voltam mais. Só que vamos continuar unidos nesta corrente de oração através das ondas evangelizadoras da Difusora FM, dizendo bem forte: obrigado, Senhor, por estar vivendo esse dia 10 de julho de 2026. Vamos lá, meus irmãos, vamos abrir.

portas e janelas, abrindo nossos corações para receber nossa mãezinha Aparecida, e vem com todo o seu amor abençoar nossos lares, nossas famílias, nossos trabalhos, nossos investimentos, nossas lavouras, também a nossa saúde, nossos sonhos e esperança, nossas alegrias, e também receber a nossa gratidão. Sim, meus irmãos, gratidão por tudo que temos de bom na vida e esquecemos de agradecer. Ó Senhor Aparecida, como bons filhos, nós não esquecemos de pedir a sua intercessão a Jesus, pedir a cura sobre todos que sofrem de alguma enfermidade, os injustiçados, os dependentes do álcool, das drogas, da prostituição, os paralíticos, os acamados, os que se encontram em depressão, os que se encontram em situação de rua, os desempregados que perderam a visão, os sem teto, os que passam fome e frio por causa de corações sem sentimentos que não sabem partilhar. São tantos e tantos, nossa mãezinha querida. Tocai em nossos corações para que tenhamos mais amor ao próximo. Dai-nos o discernimento de entender que dessa vida não levamos nada. Senhora Aparecida, coloca as suas santas mãos sobre todos os governantes para que não usem a guerra, não usem a corrupção, que destroem tantas vidas, que se entendam através do diálogo, que tenham mais amor e sejamos mais patriotas. Meus irmãos, agradecemos, pedimos e agora, através da Ave Maria em nosso lar, iniciemos em nome do Pai, do Filho e do Espírito Santo. Amém? O anjo do Senhor anunciou a Maria e ela o concebeu do Espírito Santo. Ave Maria, cheia de graça, o Senhor é convosco. Bendita sois vós entre as mulheres e bendito é o fruto de vosso ventre, Jesus. Santa Maria, Mãe de Deus, rogai por nós, pecadores, agora e na hora de nossa morte. Amém. Eis aqui a serva do Senhor, faça-se em mim conforme a vossa palavra. Ave Maria, cheia de graça, o Senhor é convosco. Bendita sois vós entre as mulheres e bendito é o fruto de vosso ventre, Jesus. Santa Maria, Mãe de Deus, rogai por nós, os pecadores, agora e na hora de nossa morte. Amém. E o Verbo Divino se fez homem e habitou entre nós. Ave Maria, cheia de graça, o Senhor é convosco. Bendita sois vós entre as mulheres e bendito é o fruto de vosso ventre, Jesus. Santa Maria, Mãe de Deus, rogai por nós, pecadores, agora e na hora de nossa morte. Amém. Rogai por nós, ó Santa Mãe de Deus, para que sejamos dignos das promessas de Cristo. Hoje e sempre. Amém. Nossos avisos. 19ª Semana da Juventude terá seu início agora nesse dia 12 e irá até o dia 19 desse mês. Participem. Terço no Comércio amanhã, portanto, dia 11, sábado, será no escritório de advocacia. Fica na rua Orivaldo Tadeu Antunes, o número 14, no Jardim Santos Dumont. Sempre com início às 7 horas da manhã. Participem. E missa nas capelas nesse dia 11, sábado, portanto, amanhã no Jardim do Sol, às 19h30. Também amanhã, bairro Guapiroba, às 19h30. E no domingo, Itacoarauzinho, às 8 horas da manhã. São Joaquim de Cima, às 9h30 da manhã. Bairro Vitória Regia, às 19h30. E também no bairro Santa Cruz, às 19h30. Participe, meu povo. Vamos orar pela paz no mundo. Queridos irmãos, se cuidem. Ame mais o seu próximo. Nele se encontra Jesus. Shalom.

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1: 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Deixa eu mandar um abraço aqui pro Hélio, pra Dona Zélia, pro pessoal lá dos Sucos do Bill e também o pessoal dos Filhos da Matilha. Pessoal que está promovendo hoje, gente, uma pastelada de ação beneficente para um membro lá dos Filhos da Matilha que teve acidente, tá? 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Pessoal, aí já pode chegar lá na sede dos Filhos da Matilha para pegar o seu também, na rodovia Deputado Benedito Lúcio Machado, o 1118. Passa lá, tá? É o pessoal aí nessa ação social, essa ação beneficente lá dos Filhos da Matilha. Começa a deliciosa pastelada hoje, né, Hélio, né, Zélia? E um abraço aí para todos os membros. Pessoal que tá ligado aqui na nossa programação sertaneja, o Maurício chegou. Eu não vi nem a buia da Deusana aqui hoje, viu? Hoje acho que ela deve estar de paquete aí, viu? Tá bom? Quem mais vem chegando? O Haroldo. O Haroldo, que é o rei do aro. Zezinho, popular bodão. Jardim Industrial de Ourinhos. Manda um abraço pra eles, Jacó. O rei do aro. Quem é que tá mandando isso aí? É o Alcides Henrique da Palma, né, Alcides? Um abraço. Que apelido mais esquisito, o rei do aro. Mas tá bom, então. Um abraço aí. O Zezinho, que é o popular bodão. E aí também tem pessoal que tá ligado em Ourinhos com a gente aí, o Edinaldo, que também compra o café Teodoro e Sampaio na rede São Judas Tadeu de supermercado. E aqui quem é?
2: Boa tarde, Antônio Jacó, o senhor tá bom?
1: Tô.
2: É o Judemar.
1: Ô, rapaz, caminhoneiro, filho do saudoso Iodito, grande caminhoneiro, né, Judemar? Onde é que você tá, irmão?
2: Curti esse friozinho aqui do sul.
1: Tá em Santa Catarina ou Rio Grande?
2: Mandou um modão pra nós ver. Hoje eu não vou nem escolher.
1: Tá.
2: Porque é uma do Tião Carreiro.
1: Ah, é bom demais.
2: Aí você, né, pode baixar a goia aí.
1: É bom demais.
2: Falou, Jacó.
1: Valeu.
2: Aí vai pro pessoal que tá ouvindo aí.
1: Uhum.
2: E eu tô aqui chegando na divisa já. São Paulo, Paraná.
1: Opa, que beleza. Um abraço, Ademar. Que Deus te proteja nas estradas. O filho do saudoso Iodito. O primo do Teodoro. Essa fera aí que falou comigo, viu? Obrigado pela audiência, tá bom? É, como diz lá o teu primo lá, o Marcelo Teodoro, baixa a agulha que a moda é boa. Beleza pura. Edneia Lauro de Santo Antônio da Pratina. Aí, ó, foi de carona com o Tião Carreiro. Vou preparar uma já pra vocês aí, ó. Essa moda boa que desliga a luz e o telefone é um recado aí dos Oreia pra Sirlanei, com amor e carinho, viu? Pra desligar tudo. A noite vai ser só de vocês, de vós mecês, viu?

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0: Show de bola, o pessoal ligado com a gente, né? O Wellington, para você, pro João.

0: sempre no apoio também o Alan, hein? Galera ligada aqui na nossa programação sertaneja, viu? A Mão do Tempo, alguém pediu essa música aqui mesmo, viu? Verdade, viu? Alguém pediu no comecinho do programa Mão do Tempo, não lembro quem é, mas alguém pediu Tião Carreira, Mão do Tempo, viu? A Vera, lá do Areião, que tá mandando essa pro meu xará Toninho, lá de Nova Fátima. E aqui quem é?
1: Oi, seu Antônio Jacó, aqui é a Joyce de Cambará.
0: Fala, Joyce.
1: Toca pra mim, Olhos de Luar, com Christian Ralph.
0: Nossa, coisa linda essa moda, hein?
1: Se der tempo, senão eu vou de carona com alguém.
0: Tá
1: bom. Vou mandar pro meu pai, o Dindão, minha mãe Toninha, o meu tio Costela. Vou oferecer pro pessoal lá do Taquaral, aqui de Cambará. Um grande abraço a todos.
0: Valeu, Joyce. Um abraço aí pros cambaraenses. Café Teodoro e Sampaio, lá eles pegam lá na Mercearia Paiva. Não, né? Na Magnus Mercearia, lembrei o nome aqui. Tá? Um abraço, meus queridos, os cambaraenses ligados aqui. Fala, Ed. Tá sumido, Ed?
2: Boa noite, Jacó Caipora. E o Ed da Fazenda Nossa Senhora do Perpétuo Socorro. Boa noite, carona na próxima da programação aí. Ofereço minha esposa Rosa pros meus pais lá em Jundiaí do Sul.
0: É.
2: Pra vocês aí da rádio. Pra todos que estão na sintonia, pro Casão, pro Jorge, pro Paulão e pro Negão, trabalho com a gente aqui na Fazenda. Pro Condé e o Chico São lá em Jundiaí do Sul, pro Agnaldo Mototáxi aqui de Santo Antônio da Latina, pro meu amigo Eduardo lá de Ribeirão do Pinhal. Pro seu Zé Jardineiro que trabalha com a gente aqui na Fazenda. E se nos atender aí, tchau, obrigado.
0: Valeu, Edson, um abraço. Alcides Henrique, lá de Ourinhos. Essa moda do Tião Carreira, Mão do Tempo, é boa, né, Alcides? Vou mandar pra você também, Alcides Henrique, pessoal de Ourinhos City, que estão ligados aí, ó. O pessoal que tá de já teve carona aqui, Joyce. Paulinho do Sindicato, querendo os Olhos de Luar também, viu? Ixi, mas eu falei que a moda é boa, viu? A música, quando é boa, não precisa nem fazer força. É rapidinho dar um punhado de carona aqui, viu? Na nossa programação sertaneja também. São desse jeito aí. Quem mais que vem chegando aqui, ó? A minha amiga Rosa da Colina Verde também foi de carona com o Amado Batista. Já desligou a luz e o telefone, só tá esperando a paixão chegar, né, Rosinha? Apaixonada. A Mão do Tempo. A Rita de Cássia de Jacarezinho adora a Mão do Tempo, viu? E a Mão de Pilão também.

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1: Show de bola, quem tá ligado com a gente também é o Romano, o Nego Rocha, o Lucas, o Rodrigo e também o Joab.
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0: Show de bola com o pessoal ligado aqui na nossa programação até 7 da noite. Galera tá sintonizado com a gente aí, viu? 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
0: 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Vamos trazer moda bonita aqui na nossa programação. A Maria da Penha tá querendo óleo de luar, os meus afilhados, a Maísa e o

0: Serjão, olhos de luar para vocês também, que a moda é boa. Como diz o Marcelo Teodoro, né, Jodemar? O primo do Marcelo aí. Baixa a agulha que a moda é boa. Ela chegou tarde, mas ela apareceu, Maurício. Aí, apareceu a Margarida.
1: Faço tudo que é. Obriga de foice, é isso aí, Alvi. Ai, vovó brasileira. Boa noite, Jacó Madrinho. Tudo bem? Atrás do Prado Alegria. Vai pra Glatona hoje?
0: Glatona?
1: Ai, meu Deus, tá frio aí, então quando o dia
0: é calor. Glatona é alguém que te agradeceu ou que fez uma gratidão? Ou gatona, sem o R, hein? Glatona, aí. Glatona ou Glacê, hein? Não é Glacê também, é Glacê, viu?
1: Ah, meu Deus, Danilo, tá frio aí, então quando o dia é calor, eu não vou pra lá, todo mundo vai na jardineira velha lá. É, eu já não arrumei o jardineiro de novo. Ô, Maurício, você não vê a hora que eu chego aqui, Rita de Cássia, não é meu querido, esse treba modelino, que é bom, já tá fazendo Claudete, com a Tiguada, todo pedreiro pra ir fora, vai na tarde do Valinho também, a Maria da Penha, né? Vai minha que não pensa.
0: Ó, o Saciloto, que tá lá no bar do vilão, tá pedindo aí pra gente repetir aqui o teu poema, viu, Deusana? O Júlio César Bueno tá ligado com a gente, né, Júlio César? Lá na cidade de... O Júlio César Bueno, Estadão de São Paulo, tá ligadão com a gente aí, viu? São Manuel, São Paulo. Opa, como é que tá São Manuel, irmão? Obrigado pela audiência, viu? Aqui só tem doido aqui. É um doido atrás do outro e um doido atrás do microfone, viu? Quem mais vem chegando aqui na nossa programação? O meu amigo de infância aí, ó, o Aristeu, né, Aristeu? Tá lá no Novo Jardim, na Ijapira, o Aristeu Martins. Ô, Jacó, eu não ouvi esse poema, não. Coloca pra gente aí. Nego falou bastante esse poema. Todo mundo falou que é um show de bola. Então tá bom, vamos colocar o poema da Deusana aí. Tá aí, ó.
2: A história começou quando o ET pediu pra Deusona: por favor, dê uma voltinha no meu disco voador. E depois de 9 meses, com a barriga inchada, ela começou a passar mal. Então foi internada no hospital regional. E foi ali, atrás da vidraça da alegria, que ela deu à luz a sua cria. Quando ela olhou para a carinha do menino, foi aquele maior susto. Então ela já pensou: vou lhe dar o nome de José Augusto. Toda cheia de esperança para batizar aquela criança, ela pensou na igreja do Vitória Régia, onde levaria como padrinhos a Thaís e o Rafa Regis. A boca grande do menino tinha um sorriso banguelão. Parecia uma mistura do sorveteiro com o GG do vilão. Mas para escapar da confusão, o GG do vilão emprestou uma grana do Clóvis do Itaú. E para não assumir aquela criança, ele preferiu pagar a sua fiança. Na porta da maternidade, para visitar essa criança, lá do Pau D'Alho, veio o tal Jumelo Jumento. Mas como ele estava meio sapecado, ficou ali na porta, nem para fora, nem para dentro. Também veio para aquela visita Chumbrega Sem Prega e a Taturana. Chumbrega Sem Prega trouxe de presente fraldas com pregas de grinalda. E para fortalecer a Deusona, a Taturana trouxe uma caixa de maçã com banana. Logo também chegou na porta seu amigo Maurício. Quando ela o viu entrando, ela já foi gritando: até você, Maurício, seu estrupício. Também veio lhe visitar a Rosa e o Roberto dos Três Corações. O Roberto já pegou seu violão e, para fazer o nenê dormir, já foi dedilhando uma canção. A hora da visita foi acabando e o povo foi se retirando. O último que saiu foi o Roberto dos Três Coração. Mas quando ele chegou na porta, olhou para o menino do berço e mudou totalmente o seu jargão. Tchau, José Augusto. Dorme com Deus, fi.

0: E aí, ô Márcia, o pessoal da Royal Panificador, o Mirão, a Fiona, o Tchurek, acharam o bom poema da Deusana?
1: Ai, Jacó, só você mesmo, tô rachando a taquara aqui de dar risada.
0: Eita. O objetivo é esse, viu, Márcia? É fazer a felicidade da caiporada. Tristeza que não faz morada, não. Não somos ricos, mas somos felizes. O povo mais feliz do mundo somos nós, os caiporas da difusora, viu? E é lógico, é eu misturado com vocês e vocês misturado comigo. 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

0: 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E sabe quem é que tá chegando aqui? O Caipora do Joãozão, da Seralê Calçados, né, Joãozão? 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
0: 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Pessoal que tá ligado com a gente, o Daniel Cebolinha Caminhoneiro, estamos indo, Jacó, agora estamos aqui, ó, Mato Grosso do Sul, Dourados, estamos aqui no Mato Grosso. Manda cheiro de shampoo pra gente aí, Jacó. Valeu, Daniel Cebolinha Caminhoneiro, obrigado pela audiência, tá bom? Tá ligado aí. A Eva Reginato chegou, fala, Evinha.
5: Boa tarde, Jacó, boa tarde.
0: Oi.
5: Toca uma música pra mim aí, se não for por amor, para de enganar meu coração.
0: Ah, tá apaixonado, hein, Caipora?
5: Já chorei de emoção, brilhante e falso, eu não quero mais.
0: Olha só.
5: Ofereço pra você, pra todos os ouvintes da
0: Amado Batista, viu? Amado Batista, o Zoreia gosta dessa música, certeza que ele vai mandar pra Cirlanei, viu?
6: Tá. Ô, Jacó, boa noite.
0: Fala, mano.
6: Passei perto da guria, colega minha aí. Ela perguntou pra mim onde você vai uma dessa. Falei, vou dar uma trepada. Aí ela ficou brava comigo. Só que eu tava com a escada nas costas. Manda uma moda aí pra mim. É o Mano Sidão. E manda um alô que hora que você vai amanhã lá pra cima, que daí a gente vai junto.
0: Tá bom. Perigoso, mas tá mais fácil.

Se você levar uma estrepada, viu, mano? Que uma trepada, tá? Te cuida, viu? Tô procurando aqui, ah, se não for por amor, Mato Grosso e Batista. Não, é com Amado Batista. Achei. Só que antes eu tenho o cheiro de shampoo, que o mano Sidão Jacó tá passando um recado aqui, que ele vai de carona com o Daniel Cebolinha, caminhoneiro também. Então vão aí com o cheiro do seu shampoo.

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0: 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Pessoal que tá ligado aqui na nossa programação também. Meu amigo Sossego, tá ligado com a gente? Quem é que tá fazendo caldo de quenga hoje? Ah, o Zé Alex tá no mini mercado favorito, viu, meu querido amigo Sossego? É, você que tá ouvindo a gente aí, na nossa programação na Vila Coelho, dá uma passadinha na Vila Claros. Ah, você sabe onde é? Então vai lá, corre lá, pega lá, viu? Tá uma delícia. Aliás, eu levei, eu vou dizer, lambi os beiços. Não deixei pra ninguém em casa. É, esse aqui é só meu, só meu. Comi tudo da outra vez, viu? E tá fazendo de novo lá esse caldo de quengo, o Zé Alex, a esposa do Zé Alex, né? O Zé Alex só tá no comando lá, o pessoal que tá lá, viu?

0: aqui na nossa programação. Tem mais, vem chegando aqui na nossa programação sertaneja. Como é que a Calopsita tá aqui?
1: Que bonito você falar. Faz um verso da Jacozinha pra nós ver.
0: Jacozinha. Pois é, Jacozinha, a Calopsita. Aí não vai dar muito certo, não, porque eu vou fazer uma mistura da Calopsita com Periquita, aí vai dar zebra, viu? Aí quando eu

a vaca berra, enterra, você lembra dessa, né? O galo canta, não sei o que lá, levanta. O pau Bolívia, o pau Bolívia é o sabonete, tá? Quem mais? É, hoje, sorteio, tem gente querendo já o sorteio das tintas aqui, Maria do Carmo Duarte da Cruz, Ibaiti, Paraná. Ô, pessoal de Ibaiti, a lindíssima rainha das colinas, minha tia Ana tá me ouvindo lá em Ibaiti, né, Pipa? Ó, se não for por amor, essa é boa, viu, Maria do Carmo? Tô mandando pra ti também.

0: Show de bola! Vamos lá pro Paranaguá.
1: Boa tarde, Antônio Jacó. Aqui é a Mari de Paranaguá. Gostaria de ouvir Amores São Coisas da Vida.
0: Que moda apaixonada, mulher! Hoje você tá com tudo, viu, Mari? Essa do Leandro Leonardo é linda demais. Pessoal que tá ligado, já já, certeza que vai dar ibope, viu, querida? Já já. Vendo Difusora.
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2: 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Quem vem chegando aqui na nossa programação sertaneja também?
3: Muito bonito.
2: A Tereza também gostou do poema da Deusana. É uma maravilha esse poema. É um poema meio louco, viu? Quem mais aqui? Luiz Henrique Cardoso, tá de carona com amor e são coisas da vida, viu? Quem mais que vem chegando aqui na nossa programação também? O Paulo, olha rapaz, o Paulão aqui, você conhece o Paulo? Aquele que te deu uma paulada, não conhece não? Ô Paulo, um abraço aí, viu? Manda um abraço pra quem aí, Jacó? Beleza. Quem não foi atendido aqui ainda, Godóizinho já foi, já pediu a música da Biscate, já toquei hoje, né, Godói? Só tô fazendo aquela caça aos fantasmas que não foram atendidos ainda, viu? Sintonizado com a nossa programação aqui, deixa eu ver quem é. Alessandro dos Santos, né, Alessandro? Obrigado pela audiência. Também tá rindo aí das pataquadas do poema da Deusana. O Brequeté tá aqui, né, Brequeté? Obrigado pela audiência. Robson Aldi tá aqui. Todo mundo atendido? Todo mundo? Então tá bom. Se eu errei, né? Amores são coisas da vida. Essa também, a Márcia Cristina, tá apaixonada e tá pedindo essa moda.

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1: E assim a gente encerra essa sexta-feira, para voltar aqui amanhã com o sorteio do frango assado do Espetinho Marquinhos. Obrigado, obrigado. Mais uma vez fomos felizes. Fizemos amor e fizemos humor no ar. Na sequência, edição de notícias da Voz do Brasil. Fiquem todos com Deus.

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2: Olá, boa noite.
1: Boa noite para você que nos acompanha em todo o país.
2: Sexta-feira, 10 de julho de 2026.
1: Vamos ao destaque do dia na Voz do Brasil.
2: Meio ambiente.
1: Desmatamento na Amazônia cai em junho 30% em relação ao mesmo período do ano passado.
2: No Cerrado, houve queda de 5,3%, segundo dados do INPE, o Instituto Nacional de Pesquisas Espaciais. Luana Karen.
3: Os dados são do Sistema de Detecção de Desmatamento em Tempo Real, DETER, que emite avisos diários de desmatamento a partir de imagens de satélite.
1: Pesquisa Nacional vai avaliar a saúde dos brasileiros.
2: Entrevistadores do IBGE vão visitar 140 mil famílias. Graziele Bezerra.
4: Os entrevistadores do IBGE estarão identificados com crachá do Instituto, uniforme institucional e dispositivo eletrônico de coleta.
1: E hoje vamos falar sobre a Lei de Acesso à Informação.
2: Na plataforma InformaBR é possível fazer qualquer pedido de dados e políticas públicas federais.
1: Quem explicou pra gente como funciona a ferramenta foi o secretário da Controladoria Geral da União, Marcelo Vidal.
5: A partir de agora, todo e qualquer pedido de acesso à informação, ele deve ser feito pela plataforma InformaBR, que disponibiliza ao cidadão uma ferramenta onde ele pode fazer uma busca das informações que ele tem interesse.
2: Apresentação da Voz do Brasil hoje, eu, Mariana Jungmann e Luciano Seixas.
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2: Dados do Sistema de Detecção do Desmatamento em Tempo Real, o DETER, mostram uma redução na área degradada na Amazônia e no Cerrado.
1: A divulgação é uma rotina mensal de transparência do monitoramento por satélite da vegetação nativa.
3: Os avisos de desmatamento na Amazônia e no Cerrado recuaram em junho de 2026, comparado ao mesmo mês de 2025. Na Amazônia, os alertas de desmatamento somaram pouco mais de 297 quilômetros quadrados em junho de 2026, uma queda de 35% comparado ao mesmo período do ano passado. No acumulado de agosto de 2025 a junho de 2026, os avisos na Amazônia somaram 2.485 quilômetros quadrados contra quase 4 mil quilômetros quadrados registrados no intervalo anterior, uma redução de 37,2%. Os dados são do Sistema de Detecção de Desmatamento em Tempo Real, DETER, que emite avisos diários de desmatamento a partir de imagens de satélite. O coordenador do Programa de Monitoramento Biomas BR do Instituto Nacional de Pesquisas Espaciais, INPE, Cláudio Almeida, fala mais sobre esse sistema de alertas.
6: O DETER, ele tem essa coisa de que ele é feito de maneira muito mais rápida. O objetivo primário dele não é dar aquela área com precisão, é dizer para o órgão de fiscalização: olha, está ocorrendo um desmatamento aqui, né? Então é importante que você... São milhares de alertas que são enviados por ano.
3: No Cerrado, os avisos de desmatamento caíram

0: 5,3% em junho deste ano, comparado com junho de 2025. No entanto, de acordo com o Instituto Nacional de Pesquisas Espaciais, houve significativa cobertura de nuvens durante o mês, o que pode ter dificultado o mapeamento em determinadas regiões. Já no acumulado de agosto de 2025 a junho de 2026, os avisos de desmatamento no Cerrado somaram 4.689 quilômetros quadrados, uma queda de quase 8% comparado ao mesmo período anterior. Reportagem Luana Karen.
1: Minerais críticos são caracterizados pelo risco de escassez combinado com uma alta relevância econômica.
2: Eles são utilizados na fabricação de itens como baterias, computadores, celulares, painéis solares, turbinas eólicas e veículos elétricos.
1: O tema foi discutido hoje num encontro que reuniu representantes do setor produtivo, do governo e da academia.
3: Lítio, cobalto, níquel, cobre e terras raras fazem parte do grupo conhecido como minerais críticos. Eles são considerados estratégicos para alguns setores como tecnologia, defesa e energia. Com o aumento da demanda mundial, esses recursos ganharam maior importância econômica e geopolítica. Nesta sexta-feira, houve uma reunião entre representantes do governo, da academia e do setor produtivo para discutir diretrizes para o desenvolvimento da cadeia de minerais críticos no país, como detalhou a ministra da Casa Civil, Miriam Belchior.
4: Aprofundamos questões relacionadas ao contexto geopolítico e parcerias internacionais, o potencial minerário do Brasil nessa área e instrumentos de apoio ao setor, a transformação mineral e a sustentabilidade, em quais cadeias produtivas apostar, quais são as necessidades de ampliação das nossas capacidades tecnológicas e produtivas e também os instrumentos de financiamento e de viabilização econômica.
3: Um estudo sobre terras raras elaborado pelo Centro de Gestão e Estudos Estratégicos, divulgado neste mês no Rio de Janeiro, revelou que o Brasil tem capacidade de se destacar nesse mercado até 2040. Alguns dos minerais críticos são a base para viabilizar a transição energética e a expansão de tecnologias digitais, de celulares a carros elétricos, por exemplo. O tema também avança no Congresso Nacional, com uma proposta de criação de uma política nacional para o setor. Reportagem Márcia Fernandes.
2: O Brasil enviou nesta sexta-feira uma nova remessa de insumos hospitalares para a Venezuela, depois dos terremotos que atingiram a cidade de La Guaira há duas semanas.
1: Foram enviadas aproximadamente 5 toneladas de materiais de uso médico, cirúrgico e para atendimento pediátrico.
2: De acordo com o balanço divulgado pelo governo venezuelano, pelo menos 3.889 pessoas morreram. Mais de 6 mil foram resgatadas com vida e o número de feridos ultrapassa os 16 mil.
1: E logo mais, retornam da missão de apoio humanitário equipes brasileiras da Defesa Civil, do Corpo de Bombeiros, da Anatel e militares que atuaram no hospital de campanha em La Guaira.
2: A aeronave da Força Aérea Brasileira está prevista para desembarcar às 8 horas da noite na base aérea de Brasília.
1: E no início da tarde, o presidente Lula conversou por telefone com a presidente designada da Venezuela, Delcy Rodrigues.
2: De acordo com nota enviada à imprensa, os dois líderes trataram das perdas humanas e materiais provocadas pelos graves terremotos que assolaram o país.
1: A presidente da Venezuela agradeceu a ajuda humanitária enviada pelo Brasil e informou que as buscas pelas vítimas seguem em curso.
2: A líder venezuelana destacou ainda que se prepara para a difícil tarefa de reconstrução das áreas atingidas, em especial as moradias das famílias desabrigadas.
1: O Vale Recarga do mês de julho do programa Gás do Povo está disponível para as famílias beneficiárias.
2: Confira quem pode receber e como acessar o benefício.
5: Famílias inscritas no CAD Único com renda familiar mensal de até meio salário mínimo por pessoa podem ter direito à recarga gratuita do botijão de gás do programa Gás do Povo. O pagamento ocorre sempre no dia 10 de cada mês, inclusive quando a data cai em fins de semana ou feriados. Para ter acesso ao benefício, é preciso ter pelo menos duas pessoas no lar e renda de até meio salário mínimo por pessoa. Estar com as informações do Cadastro Único atualizadas nos últimos 24 meses e nenhuma pendência no CPF também são critérios obrigatórios para acesso ao programa. O benefício varia conforme o número de integrantes da família. Casas com duas ou três pessoas recebem um vale a cada 3 meses, enquanto famílias maiores recebem a cada 2 meses.

0: meses. Quem não tem celular ou internet pode usar o cartão do Bolsa Família, o cartão da Caixa ou informar o CPF na maquininha azulzinha nos pontos autorizados. A iniciativa prevê a recarga gratuita do botijão de gás de 13 quilos para famílias de baixa renda. Vale lembrar que não estão inclusos os custos do vasilhame e do frete. A consulta do benefício e das revendas pode ser feita pelo aplicativo Meu Social Gás do Povo, pelo portal Cidadão e pelo Disque Social 121. Para mais informações, acesse gasdopovo.mds.gov.br. Thaís de Araújo, para a Voz do Brasil.
1: Uma busca centralizada de dados públicos federais com auxílio de inteligência artificial.
2: Onde qualquer cidadão pode solicitar informações aos órgãos públicos com uma única ferramenta.
1: Essa é a proposta da plataforma InformaBR, lançada pela Controladoria Geral da União para atender aos pedidos relacionados à Lei de Acesso à Informação.
2: Nós conversamos com o secretário nacional de Transparência e Acesso à Informação em Exercício, Marcelo Vidal, sobre a nova ferramenta e os direitos do cidadão à transparência de dados públicos. Acompanhe.
1: Olá, secretário, bem-vindo à Voz do Brasil. Antes da gente falar diretamente sobre as novidades do InformaBR, eu queria começar explicando para os nossos ouvintes sobre a Lei de Acesso à Informação, que é o que está na base dessa mudança que a gente vai tratar hoje aqui nessa entrevista. O que prevê essa lei? Como que o serviço público atende essa demanda atualmente?
3: Olá, Mariana, olá, Luciano. É um prazer para a gente estar aqui. Bom, a Lei de Acesso à Informação, ela vem, na verdade, regulamentar um direito fundamental do cidadão que está previsto lá no inciso 33 do artigo 5º da Constituição, que diz que todo e qualquer cidadão tem direito a ter acesso a informações públicas produzidas pelos órgãos da Administração Pública Federal. Então, ela traz uma inovação muito grande, que é o principal princípio dessa lei, que diz que a transparência é a regra e o sigilo é a exceção. Além disso, o que a LAI traz para o cidadão? Ela traz já o direito de, sem que ele precise pedir informações, os órgãos têm a obrigação de publicar em suas páginas na internet algumas informações de interesse coletivo. Para além disso, ela traz também o direito do cidadão em fazer um pedido de acesso à informação. E em cima desse pedido de acesso à informação, que pode ser feito por qualquer cidadão, o órgão tem 20 dias para responder, prorrogado justificadamente com mais 10, e a partir daí o cidadão pode fazer esse pedido mesmo e principalmente sem que seja necessário ele justificar o que ele vai fazer com aquela informação. Então, essa é a nossa lei de acesso à informação, é essa lei que possibilita um controle social, que possibilita uma participação social mais qualificada e que é um dos principais pilares da nossa democracia.
2: A partir de agora, então, todos os pedidos de informações pela LAI, a Lei de Acesso à Informação, serão concentrados na plataforma InformaBR, é isso? As pessoas deixarão de procurar diretamente os órgãos responsáveis por aquela informação?
3: É exatamente. A partir de agora, todo e qualquer pedido de acesso à informação, ele deve ser feito pela plataforma InformaBR, que é uma plataforma que disponibiliza ao cidadão uma ferramenta onde ele pode fazer uma busca das informações que ele tem interesse para ver se elas já estão publicadas, e se não estiverem publicadas, ele pode aí sim fazer um pedido de acesso à informação dentro dos prazos regulamentares da LAI.
1: Agora, para isso, para fazer esse pedido ou consulta, a pessoa deve então usar a conta dela gov.br, né? O senhor pode explicar para a gente como é que funciona esse acesso?
3: Exatamente. Para acessar a plataforma e fazer um pedido, na verdade, para acessar a plataforma ela é pública, mas para fazer um pedido de acesso à informação, o cidadão precisa se identificar e ele se identifica por meio do seu login no gov.br. A plataforma ela exige a conta no gov.br, que pode ser no nível bronze, que é o nível de entrada do gov.br, mas a gente recomenda fortemente que se utilize o nível prata ou ouro, porque muitas vezes o cidadão ele pede informações pessoais referentes a ele próprio, e aí somente com esse nível de acesso ele vai poder ter acesso a essas informações sem precisar ir até o órgão e comprovar que ele que está pedindo aquela informação é o proprietário daquela informação.
2: Agora, secretário, o governo possui outra plataforma.

0: Norma, que é o Fala BR, focada exatamente no serviço de ouvidoria. O senhor pode explicar a diferença entre as duas?
1: Perfeito, exatamente. A difração também tem o sistema Fala BR. Até então, todos os pedidos de acesso à informação, como as manifestações de ouvidorias, eram feitas por meio desse sistema, mas a partir do dia 29 de junho passado, todos os pedidos de acesso à informação migram para essa nossa nova plataforma, o Informa BR. Continua sendo feito no Fala BR aquelas manifestações de ouvidoria, e aqui eu estou me referindo àqueles elogios, reclamações, denúncias, elas continuam sendo feitas na plataforma Fala BR. Agora, os pedidos de acesso à informação, eles passam a ser feitos pelo Informa BR, porque são públicos normalmente diferentes que fazem uso dessas duas plataformas. E é interessante também a gente ressaltar, Luciano, porque assim, se a lógica do serviço, desses dois serviços, e aqui é bem interessante a gente trazer isso para que o ouvinte possa entender, nós estamos trabalhando com a ideia desses dois serviços trabalharem de forma muito integrada, muito harmônica, com plataformas, inclusive visualmente, muito parecidas. Agora, dentro da ideia e do contexto de que, pelo Fala BR, o cidadão fala, ele reclama, ele pede manifestação, ele denuncia. E pelo Informa BR, ele pede informação que o governo vai informar. Então, daí vem o nome Fala BR e o nome Informa BR.
2: Já são autoexplicativos, né? Secretário, a gente sabe que qualquer cidadão pode usar o Informa BR, mas é muito comum, mais comum é que a lei de acesso à informação seja utilizada por pesquisadores, por jornalistas, né? Se a pessoa quiser fazer um pedido no Informa BR, ela tem como checar se aquela dúvida, aquele pedido que ela está fazendo, já foi feito antes? Isso fica disponível publicamente? Quer dizer, se já foi alvo de uma consulta, existe uma base de dados pública? Como é que funciona isso?
1: Então, Mariana, exatamente essa é uma das grandes inovações que a gente traz com essa nova plataforma Informa BR. Porque nessa plataforma, o cidadão vai poder colocar numa ferramenta de busca se aquela informação que ele está precisando, se ela já está disponível proativamente. O que significa isso? A Administração Pública Federal, ela tem algumas obrigações legais de, independente de um pedido de acesso à informação, de publicar algumas informações sobre a sua gestão. Além disso, hoje nós já respondemos, desde a entrada em vigência da LAI há 14 anos atrás, nós já respondemos mais de 1.600.000 pedidos de acesso à informação. E toda essa base também, ela está disponível já na internet para que seja consultada. Então, hoje, no Informa BR, uma das grandes inovações é que a gente traz uma tecnologia de inteligência artificial para que o cidadão, antes de fazer o seu pedido de acesso à informação, ele consulte se aquela informação já está publicada. E ao colocar isso na busca, a plataforma vai retornar para ele dizendo, olha, essa sua informação que você está pedindo, ela já está publicada aqui nesse endereço, e aí facilmente ele vai ter acesso àquela informação.
0: E no caso de informações sigilosas, mesmo assim é possível fazer o pedido de informação pelo Informa BR? Quais são os critérios para o pedido ser atendido, secretário?
1: Sim, na verdade, toda e qualquer informação pública pode ser objeto de solicitação. A questão das informações sigilosas e classificadas, ela tem que ser avaliada no momento da resposta do pedido. Então, assim, não cabe ao cidadão saber se a informação é sigilosa ou não. Ele pede a informação. Cabe ao órgão respondente verificar se aquela informação é uma informação que precisa ser protegida ou que tem algum sigilo. Lembrando que a própria LAI já traz algumas hipóteses de sigilo, principalmente em relação àquelas informações pessoais que dizem respeito à honra, à intimidade de alguma pessoa, mas também a gente tem várias leis que impõem sigilo a algumas informações, como a lei do sigilo bancário, a do sigilo fiscal. Então, no momento da resposta, cabe ao órgão verificar se a informação que está sendo solicitada, ela tem algum tipo de restrição. Lembrando que isso é um dever do órgão também. Então, assim, agora, também é um dever de quem está respondendo, ao negar uma informação com base em um sigilo, que ele expressamente explicite qual é o motivo, e esse motivo necessariamente tem que estar ou na LAI ou em uma norma, uma lei específica. Então, da mesma forma que é um dever do Estado entregar a informação, é um dever do Estado proteger aquelas informações que precisam ser protegidas. Agora, precisa estar sempre muito bem fundamentado e explicitado para o cidadão que está requerendo aquela informação o motivo pelo qual ela não é pública, não pode ser fornecida.
2: E tem situações também que pode ser fornecida parcialmente, né? Atendido parcialmente o pedido, ou seja, parte das informações são sigilosas, mas as outras não, e aí o pedido pode ser atendido parcialmente.
1: Perfeito. Excelente pergunta. Na verdade, o fato de ter parte de uma informação que esteja protegida por uma regra de sigilo não significa que o todo não deva ser concedido. Então, precisa ser feita uma análise se é possível fazer o tarjamento de alguma parte da informação do documento que está sendo solicitado. E aí sim, se tem partes que podem ser tarjadas e partes que são públicas, é dever do Estado entregar essa informação com a preservação daquela parte que é sigilosa, com o devido tarjamento.
0: Muito bem, nós conversamos com Marcelo Vidal, secretário nacional de Transparência e Acesso à Informação e Exercício. Muito obrigado, secretário, por sua entrevista aqui à Voz do Brasil.
1: Muito obrigado e é um prazer estar aqui com vocês.
2: Conab, Companhia Nacional de Abastecimento, alerta para tentativas de golpe registradas em diferentes regiões do país.
0: Pessoas estão se passando por representantes da Conab e prometem doações de cestas de alimentos, pescado e kits de irrigação mediante cobrança antecipada de valores, como supostos custos de transporte.
2: O presidente da Conab, Silvio Porto, informa que a companhia não cobra qualquer valor para a entrega de alimentos ou insumos e não solicita depósitos, transferências ou pagamentos para participação em seus programas.
3: Não há cobrança, isso chega de forma de doação. Então é muito importante que essas organizações fiquem atentas. Caso recebam esse tipo de demanda, tentem identificar quem está fazendo, em nome de quem, ou o número de telefone, enfim, de contato, de WhatsApp, e façam a denúncia por meio da nossa ouvidoria, busquem os nossos canais aqui pelo nosso site, pode ser também pelas nossas superintendências regionais, e também denunciem nas polícias. Levem isso, registrem boletins de ocorrência.
0: Caso receba esse tipo de abordagem, entre em contato com a Conab pelo telefone 61-3403-4575 ou pelo e-mail ouvidoria@conab.gov.br.
2: Entrevistadores da Pesquisa Nacional de Saúde já começaram a visitar domicílios em todo o país.
0: O levantamento reúne informações sobre as condições de saúde da população e nesta edição contará também com coleta de sangue e urina em parte dos participantes.
4: Qual é o peso médio da população brasileira? Quantos têm anemia ou algum problema de saúde? E como está a saúde mental ou a prática de esportes no Brasil? Essas são algumas das perguntas que constam na Pesquisa Nacional de Saúde, que começou agora em julho e vai até 30 de novembro deste ano. Agentes do IBGE e do Ministério da Saúde vão visitar 140 mil famílias brasileiras para coletar informações sobre as características dos domicílios, perfil dos moradores e condições de saúde, como explica Mônica Marli, coordenadora adjunta da pesquisa.
5: Então a gente vai falar sobre alimentação, a gente vai falar sobre uso de álcool, a gente vai falar sobre fumo, a gente vai falar sobre sono, sobre bem-estar, também vamos falar sobre saúde da mulher, saúde da pessoa com mais de 60 anos também, saúde de crianças e adolescentes. Então é um perfil bem amplo da saúde e da saúde como um todo, né? Não só de doenças, a gente fala do bem-estar também.
4: O questionário individual será aplicado a um morador com 15 anos ou mais. Também serão verificados pressão arterial, peso e altura dos participantes. A pesquisa vai contar ainda com coleta de sangue e urina de cerca de 20 mil participantes com 35 anos ou mais, residentes em capitais e regiões metropolitanas. Os exames de sangue vão avaliar hemograma, perfil lipídico, hemoglobina glicada, creatinina, ácido úrico, sódio e potássio, além de sorologia para chikungunya e dosagem de chumbo e mercúrio. De acordo com Letícia Cardoso, diretora do Departamento de Análise Epidemiológica e Vigilância de Doenças Não Transmissíveis do Ministério da Saúde, os resultados vão ser

0: servir para produzir indicadores relacionados a doenças crônicas e outros agravos à saúde, além de direcionar políticas públicas.
1: Muitas pessoas não conseguem o acesso ou não fazem os seus exames de rotina, tanto na frequência quanto na oportunidade que deveria fazer, e desconhecem situações de saúde, como, por exemplo, diabetes. Então, é muito importante que a gente tenha esse diagnóstico mais preciso. Essa informação ela é útil para compor o retrato do Brasil.
0: Os entrevistadores do IBGE estarão identificados com crachá do Instituto, uniforme institucional e dispositivo eletrônico de coleta. A identidade dos servidores pode ser confirmada pelo portal respondendo.ibge.gov.br ou pelo telefone 0800-721-8181. Reportagem Graziele Bezerra.
2: E essas foram as notícias do governo federal.
3: Uma realização da Secretaria de Comunicação Social da Presidência da República.
2: Com produção da empresa Basil de Comunicação.
3: Fique agora com as notícias do Poder Judiciário e do Congresso Nacional. Boa noite, bom fim de semana.
2: A gente volta segunda. Boa noite.
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6: Em resposta ao STF, tribunais estaduais negam irregularidades nos pagamentos feitos a magistrados entre abril e julho deste ano. TST promove seminário de precedentes na Justiça do Trabalho. Para o STJ, é possível partilha amigável com divisão desigual dos quinhões hereditários. Boa noite, eu sou Walter Lima. Em resposta ao STF, tribunais estaduais negam irregularidades nos pagamentos feitos a magistrados. As informações são sobre os meses de abril e julho deste ano. Marcelo Della Libera.
7: Os 7 tribunais brasileiros negaram irregularidades nos pagamentos a magistrados após cobrança do Supremo Tribunal Federal. As cortes do Paraná, Rio Grande do Norte, Rio de Janeiro, Maranhão, Distrito Federal, Rondônia e Goiás responderam ao ministro Alexandre de Moraes, que exigiu esclarecimentos sobre o cumprimento do teto constitucional entre abril e julho deste ano.
6: Herdeiros podem dividir bens de herança entre partes diferentes, desde que sejam maiores de idade, capazes e haja cessão de direitos hereditários. Esse é o entendimento do STJ, Fátima Uchoa.
8: Um homem falecido deixou 2 irmãos como herdeiros, sendo um bilateral e o outro unilateral. Após o inventário, ambos fizeram acordo no qual o irmão unilateral receberia a maior parte dos bens. A Justiça de São Paulo recusou a homologação da partilha por entender que haveria renúncia parcial da herança, o que é vedado por lei. Mas a terceira turma do STJ considerou que o juiz deve verificar apenas se a vontade dos herdeiros foi manifestada de forma livre e regular, sem exigir que cada um receba a mesma parcela. Segundo a ministra relatora Nancy Andrighi, a partilha amigável prevista no Código Civil prestigia a autonomia dos herdeiros, exigindo apenas que eles sejam capazes, estejam de acordo com a divisão e sigam as formalidades legais.
6: Atenção, magistrados, servidores da Justiça do Trabalho e público em geral. TST promove seminário de precedentes na Justiça do Trabalho. O encontro é para debater os entendimentos consolidados que devem ser aplicados nos julgamentos de processos em todo o país. Mila Amaral.
9: O seminário está marcado para os dias 2 e 3 de setembro na sede do TST em Brasília. O evento faz parte da Semana Nacional dos Precedentes Trabalhistas 2026. O encontro vai debater a formação e aplicação dos precedentes judiciais, que são as jurisprudências definidas pelo Tribunal Superior do Trabalho, que devem ser aplicadas em todos os julgamentos semelhantes na Justiça do Trabalho. Os painéis serão presenciais, mas depois vão ficar disponíveis no YouTube. Já os cursos são exclusivos para os magistrados e servidores com direito a certificado. Então, se você tem interesse em participar, logo mais as informações sobre as inscrições e a programação completa serão divulgadas nos canais oficiais do TST.
6: Resolução do TSE reúne regras sobre ilícitos eleitorais e condutas proibidas nas eleições 2026. O objetivo é que a disputa eleitoral se dê em condições de igualdade. Fábio Rua.

0: As diversas irregularidades são divididas em 6 grupos principais: abuso de poder, fraude, corrupção eleitoral, arrecadação de gastos ilícitos de campanha, captação ilícita de voto e condutas vedadas a agentes públicos. Para saber quais tipos de conduta caracterizam essas irregularidades, é só entrar no site tse.jus.br, acessar diretamente as resoluções ou a série de reportagens por dentro das eleições.
1: Justiça confirma a suspensão de novas licenças para Complexo Azulão, no Amazonas, até a realização de consulta prévia e estudos sobre povos indígenas. A ação foi proposta pelo MPF. Vanessa Pereira.
2: O Tribunal Regional Federal da Primeira Região, o TRF1, manteve por unanimidade a decisão que suspende as atividades e a emissão de novas licenças ambientais para o Complexo Azulão, empreendimento de exploração de gás natural da empresa Eneva S.A., localizado nos municípios de Silves e Itapiranga. A área é sobreposta ao território reivindicado como terra indígena Gavião Real. O TRF1 reafirmou que a ausência de homologação definitiva da terra indígena não afasta a proteção constitucional do território.
1: 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Uma boa noite, bom fim de semana e até segunda-feira.
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1: Eu sou Paula Groba.
2: E eu sou Ricardo Nakaoka.
1: E estes são os destaques de hoje do Jornal do Senado, que começa agora.
2: Sugestão de cidadão para simplificar tributação de profissionais liberais vira projeto de lei.
1: Projeto cria alerta nacional para ampliar buscas por pessoas desaparecidas.
2: Porte de arma para mulheres sob amparo da Lei Maria da Penha pode ser autorizado.
1: Boa noite.
2: Boa noite.
1: Uma ideia que nasceu da participação popular pode mudar a forma como profissionais liberais pagam impostos no Brasil.
2: A Comissão de Direitos Humanos aprovou uma sugestão apresentada no portal E-Cidadania para simplificar o regime tributário da categoria. O texto agora será transformado em projeto de lei. Repórter Patrícia Oliveira.
3: Um cidadão de Goiás sugeriu ao Senado a criação de um regime tributário simplificado para arquitetos e engenheiros que atuam como pessoa jurídica e não possuem funcionários. A sugestão recebeu mais de 20 mil apoios online e foi aprovada na Comissão de Direitos Humanos. O relator, senador Laércio Oliveira, do Progressistas de Sergipe, ampliou essa medida para todas as categorias de profissional liberal que trabalha por conta própria, chamado de microempreendedor profissional, ou MEP. Poderá optar pelo regime do MEP o profissional que tiver receita bruta anual de até R$ 120 mil, reais, com recolhimento mensal de 6% da receita bruta. A intenção é reduzir a burocracia, incentivar a formalização e diminuir a carga de impostos para quem atua sozinho na profissão. Como destacou na leitura do relatório o senador Jaime Bagatoli, do PL de Rondônia.
4: Os jovens profissionais que hoje operam na informalidade ou como pessoa física com carga tributária sufocante teriam uma porta de entrada viável para o mercado formal.
3: A sugestão aprovada será transformada em projeto de lei complementar.
1: E avançou no Senado um projeto que pode agilizar a regularização de áreas ocupadas irregularmente e melhorar as condições de moradia de milhões de brasileiros.
2: A proposta foi aprovada pela Comissão de Assuntos Econômicos e agora segue para a Comissão de Constituição e Justiça. O repórter Márcio Maturana tem os detalhes.
5: Mais de 5 milhões de domicílios no Brasil em 2022 estavam em assentamentos irregulares, como favelas, invasões, comunidades, loteamentos ilegais e palafitas, segundo o IBGE. Para enfrentar essa situação, a Comissão de Assuntos Econômicos aprovou um projeto que atualiza as regras de regularização fundiária para incluir novos

0: novas diretrizes de reassentamento, planejamento urbano e de concessões urbanísticas. A proposta amplia a segurança de moradores em áreas de risco, facilita a regularização fundiária, permite maior participação da iniciativa privada, dá mais autonomia aos municípios, agiliza obras de saneamento e esclarece regras para evitar entraves na legalização dos espaços. O relator foi o senador Fernando Dueire, do PSD de Pernambuco.
1: Esses locais são marcados por ocupações desordenadas, falta de serviços públicos e infraestrutura inadequada, evidenciando a necessidade urgente de políticas públicas eficazes para regularização fundiária e melhoria da qualidade da moradia e, por conseguinte, da qualidade de vida das pessoas.
0: O texto de autoria do senador Chico Rodrigues, do PSB de Roraima, segue para a votação na Comissão de Constituição e Justiça.
2: E a Comissão de Agricultura e Reforma Agrária analisa um projeto que reduz o tamanho mínimo para o desmembramento de imóveis rurais. A proposta fixa esse limite em 5 mil metros quadrados, o equivalente a meio hectare. Hoje, a área mínima varia entre 2 e 5 hectares, conforme a região, e imóveis menores não podem ser registrados em cartório nem cadastrados no INCRA.
3: O relator da proposta é o senador Wellington Fagundes, do PL de Mato Grosso. Segundo ele, a mudança pode ampliar as oportunidades para as famílias que vivem no campo, estimular a geração de empregos, facilitar a comercialização da produção rural e contribuir para reduzir os conflitos fundiários.
4: Como relator, já tenho decisão de fazer um relatório favorável, porque tenho certeza que esse parcelamento de terras com 5 mil metros quadrados vai permitir geração de emprego, vai permitir paz no campo.
2: A Comissão de Segurança Pública pode votar o projeto de lei que autoriza o porte de arma de fogo para mulheres sob medida protetiva da Lei Maria da Penha.
3: A proposta, que já passou pela Comissão de Direitos Humanos, chega ao colegiado com a sugestão de que o porte seja transformado em posse caso a medida protetiva seja revogada. Repórter Bruno Lourenço.
5: O projeto de lei altera o Estatuto do Desarmamento para garantir o direito ao porte de arma de fogo a mulheres sob amparo de medidas protetivas da Lei Maria da Penha. O texto também reduz a idade mínima para 18 anos, tanto para aquisição quanto para o porte de arma pelas vítimas. O senador Plínio Valério, do PSDB do Amazonas, explicou que a situação vivida por mulheres ameaçadas justifica a concessão do porte.
6: A medida se justifica pelo princípio da legítima defesa e pelo direito à vida, ambos garantidos pela Constituição Federal. Em situações extremas em que a ameaça à integridade física é clara e presente, a possibilidade de portar uma arma pode funcionar como meio de defesa eficaz em um momento de emergência.
5: A Comissão de Segurança Pública pode acrescentar dispositivo para determinar que, caso a mulher perca o direito de portar a arma na rua, em virtude do fim de medida protetiva, ela mantenha pelo menos a posse, a fim de preservar o investimento na aquisição da arma e munição e protegê-la em casa ou no ambiente de trabalho.
2: E a Comissão de Direitos Humanos aprovou a criação de um alerta nacional para ajudar a localizar pessoas desaparecidas. Só no ano passado, o Brasil registrou mais de 85 mil desaparecidos, uma média de 233 casos por dia.
3: Pelo projeto, operadoras de telefonia vão enviar alertas gratuitos aos celulares de pessoas que estiverem na região do desaparecimento, mobilizando a população nas primeiras horas das buscas. A proposta também prevê parcerias com aplicativos de mensagens e redes sociais e segue para a Comissão de Segurança Pública.
2: A senadora Zenaide Maia, do PSD do Rio Grande do Norte, fez um apelo para que a população doe sangue e alertou para a queda nos estoques dos hemocentros. Ela lembrou que uma única doação pode salvar e beneficiar até 4 pessoas. A parlamentar destacou que, mesmo após o fim da campanha Junho Vermelho, a necessidade de doações continua para garantir o atendimento a cirurgias, emergências, tratamentos contra o câncer e outros procedimentos hospitalares.
3: Zenaide Maia também ressaltou que, durante as férias escolares, o número de doadores costuma cair, enquanto a demanda por transfusões aumenta. Além disso, criticou a chamada PEC do plasma, que propõe autorizar bancos de sangue privados a comercializar plasma humano, o que hoje é vedado pela Constituição.
7: A doação de sangue não é transação, não é negócio, não é mercado, é um ato de fé e solidariedade da humanidade.
2: E uma nova lei sancionada garante mais segurança a professores da educação básica da rede pública que queiram investir na própria formação. A norma assegura licença remunerada para cursos de especialização, mestrado, doutorado, qualificação profissional e pesquisas na área.

0: área de educação.
1: A medida foi aprovada pelo Senado em junho e teve como relatora a senadora professora Dorinha Seabra, do União do Tocantins. Segundo ela, a Lei de Diretrizes e Bases da Educação já previa o direito à licença remunerada, mas não definia quais atividades poderiam ser consideradas aperfeiçoamento profissional. Com a nova lei, essas hipóteses passam a estar expressamente previstas, o que traz mais segurança jurídica e reforça a valorização dos professores.
2: Trata-se de reconhecer que o professor não é apenas receptor de conhecimento produzido pela academia, mas ele também é agente capaz de produzir saberes a partir da sua experiência profissional.
1: Com edição de Paula Groba e trabalhos técnicos de João Lira, o Jornal do Senado fica por aqui. Acompanhe agora as notícias da Câmara dos Deputados. Boa noite.
0: Boa noite e um bom fim de semana.
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3: 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Jornal Câmara dos Deputados. Deputados estudam considerar peso do veículo no cálculo do IPVA.
5: Projeto autoriza governos a comprar produto ou processo inovador.
3: Comissões avaliam ação nacional de enfrentamento ao capacitismo.
5: Boa noite. Avança projeto na Câmara sobre a Política Nacional de Enfrentamento ao Capacitismo. A repórter Júlia Lopes nos conta quais são as medidas.
6: A Comissão de Defesa dos Direitos das Pessoas com Deficiência aprovou o projeto que institui a Política Nacional de Enfrentamento ao Capacitismo. A proposta, apresentada pelo deputado Duarte Júnior do Maranhão, tem como objetivo erradicar a discriminação contra pessoas com deficiência e promover a inclusão social efetiva. Pelo texto, o conceito de capacitismo é associado à definição prevista na Convenção Internacional sobre os Direitos das Pessoas com Deficiência, que reconhece como discriminação por motivo de deficiência, direta ou indireta, toda ação que resulte na violação de direitos humanos, na exclusão social e na restrição do direito à cidadania. O Brasil tem hoje mais de 14,4 milhões de pessoas com deficiência, o equivalente a 7,3% da população com 2 anos ou mais. Segundo a 4ª edição da pesquisa Udiversity, 72% das pessoas com deficiência que procuram emprego afirmam já ter sido alvo de capacitismo no processo de contratação. Isso significa que 7 em cada 10 profissionais com deficiência relatam ter enfrentado discriminação na busca por trabalho. O deputado Duarte Júnior destacou a importância de conscientizar a população sobre o tema e ressaltou que a legislação brasileira já prevê a discriminação como crime.
7: É fundamental uma política de enfrentamento ao crime de capacitismo. E esse enfrentamento passa por uma sanção, uma punição que preenche o caráter punitivo, coercitivo e pedagógico para desestimular essa prática. O crime de capacitismo já é previsto pela Lei Brasileira de Inclusão, mas estamos apresentando aqui na Câmara Federal duas propostas que transformam crime de capacitismo, um crime hediondo e também um crime inafiançável e prescritivo.
6: A proposta também estabelece que o governo federal deverá implementar a política, além de adotar outras diretrizes, como a realização de campanhas educativas e de conscientização sobre o capacitismo, o incentivo à inserção de pessoas com deficiência no mercado de trabalho e em todos os setores da sociedade, além do fortalecimento da educação e da cultura inclusiva. Na opinião da deputada Érica Cocai, do PT do Distrito Federal, que participou da discussão, a acessibilidade e a inclusão precisam estar presentes em todos os espaços.
8: Então, portanto, se nós vamos assegurar uma cidade onde todos os nossos direitos possam ser contemplados,

0: contemplados e tenham espaços fartos para que eles possam serem efetivados. Não é permitido que nós tenhamos a exclusão de determinados espaços da acessibilidade. A acessibilidade tem que ser em todos os cantos onde nós exercemos essa mágica condição humana.
1: A proposta que busca reduzir a discriminação e ampliar a conscientização

0: Câmara promoveu audiência para discutir os critérios de seleção para o Minha Casa Minha Vida Rural. Hildo Rocha, do MDB do Maranhão, resume que foram priorizados municípios com menor índice de desenvolvimento humano, maior população rural e maior déficit habitacional.
1: Hildo Rocha também cita ampliação dos investimentos em habitação rural e informa que cerca de 80 mil moradias já foram contratadas. O parlamentar acrescenta que 3 mil casas do Residencial Mato Grosso, no Maranhão, devem ser entregues nos próximos dias.
2: Meio Ambiente.
0: Carlos Gomes, do Republicanos do Rio Grande do Sul, comemora a aprovação do projeto que amplia os incentivos fiscais destinados à reciclagem para fortalecer a economia circular. A proposta aumenta o limite de dedução do imposto de renda para estimular novos investimentos.
1: O parlamentar afirma ainda que a lei de incentivo à reciclagem já viabilizou centenas de projetos em todo o país e que o aperfeiçoamento da legislação vai ampliar a captação de recursos. Carlos Gomes pede o apoio dos deputados para a aprovação da matéria.
2: Transportes.
0: Comissão da Câmara dos Deputados aprovou uma proposta que muda cálculo do IPVA para considerar peso do veículo. A repórter Paula Bittar explica qual a diferença para o sistema atual.
3: A Comissão de Constituição e Justiça da Câmara aprovou uma proposta que altera a base de cálculo do Imposto sobre a Propriedade de Veículos Automotores, o IPVA, para considerar apenas o peso do veículo e não mais o valor de mercado. O texto também estabelece um teto para a cobrança do imposto. O valor total não poderá exceder 1% do valor de venda do automóvel. Além disso, a proposta autoriza os estados a criarem descontos para veículos menos poluentes. Atualmente, o IPVA é cobrado pelos estados com base no valor de mercado do veículo calculado pela tabela FIPE, com alíquotas que variam entre 1% e 4%. O relator na CCJ, deputado Rodrigo de Castro, do União de Minas Gerais, apresentou parecer favorável à proposta, mas com uma mudança que retirou do texto o item que estabelecia um limite na despesa total anual do Congresso Nacional, das Assembleias Legislativas e da Câmara Legislativa do Distrito Federal, assim como dos Tribunais de Contas. Segundo Castro, esse item estabelecia parâmetros financeiros incompatíveis com a manutenção da autonomia administrativa e financeira dos entes federados. Mas o texto mantém um limite para gastos com propaganda institucional de todos os poderes e do Ministério Público de 0,1% da receita corrente líquida. Fica proibida a publicidade de caráter promocional ou pessoal. Com relação à mudança na arrecadação dos entes a partir de novas regras para o IPVA, o relator disse que a comissão que ainda vai analisar a proposta deverá se debruçar sobre o tema para avaliar os efeitos fiscais, federativos e orçamentários, inclusive quanto à eventual redução de receitas, a repercussão sobre a autonomia financeira dos estados e a necessidade de regras de transição capazes de preservar a continuidade dos serviços públicos. Logo no início da reunião da CCJ, o presidente da comissão, o deputado Leur Lomanto Júnior, do União da Bahia, disse que o debate é sobre a modernização do sistema tributário brasileiro.
4: É legítimo reconhecer que para milhões de brasileiros o veículo deixou de ser um bem de luxo há muito tempo. Para inúmeras famílias, representa instrumento de trabalho, fonte de renda, meio de transporte indispensável e condição para o exercício de atividades econômicas. Em um cenário de elevada carga tributária, é natural que o parlamento seja chamado a discutir se determinados modelos de tributação continuam atendendo aos princípios da razoabilidade, da justiça fiscal e da capacidade contributiva.
3: Já o deputado Helder Salomão, do PT do Espírito Santo, disse que a comissão especial deverá encontrar uma solução para a redução na arrecadação. E ele também acredita que a mudança poderá gerar uma distorção.
5: O cara que tem um caminhão velho, pesado, vai pagar um imposto maior do que o cara que tem uma Ferrari construída com fibra de carbono, levíssima. Então não podemos promover aqui uma distorção e privilegiar os ricaços, aqueles que vão poder comprar uma Ferrari, uma BMW.
3: O autor da proposta, deputado Kim Kataguiri, do Missão de São Paulo, por outro lado, afirmou que não falta de onde cortar para garantir a redução na carga tributária.
6: Nós temos para apresentar na comissão especial mais de 200 bilhões de reais em diferentes compensações que podem ser colocadas. Privilégio para cortar, seja tributário, seja de supersalário, seja de desonerações setoriais, não falta no nosso país.
3: A proposta que altera a base de cálculo do IPVA para considerar apenas o peso do veículo e não mais

0: valor de mercado. Ainda precisa ser analisada por uma comissão especial que deverá ser criada para esse fim e depois segue para a apreciação do plenário, onde precisará ser votada em dois turnos. Da Rádio Câmara, de Brasília, Paula Bittar.
1: Previdência. Doutor Flávio, do PL do Rio de Janeiro, solicita a aprovação de projeto de sua autoria que propõe o pagamento automático do salário maternidade pelo INSS logo após a apresentação do atestado médico ou certidão de nascimento.
2: Doutor Flávio afirma que o projeto reduz a burocracia e as longas filas enfrentadas pelas mulheres, evitando que muitas mães fiquem sem renda por 2 a 4 meses, justamente no momento de vulnerabilidade e aumento de despesas com o recém-nascido, como acontece hoje.
3: Desenvolvimento Regional.
1: Daniel Trzesiak, do PSDB, pede a liberação de 27 bilhões de reais da multinacional chilena CMPC em Barra do Ribeira, no Rio Grande do Sul. Segundo ele, a falta de conhecimento da realidade local e a burocracia travam a instalação da fábrica, que deve gerar mais de 12 mil empregos.
2: Uma ação civil pública do Ministério Público Federal questiona a falta de consulta a indígenas da região. Daniel Trzesiak defende, entretanto, o cumprimento da lei e o apoio ao maior aporte privado da história gaúcha para assegurar os trabalhadores e impulsionar o sul do estado.
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3: Votação.
1: A Câmara aprovou duas medidas provisórias, uma delas para subsidiar o custo do litro do diesel e a outra para ajudar na recuperação após as enchentes em Minas Gerais. O repórter Antônio Vital acompanhou a votação.
5: A Câmara dos Deputados aprovou duas medidas provisórias que autorizam o uso de dinheiro público para finalidades emergenciais não previstas no orçamento deste ano. Uma delas permite que a Agência Nacional do Petróleo, Gás Natural e Biocombustíveis, a ANP, use 10 bilhões de reais do orçamento para custear parte do preço do diesel, depois do aumento no mercado internacional provocado pela guerra entre os Estados Unidos e o Irã. Ao editar a medida provisória, o governo argumentou que o conflito tem o potencial de gerar um efeito cascata inflacionário, desabastecimento e comprometimento da atividade econômica. A medida provisória foi editada em março, 20 dias depois do início do conflito no Oriente Médio, com efeito imediato. Na prática, esse dinheiro está sendo usado para subsidiar 32 centavos por litro de diesel para os produtores e importadores do combustível, o que tem reflexo no custo final para o consumidor. O prazo para o subsídio termina no fim do ano, ou quando atingir um montante de 10 bilhões. Bilhões de reais. O deputado Tadeu Venere, do PT do Paraná, defendeu a necessidade de custear parte do preço do diesel.
6: Parte desses recursos vem justamente de um imposto, entre aspas, uma taxação sobre exportação, para evitar que nós tivéssemos uma disparada do preço do diesel. Lembrar que o diesel hoje movimenta praticamente 100% do transporte público. Lembrar que o diesel é responsável por mais de 80% de todo o transporte de carga no Brasil, seja ele rodoviário, seja ele ferroviário, seja ele por navios. Então é preciso que a gente olhe para esta medida que está sendo tomada como uma medida para proteger a população brasileira.
5: A segunda medida provisória aprovada autoriza o uso de 1,3 bilhão de reais para compensar danos causados pelas enchentes que afetaram em fevereiro a população de cidades como Ubá e Juiz de Fora, na Zona da Mata de Minas Gerais. Desse total, 500 milhões foram destinados à construção de 1.500 casas do programa Minha Casa Minha Vida. O restante será usado para custear ações para diminuir as consequências das mudanças climáticas, para assistência social e para financiar pequenas empresas da região. O deputado Hildo Rocha, do MDB do Maranhão, Maranhão, defendeu a importância dos recursos emergenciais.
3: Uma provisória importante que vem em socorro de Minas Gerais, da cidade, principalmente da cidade de Juiz de Fora, de Ubar, que precisava de atendimento, famílias que sofreram com as enxurradas, com as enchentes que lá tiveram durante já neste ano, e também ainda aqueles do Rio Grande do Sul que precisavam de moradia.
5: As duas medidas provisórias foram enviadas para análise do Senado.

0: Rádio Câmara de Brasília, Antônio Vital.
1: Agricultura. João Daniel, do PT de Sergipe, é favorável a medidas emergenciais de apoio aos produtores rurais e preservação dos rebanhos. Ele informa que apresentou projeto de lei e indicações ao governo federal em busca de crédito para evitar prejuízo à economia regional.
2: João Daniel alerta para os efeitos das mudanças climáticas e da estiagem sobre a produção agropecuária no semiárido de Sergipe. De acordo com o deputado, a seca comprometeu grande parte da safra e ameaça a principal bacia leiteira do estado.
1: Economia. Florentino Neto, do PT do Piauí, defende projeto que autoriza a União a criar uma empresa estatal para atuar na distribuição de combustíveis e gás de cozinha. A proposta também permite ampliar a participação pública em refinarias e outras estruturas estratégicas para abastecimento nacional.
2: No entendimento de Florentino Neto, a medida fortalece a soberania energética e protege o país em situações de desabastecimento. Ele considera ainda que a iniciativa contribui para a estabilidade da oferta de combustíveis, além de proteger os consumidores contra aumentos abusivos.
1: Dimas Gadelha, do PT do Rio de Janeiro, defende a criação da Terrabras, empresa pública destinada à pesquisa, exploração e processamento de minerais estratégicos. A estatal atuaria em áreas ligadas a terras raras e outros insumos utilizados na transição energética.
2: O deputado argumenta que a medida fortalece a soberania nacional, estimula a industrialização e a agregação de valor no país. Dimas Gadelha conclui que o texto prevê ainda mecanismos para ampliar o controle estatal sobre cadeias produtivas consideradas estratégicas.
1: Ciência e tecnologia. Comissão aprova projeto para compra pública de produto inovador. A repórter Sofia Peçanha tem os detalhes.
3: A Comissão de Ciência, Tecnologia e Inovação da Câmara dos Deputados aprovou o projeto que altera a Lei da Inovação para permitir que o poder público adquira produtos ou processos inovadores desenvolvidos com recursos de incentivo à pesquisa e ao desenvolvimento tecnológico. A proposta autoriza que contratos firmados pelo governo para atividades de pesquisa e desenvolvimento possam incluir cláusula que garanta a compra do produto ou processo inovador resultante desses projetos, inclusive nos casos de encomendas tecnológicas e transferências estratégicas de tecnologia. A deputada Maria do Rosário, do PT do Rio Grande do Sul, relatora na comissão, explicou que o objetivo é dar segurança aos investimentos em inovação.
4: Propõe resolver essa lacuna ao incluir dispositivo que trata da garantia de mercado para produtos e serviços resultantes de projetos contratados por meio de encomendas tecnológicas, conferindo previsibilidade de atratividade aos investimentos em inovação.
3: Segundo a justificativa, embora existam recursos públicos significativos aplicados em inovação por meio de editais de subvenção econômica e fundos tecnológicos, ainda não há mecanismos claros que assegurem mercado para os produtos desenvolvidos com esse apoio. Para a deputada Alice Portugal, do PSDB da Bahia, relatora na Comissão de Administração e Serviço Público, a mudança busca justamente superar essa limitação.
5: Esse dispositivo não tem sido amplamente aplicado, pois carece de mecanismos que garantam a continuidade dos investimentos e, consequentemente, o interesse do setor privado no desenvolvimento tecnológico como parceiro dos interesses públicos, traduzidos pelo avanço tecnológico do país a médio e longo prazo. É exatamente desse ponto que reside o objetivo dos projetos.
3: Os autores do projeto, a deputada Jandira Fegali, do PSDB do Rio de Janeiro, e outros parlamentares, defendem que, ao garantir a possibilidade de aquisição dos produtos desenvolvidos com recursos públicos, o texto amplia a segurança jurídica para empresas e instituições de pesquisa e fortalece a autonomia tecnológica do país. Atualmente, a Lei da Inovação estabelece mecanismos de fomento à pesquisa, mas não prevê de forma explícita a garantia de aquisição, pelo Estado, das soluções desenvolvidas. O projeto pretende fechar esse ciclo, fortalecendo a política de inovação e estimulando a consolidação de uma base produtiva nacional mais competitiva. Agora, o projeto que permite a compra pública de produto inovador financiado com recursos públicos segue para análise da Comissão de Finanças e Tributação. Da Rádio Câmara de Brasília, Sofia Peçanha.
1: Justiça.
2: Marcelo Moraes, do PL do Rio Grande do Sul, critica a operação realizada pela Polícia Federal na residência de Jair Bolsonaro por determinação do ministro Alexandre de Moraes. Para o deputado, a medida foi uma perseguição política e, segundo ele, não encontrou irregularidades.
1: Marcelo Moraes também questiona a atuação da Polícia Federal em outros casos envolvendo autoridades e familiares do ex-presidente.

0: O parlamentar conclui manifestando solidariedade a Jair Bolsonaro e afirmando que o ex-presidente é alvo de perseguição política.
1: Termina agora o Jornal Câmara dos Deputados, produzido pela Rádio Câmara, com trabalhos técnicos de Everson Urani e apresentação de José Carlos Andrade e Márcio Aquilissardi. Uma boa noite para você.
0: Uma ótima noite. A Voz do Brasil volta na segunda-feira. Bom fim de semana.
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